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0: 10:38.
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0: Meia-noite e um.
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1: Meia-noite 52.

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0: 13h25.
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3: O agronegócio movimentou mais de US$1 bilhão em exportações no Tocantins entre abril e junho deste ano, representando quase 94% de tudo que o estado vendeu para outros países no período. Na comparação com o mesmo trimestre de 2025, o setor cresceu 17% e a soja foi o principal destaque, com quase US$894 milhões em vendas. As carnes ficaram em segundo lugar, movimentando US$185 milhões. Os dados são do Boletim Técnico do Sistema FAET-SENAR Tocantins. Juntas, soja e carne responderam por mais de 95% das exportações do agronegócio tocantinense.
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Muito bem, meu amigo, minha amiga, tá na hora de mais uma motivação para um dia melhor. O título: Deus pode fazer a diferença através de você. Livro de Gálatas, capítulo 6, versículo 9, lá diz: E não nos cansemos de fazer o bem, porque a seu tempo ceifaremos, se não houvermos desfalecido. Olha, às vezes, uma pequena atitude pode transformar completamente a vida de alguém. Deus pode usar a sua voz, suas palavras e o seu jeito de agir para levar esperança. Talvez você não consiga mudar o mundo inteiro, mas pode mudar o dia de uma pessoa. E quando permitimos que Deus transforme primeiro nosso coração, tudo ao nosso redor começa a ganhar um novo sentido. Olha, mudar também significa reconhecer aquilo que precisa ser diferente dentro de nós. Deus não desperdiça nenhuma experiência, nem mesmo momentos difíceis da nossa caminhada. Até as batalhas podem nos ensinar a confiar mais nele. Lembre-se de Moisés. Diante do mar, ele não enxergava uma saída, mas Deus já tinha preparado o caminho. Deus é maravilhoso, né? Olha, quando parece que tudo está fechado, Deus ainda pode abrir uma porta onde ninguém consegue ver. Quem diria, né? Na frente daquele mar, aquele mundaréu de água, Moisés pensou: agora estamos perdidos. Mas Deus já sabia.

tudo que ele iria fazer. E naquele momento Deus falou: agora sim eu vou agir e vou fazer um milagre. As trevas não duram para sempre, meu amigo, minha amiga. A luz de Deus sempre encontra um caminho para chegar. Por isso, não permita que o silêncio das dificuldades faça você acreditar que Deus se afastou. Continue fazendo bem. Continue acreditando e permita que a sua vida seja instrumento de esperança. Olha, talvez a transformação que você espera no mundo começa com uma mudança dentro de você. Portanto, coloque este novo dia, esta nova semana, nas mãos de Deus. Confie nos planos dele e siga em frente com fé. Não desista, porque Deus ainda pode fazer coisas maravilhosas através da sua vida. E aqui eu quero deixar uma frase especial para esse dia de hoje, que você possa guardar essa frase no seu coração, na sua mente, para o resto da sua vida. Quando Deus transforma o coração, a nossa vida começa a transformar o mundo ao nosso redor. E é por aqui que a gente começa a fazer a diferença no mundo, não é isso? E vou repetir essa frase: quando Deus transforma o coração, a nossa vida começa a transformar o mundo ao redor. O grupo Discípulos vão cantar uma linda canção que se chama Revolução. E essa letra é maravilhosa. Ela vai complementar essa mensagem de hoje. Você, meu amigo, que você, minha amiga, possa ter uma semana abençoada. Nunca esqueça, Deus está sempre presente na sua vida todos os dias. Quero...

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1: O produtor rural que possui pendências ambientais ou áreas embargadas por desmatamento legal enfrenta severas restrições no acesso a financiamentos bancários. 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
15: Tudo bem, tudo certo, pessoal. Estamos de volta. Excelente manhã para você.

0: 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Pensamento positivo e cabeça erguida, pelo amor de Deus. Bom dia, bom dia. Olha a hora, gente, olha a hora. 6:22, 6:22. Pra você ligado aqui, ó.
1: Galera, hoje é segunda-feira, hein? Segundou.
0: É, Mariazinha, segundou. A gente não gosta nem de ouvir esse nome, viu?
2: O quê? Não acredito.
0: Ai, ai, ai, tem gente que não gosta nem de ouvir esse nome segunda-feira, rapaz. Bora lá então, gente, ó, deixa eu trazer mais mensagens aqui, muitas e muitas mensagens. Vou falar com meu amigo Marcos, grande Marcos, o Marcos Guerra, né? Marcos Guerra, gente boa.
3: Bom dia,
0: olha
3: bom dia,
0: o homem aí.
3: Segundo,
0: Marcão, rapaz. Fala, meu querido.
3: Esperança no capaz.
0: Isso, dia. Verdade.
3: Tudo aí, falar só às 5 horas da manhã. Vamos esperar a motivação para um dia melhor, né? Eu marco a seleção toda vez, eu marco lapada. Você tem mago de goleiro?
0: Tem, na
3: você
0: hora.
3: Olha, pode ser.

0: cantou aí, Mago de Boiadeiro, você tem aí, tá bom?
1: Lembra, tem na hora.
0: As goiadas,
1: vou tocar com o Daniel, viu, Daniel?
0: Tá, muita alegria pra você aí, um abraço pra você.
1: Valeu, meu
0: cadê, cadê o pessoal, o Negão, do Leite Derramado? E o Pedrão, o Pedrão já operou? Eu operei também, 2 anos atrás lá, do quadril.
1: Olha aí, prótese, viu? Quadril, vai dar certo aqui, com o Pedrão, vai dar certo também.
0: Vai dar certo, Pedrão.
1: Vai dar certo, com fé em Deus.
0: Então tá bom, então tá bajado, ali todo pastel. Um abraço pra vocês aí, gratidão por tudo.
1: Valeu, Marcos.
0: No coração de vocês, paz e alegria.
1: Olha aí o homem aí, Marcos Lapada, gente boa, gente finíssima. Marcos, um abraço, tá no jeito, sua mora vai tocar daqui um cadinho, tá? Tocar com Daniel, Pedro Bento e Zé da Estrada, Mágoa de Boiadeiro. Ai, ai, ai, Silvinha tá mandando aqui. É o símbolo do Flamengo, viu, Dona Maria? Ah, rapaz, só porque ganhou de 2-1 do Coringão, o Coringa todo desmantelado, todo, né, nem jogou bola o Coringão ontem, né, não colocou os titulares, só no segundo tempo ali colocou, né, 4 jogadores ali titulares pra jogar e ainda deu uma prensa boa no Flamengo. Aliás, fica esperto, hein, é como eu tô falando, fica esperto que pode dar aí na semifinal Corinthians e Flamengo, Flamengo e Corinthians na Libertadores, aí a conversa vai ser diferente, viu?
2: O quê?
1: É, aí a conversa vai ser diferente, não vai entrar com reserva não. Tá dizendo aqui, bom dia, Léo, tem alguém com a cabecinha inchada aí? Ai, Silvinha, cabelinho vermelho, a flamenguista, né? Silvinha, um abração, minha querida, pra você, né? Não vou dar parabéns pela vitória do Mengão, não, porque foi em cima do meu Coringão, viu? Mas tem um abração pra você aí, tudo de bom. Olha aí, mais uma com o coraçãozinho do Flamengo batendo forte, ela, Marcelena.
3: Bom dia, com alegria, Léo Oliveira, amanhã,
1: bom dia, bom dia.
3: Segunda-feira boa.
1: Isso,
3: pra
1: minha
3: você,
1: amiga.
3: Pros seus ouvintes.
1: Obrigado.
3: Tô ouvindo, tô atenta.
1: Ó,
3: então,
1: assim,
3: por cá é bar d'água, é muita balde, chuva.
1: Muita chuva aí.
3: Inteira, menino, muita água. Véio. Chuva boa, mas boa mesmo.
1: Pois é, é bom demais. Bom demais.
3: Como é que tá? Eu tô escutando esse próximo de Corinthians aí. Corinthians não viu a cor da bola, Léo Zivier. Lasqueira.
1: Olha aí, tá vendo? Tá vendo?
3: Eu quero ver o jogo do Estudante.
1: Ah,
3: que
1: não. Que quarta-feira vamos ganhar.
3: Guardou pra ganhar do Estudante,
1: quarta-feira,
3: né?
1: Quarta-feira então, vamos ganhar.
3: Agora ele vai ter que ganhar do Estudante.
1: Isso.
3: Ai, eu só tá apanhando, Léo Zivier. Tem 5 jogos que eu não ganho nada. Ah, Léo Zivier. Eu não tenho jeito de ser o Corinthians, não. Vai ser ladeira abaixo, rebaixamento agora, viu?
1: Aí não, aí é já demais, viu? Você,
3: e passa a moda aí pra nós de Rick Renner.
1: Isso.
3: Tô gostando do sonho, tô ligada,
1: sol,
3: viu?
1: Bem.
3: Ah, tô atenta na sua prosa aí, viu, Leozinho?
1: Tá bom, minha querida. Um abraço pra você, Marcelena, direto de Uberlândia, Minas Gerais. Falando, tá chovendo muito lá em Uberlândia, né? Em Minas Gerais. Caindo a chuvinha boa. Ó, deixa eu mandar um grande abraço pra uma família maravilhosa. Acabei conhecendo essa família aqui, ali no Parque César Mar. A Luciana, o Alci Jean e a Ágata, né? A Luciana e o Alci Jean e a Ágata, eles moram ali no assentamento Capivara, né? Assentamento Capivara, ali depois do posto fiscal, né? Saída aqui pra Paraíso, ali, acho que, se eu não me engano, eles falaram 5 quilômetros ali na saída, né? Abração pra vocês aí, viu? Prazer imenso conhecer vocês, um abraço e uma semana cheia de coisas boas, tá bom? Luciana, Alci Jean e a Ágata, ali do assentamento Capivara, um abração pra vocês, estão todos os dias lá, ouvindo o programa, e aí ele falou que quando é 7h30 que eu coloco a criançada pra ir pra escola, é a hora que ele vai também levar a Ágata na escola, que coisa boa, viu? Que quando eu falo aqui, ó, tá na hora de ir pra escola, é isso que ele falou, ó, Ágata, tá na hora, o Leozinho já falou lá, então vamos pegar a estrada, viu? Vamos pegar a estrada, que coisa boa, um abraço, tá bom, gente? Tudo de bom, felicidades. Bom, então deixa eu tocar aqui o Chitãozinho Chororó com Zé Ramalho, sinônimo, e aí depois vamos atendendo as outras músicas aí no decorrer da programação, bora? Alvorada.

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2: Muito bem, pessoal. Estamos de volta. Excelente manhã para você.

0: Olha a hora, gente, olha a hora. 6:36, 6:36 agora. Continua aqui o seu programa Alvorecer. Bora, bora, bora.
1: Acorda, criança, está na hora de ir pra escola.
0: Isso, criançada, vambora. 6:36. A gente não lenca esse horário, viu, criançada? A gente não lenca, graças a Deus, a gente tem mantido aí, né, o horário sempre por volta aí de 6:35, 36. Então, se você quiser, né, já organizar para sair nesse horário, é só ficar ouvindo o programa Alvorecer, que a gente vai estar sempre te acordando, te despertando aí para ir para a escola, viu, criançada? Então, bora, comecinho da semana, segunda-feira, agora sim, semana cheia, hein? Semana cheia, não tem feriado, mas vamos lá encarar com muita determinação, pensamento positivo, muita fé em Deus, coragem, coragem, criançada. Bora, porque hoje é dia de estudar, viu? Isso, olha aí, ó. Pronto, é assim que o titio Léo quer ver, todo mundo feliz e contente, sorridente, animadinho, animadinha, né, pra mais uma semana, ó. Aí, vamos que vamos, feliz da vida pra estudar direitinho, né, não, Estelinha?
2: E o operário tomou um café?
0: Como é que é, Estelinha?
2: E o operário tomou um café?
0: Bora tomar um golinho de café aqui no programa Alvorecer. Pronto, deixa eu, só um golinho, gente, pra criançada e pra escola também, viu? Pra criançada e pra escola, tomando só um golinho, um pouquinho, ó. Olha aí, aquele cafezinho pra criançada também, que vai pra escola, né? Se puder misturar com leite, melhor ainda, tá bom? Então bora. Bora lá, deixa eu trazer mais algumas mensagens aqui, deixa eu trazer mais... Ó, o negão do leite derramado, rapaz, é ele?
3: Só agradecer a Deus pela segunda-feira.
0: Ó, o homem aí.
3: Nós estamos por cá, pegado.
0: Ó, o negão.
3: Então, o negão do leite derramado, foi pra nós, por cá, meu amigo, garrado, pegado. Mandar um bom dia pra todos, tinha ligado o seu programa agora, a audiência é grande, está tocando de
0: maravilha.
3: Estamos pegados aqui, meu amigo. Dando um grito da boiada aqui, ver como é que fica um dia mesmo, assim, um dia corrido, abençoado por Deus. Mandar um bom dia, Marco Lapara, Pidão de Porto Nacional, Tião Venâncio, Marcelena, todos que tinham ligado, são muito, vou dizer o nome de todos, nós todos sempre abraçados, sabe? Estamos por cá.
0: Valeu, meu querido.
3: O Pidão de Porto Nacional, esse dia tá no hospital, tal. Foi o que aconteceu com ele, Leogueiro, fala pra mim o que tá acontecendo com esse homem aí, um homem desse aí, faz dias que eu vejo só falar que ele tá internado. Aconteceu uma coisa grave com o nosso amigo, rapaz, estamos por cá, Deus abençoar, que ele não vai demorar a sair de lá, meu. Aí, breve ele tá na casa dele, nós estamos por cá.
0: Isso,
3: meu amigo.
0: Verdade, meu querido.
3: Mande um abraço, fico com Deus, Deus abençoa pra nós todos. Manda pra nós aí, Rio Negro, Solimões aí, Alqueirão de Saudade, pra todos aí que estiver ouvindo, pra toda mulherada que é solteira agora ouvindo seu programa aí, pra todos mesmo aí que gostar, mande um abraço, fico com Deus.
0: Valeu, homem aí. Valeu, negão, um abração, meu querido, pra você. Ó, o Pedrão vai fazer uma cirurgia, tá aguardando lá, mas vai fazer a cirurgia, que fé em Deus, né? Bração, bração, bração. Mário Venâncio, tudo bem, Mário?
4: Bom dia, meu amigo Léo Vieira.
0: Bom dia, meu amigo.
4: Que tenhamos uma semana abençoada, né,
0: meu irmão? Isso, amém, meu querido, amém.
4: Então, assim, nessa toada aqui, eu quero mandar um abraço pra todos os flamenguistas.
0: Olha, viu? Aí, tudo bem.
4: E dizer, vai, Flamengo, toca uma moda chonada aí pra nós, Léo Vieira.
0: Toque sim, meu amigo, um abração pra você, tudo de bom. Ó, deixa eu falar pra você o seguinte, aliás, pra vocês, né, pra vocês, os flamenguistas. Ó, se quiser zoar, pode zoar agora, viu? Pode zoar agora, porque na Libertadores, eu acho que não vai ter essa zoação, não, viu? Como é que é, rapaz?
5: Apanhou, ficou calado.
0: Ih, rapaz. Ai, dona Lourdes, não tá fácil hoje não, viu, dona Lourdes?
5: Não, menino, perdeu de novo.
0: Perdeu.
5: O quê? Não acredito.
0: Ei, dona Lourdes, um abraço aí pra senhora, tudo de bom, felicidades. É, meu amigo, hoje é dia da zoação, os flamenguistas hoje, né, feliz da vida, todo mundo feliz da vida, porque Mengão ganhou de 2-1 do Coringão, viu? Mengão ganhou, mas, né, vamos colocar aí uma interrogação, será que na Libertadores vai dar certo pro Mengão? Será?

0: Sei não, viu? Sei não. Na Libertadores pode o negócio dar errado, viu? Pode dar errado.
1: É pra apanhar e ficar calado. É pra apanhar e ficar calado. Não é negócio de vir dar explicação aqui
0: no grupo, não. Aí, tá vendo desse jeito. Apanhou, ficou calado. Tá bom, então tá bom. Vou ficar quietinho no meu canto, né? Vou ficar quietinho. Vou ver o que vai acontecer na quarta-feira. Flamengo ganhou o primeiro jogo na Libertadores de 2-0. Coringão empatou fora de casa, vai jogar em casa com a vitória simples. O Corinthians já classifica para a semifinal. E o Flamengo, eu acho também que já está garantido na semifinal. E aí vai, vamos lá de novo, né? Vamos lá de novo aí. O negócio vai ser diferente. Eu penso que vai ser diferente, né? Tomara que seja. Tomara. Bom, 6h41, deixa eu trazer aqui as previsões para Câncer, Leão e Virgem. Tá na hora.
2: Alô, alô, você que é de Câncer, de 21 de junho a 21 de julho.
0: Olha, o dia pede mais atenção às emoções e às decisões também. Olha, evite agir por impulso, principalmente quando o assunto for dinheiro, tá? Olha, no amor pode haver muitas paixões, mas também ciúmes, né? E necessidade de muita atenção, viu, Câncer? Os números da sorte para o dia de hoje são 08, 32 e número 50, e a cor para hoje é bege.
2: Atenção, leoninos, chegou a hora do seu horóscopo, de 22 de julho a 22 de agosto.
0: Atenção, leão, olha, fique esperto com disputas e pequenas rivalidades no trabalho, tá? Por outro lado, uma ideia colocada em prática pode trazer dinheiro. Olha, no amor, alguém ou alguma situação do passado pode voltar a mexer com você. Os números da sorte para hoje são 35, 44 e número 60, e a cor para o dia de hoje é lilás.
2: Atenção, virginiano e virginiana, de 23 de agosto a 22 de setembro.
0: Olha, sua comunicação está forte e pode abrir portas no trabalho, mas cuidado para não falar demais, tá? No amor, poucas palavras podem causar um grande efeito, mas é bom, né, diminuir um pouco a sinceridade exagerada, tá ok? Os números da sorte para hoje são 22, 31 e número 51, e a sua cor para hoje é preto. Olha a hora, gente, olha a hora, 6h43. Vou tocar aqui o cordão de ouro pra Dona Miriam. Dona Miriam tá na 403 Sul, ouvindo o programa Alvorecer, né, Dona Miriam? Daí, ó, trio Parada Dura.

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4: Tudo bem, tudo certo, pessoal? Estamos de volta. Excelente manhã pra você. Bora, bora, bora, hein?
5: Oi, Libra! Os astros falam com você. De 23 de setembro a 22 de outubro.
4: Muito bem, falando para você do signo de Libra, olha, seu esforço pode começar a trazer bons resultados, principalmente no trabalho. O dinheiro pode entrar, mas também sair rapidamente. Então, evite compras por impulso, tá? Olha, no amor, a atração está forte, mas cuidado para não se apegar demais, viu, Libra? Os números da sorte para hoje são 16, 25 e número 38 e a sua cor para hoje é branco.
5: E agora, as previsões para Escorpião, de 23 de outubro a 21 de novembro.
4: Atenção, você do signo de Escorpião, você está com presença e confiança para mostrar o seu talento, viu? Olha, no trabalho pode deixar uma impressão marcante. Já no amor, seu poder de atração está em alta e o clima promete esquentar, tá bom? Os números da sorte para hoje, 06, 23 e número 32, e a sua cor é rosa.
5: Alô, alô, Sagitário, de 22 de novembro a 21 de dezembro.
4: Olha, de manhã é melhor tomar cuidado com as palavras e evitar discussões, tá? À tarde, o cenário melhora e pode surgir também oportunidades na carreira e também no dinheiro. Já no amor, vale prestar mais atenção aos sentimentos que você guarda. Os números da sorte para hoje, 14, 24 e número 31. E a sua cor para hoje é pink. Muito bem, 6:51, 6:51, para você ligado aqui na programação, aquele abraço. Deixa eu falar aqui com o Baixinho das Redes. Alô, Baixinho, bom dia, meu querido.
6: Bom dia, meu amigo Léo Vieira,
4: bom dia, meu amigo.
6: Baixinho das Redes. Léo Vieira, mandar um abraço pra toda a galera apaixonada pelo hype, toda a galera da animação. Mandar um abraço aí pra Sussu, Jojo,
4: maravilha.
6: Madalena, Carlão Bonitão da região, Jane Silva, meu amigão do peito, Mário Venanço.
4: Mário Venanço, a toda
6: a galera que tá curtindo o programa, né? Meu amigo Dudu, Dudé, né?
4: Uh-huh.
6: Meu amigo Mário da comunidade de São
4: Mauro,
6: Pedro. E a todos que tá curtindo o rádio. Leveira, toca aquela cantiga pra nós.
4: Qual é, meu querido?
6: Saudade Cruel, né?
4: Saudade bandida, né?
6: Tamo junto, Leveira. E hoje tem promoção, Leveira, lá no centrão da capital. Leveira, aqui é o baixinho da rede, Leveira.
4: Aí, assim que a gente gosta, animação total na segunda-feira, né, baixinho? Um abraço, querido. Tudo de bom. Fala, Rony.
7: Bom dia, Léo Bis.
4: Bom dia, meu amigo.
7: Fique ligado no seu programa.
4: Oh, muito obrigado,
7: querido. Gostaria de ouvir uma música com Leandro e Leonardo, Horizonte Azul.
4: Valeu, Rony. Um abração, meu querido. Nalvinha, tudo bem?
8: Bom dia, meu amigo.
4: Bom dia, minha amiga.
8: E aí, Léo, como passou o final de semana?
4: Tudo na paz, meu querido. Tudo
8: bem. Você, suas filhotas.
4: Tudo ótimo.
8: Sua esposa.
4: Tudo na paz, meu querido.
8: Todos os seus amigos passaram bem, graças a Deus. Tudo de bom. Boa segunda-feira. Um abraço aí pra Raimundinho da Zaro e pra todos que tá aí na escuta. Tá ok, Leozinho?
4: Tá ok, minha querida. Um abraço.
8: Falou, tchau, fui, Leozinho.
4: Valeu.
8: Obrigada, meu amiguinho.
4: Abração pra você, Nalvinha, no Aurini 3 com a gente. Sebastião Pereira, rapaz, hoje ele mandou aqui só uma mensagem, tá dizendo, é sobre sermos gratos, né? Todos os dias, por todas as coisas e capazes, né? De enxergar o quanto Deus é bom. Bom dia, valeu, meu querido, abração pra você também, Sebastião Pereira, gente boa, gente finíssima, tá devendo áudio aqui, viu, Sebastião, tá devendo áudio. Alô, Gabriel, bom dia, meu amigo.
9: Bom dia.
4: Bom dia,
9: meu irmão.
4: Bom dia, querido.
9: Pra gravação. Manda um modão pra nós aí, Alan e Aladim, qualquer um deles aí, Léo.
4: Tá ok, meu querido.
9: Uma ótima semana, meu irmão, fica com Deus.
4: Vamos valeu, abração pra você também, grande Gabriel, gente boa, boa semana, querido, felicidades aí, tudo de bom, tá? Deixa eu falar com a Daiane Ribeiro. Será que ela aqui no áudio? Bom dia, bom dia.
10: Bom dia, Léo.
4: Bom dia, minha amiga.
10: Aqui é a Daiane.
4: Ô, oh, Daiane.
10: Todos manhã também.
4: Obrigado, minha querida.
10: Da Fazenda Santa Luzia.
4: Que maravilha.
10: Léo Vieira, toca uma música do Leonardo pra mim, metade do meu coração.
4: Ô, oh, maravilha. Qual é o nome da música? Deixa eu colocar aqui de novo, não peguei o nome da música.
10: Metade do meu coração.
4: Paz no meu coração. Ela falou paz no meu coração, Leonardo.

0: vou procurar, viu, querida? Um abração pra você, tudo de bom. A Leuzina, é isso? Leuzina Mendes, tá aqui também dizendo bom dia, um abençoado dia, fica com Deus. Um abraço, minha querida, pra você também, uma ótima semana, Leuzina Mendes, não é isso? Um abração, tá bom? Obrigado pelo carinho da audiência, da companhia no programa Alvorecer. Quem mais aqui comigo? O Baiano também mandou aqui, bom dia pra ele, grande Baiano, um abração, tudo de bom, felicidades. Acho que é Elias Baiano, né não? Acho que é Elias Baiano aqui, valeu, querido, abração. Cleila Macedo, bom dia, minha querida.
1: Oi, Léo.
0: Oi, querida, bom dia.
1: Hoje, iniciando a nova semana, graças a Deus, passamos um fim de semana abençoado de trabalho.
0: Amém, querida.
1: Eu, meus filhos, José e Daniela, que me ajudam lá na feira, graças a Deus, meus filhos são a bênção de Deus.
0: Amém, que bom.
1: Desejar uma feliz semana.
0: Isso.
1: Abençoada, cheia de coisas boas para todos, meus pais, seu Eloy, Dona Dina, Santa Bárbara, meus irmãos, minhas irmãs, meus sobrinhos, sobrinhas, cunhadas, cunhado, amigos. Que Deus abençoe a vida de cada um, guarde, livre do mal, que tenhamos uma semana cheia de coisas boas.
0: Isso.
1: E gratidão, a palavra de sempre, né, Léo? Graças
0: amém,
1: a Deus,
0: amém. Gratidão,
1: gratidão a Deus
0: é isso.
1: Por tudo.
0: Verdade.
1: E é isso aí, meu amigo, boa semana pra todos.
0: Um abraço, viu? Um felicidades. Abraço. Tudo de bom pra você, nossa amiga Cleila Macedo. Eu não sabia que a Cleila tem aí uma barraquinha de pastel, né? Diz que um pastel delicioso, gente. Já vi, agora eu vi algumas pessoas postando, né? Com a Cleila. E aí, ali na feira da 122, né? Acho que é 122 ali. Tem uma barraquinha que tem um pastelzinho que é uma delícia. Qualquer hora dessa irei provar, viu, Cleila? Um abraço, querida. Felicidades aí pra você, para os seus filhos e pra toda a família. Obrigado pela companhia. Gente, agora é o seguinte, ó, 6:56, eu vou tocar o Daniel e o Pedro Bento e Zé da Estrada, Mágoa de Boiadeira, e aí depois nós vem com o horário eleitoral obrigatório, tá bom? E a gente volta às 7:25 da manhã, combinado?

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0: Olha a hora, gente, olha a hora. 7:26, 7:26. Já estamos de volta com seu programa Alvorecer. Bom também.
1: Oba, hoje é segunda-feira.
0: Segunda-feira começa tudo de novo. Segundamos, hein, gente? Mais uma semana, né? Que a semana seja especial. Pra quem já tá no trabalho, bom trabalho, viu? Pra quem tá indo para o seu trabalho agora, um abração. Muito obrigado pela sua audiência, a sua companhia. Deixa eu mandar bom dia especial pra Edneide Souza. Tá aqui dizendo bom dia, Léo Vieira. Léo, que reflexão linda. Manda pra mim, se puder, por favor. Já mandei no seu WhatsApp, viu, minha querida? Um abração. Muito obrigado pela audiência, pela companhia. Meu amigo Rodrigão, Rodrigo e a Cíntia do Lar que Gastrou, um abraço pra eles. Obrigado pelo carinho da audiência, da companhia. Um abração pro Rodrigo, um abração pra Cíntia. Ele tá pedindo aqui, ó, entregador de flor. Muito bem, um abraço, viu, Rodrigão, pra você. Muito obrigado pelo carinho da audiência, da companhia. Já já eu coloco a sua música aqui na sequência do nosso programa Alvorecer, feito pra você. Deixa eu falar com meu amigo Marquinhos, rapaz, o Marcos, né? Marcos, menino, gente boa, gente finíssima. Ele e a mamãe estão sempre ouvindo o programa. Alô, Marcos!
2: Bom dia, meu amigo Léo Vieira.
0: Bom dia, meu amigo.
2: Você.
0: Rapaz,
2: ótima semana
0: para
2: todos os ouvintes aqui do grupo.
0: Para você e também, só, Marquinhos.
2: Estou te ouvindo aqui hoje. Estou aqui no loteamento Prata, aqui na fábrica da Mandioca Palmas. E assim, Léo Vieira, a minha mãe falou assim, Fabrício, manda um abraço pro Léo Vieira, que eu sou fãzão dele. Ela todo dia te acompanha na rádio. Ela comprou um rádio, botou aqui do lado dela, só trabalha
0: bom
2: todo dia ligadinho.
0: Abraço.
2: Na programação. E pela manhã é Léo Vieira. Muito obrigado, meu
0: coisa
2: irmão.
0: Coisa boa.
2: Evanilde é o nome dela. Tamo
0: dona Evanilde, um abraço.
2: Gente, por gentileza.
0: Qual é?
2: Ingênuo, Sina.
0: Valeu, valeu, meu querido. Abração. Um abração pra mamãe, dona Evanilde, né? Tá sempre com o radinho ligado. Agora comprou um radinho só pra ouvir o programa. Que legal, que coisa boa. Olha, olha aqui. Estamos podendo, viu, gente? Estamos podendo. Gente, comprando rádio só pra ouvir a nossa Unitins FM. Que maravilha. Agora, falando disso, ô Marquinhos, a nossa Unitins tá indo mais longe, viu? Tá indo mais longe. Né? Nós saímos aí de. Se eu não me engano, de 2,5 para 5 quilos, né, de potência. Agora a Unidins está indo mais longe, viu? É, vários e vários municípios aqui do estado do Tocantins agora recebendo também o sinal da nossa Unidins. Coisa boa, viu? Bom demais, um abração para mamãe, para você e uma semana cheia de coisas boas. Grande Marquinhos, menino gente boa, menino gente fina demais, né? E um grande empresário. Deixa eu ver quem mais está comigo aqui, quem mais? Areli também está aqui com a gente, abração para ela. Muito obrigado pela companhia, pela audiência. Quem mais aqui? Nosso amigo... Aqui a nossa amiga Adelaide Oliveira, um abração pra ela, obrigado pela companhia, pela audiência. Quem mais, gente? Quem mais aqui? Cristiane do Pará. Ih, rapaz, mandou pra mim, foi um bom dia do Vasco da Gama, viu? É, bom dia do Vasco. O Vasco ganhou, gente? Eu não sei, daqui a pouquinho o Lula vai falar, né? Inclusive o Lula já mandou pra mim aqui o áudio das informações do esporte, já já vamos saber se o

0: Vasco da Gama ganhou também, não é isso? O Carlito, tudo bem, meu amigo? Carlito de Itaquaraçu mandou aqui só um bom dia pra gente, bom dia pro Carlito também. E deixa eu ver aqui minha amiga Ivanilde Lobo.
1: Bom dia, meu amigo.
0: Bom dia, minha amiga.
1: Tô por cá. Ô, querida. Tô por aqui. Ouvindo você. Um abraço pra Marcelena e todos que estiverem ouvindo.
0: Um abraço pra você também, minha amiga Ivanilde Lobo. Tudo de bom, minha querida. Obrigado, viu? Um abração e melhoras pra você. Deu uma queimadinha na perna, foi? Que coisa. Melhoras, tá bom? Melhoras já, você vai estar bem, com certeza. Um abração. Deixa eu ver quem mais aqui. O Manuel, fala, Manuel.
2: Bom dia, meu amigo. Agora, se você é boa, está com amor, irmão, está ouvindo. O milionário Zé Rico, história da vida, amigo. Bom dia para você, meu amigo.
0: Valeu, um abração para você também, ô Manuel. Obrigado, querido. Tudo de bom, tá? Deixa eu organizar aqui a moda do Marquinhos, Sina. Vamos deixar na sequência aqui, né? Para dar, vamos ver se dá tempo de tocar, viu? Ver se dá tempo de tocar essas modas que estão sendo pedidas agora. Bom, gente, agora são 7:30, 7:30. Mas vamos cantar parabéns agora para os aniversariantes do dia, né? Chegou a hora de mandar os parabéns para você que tá felizão, felizona da vida, soprando velhinhas nesta manhã de segunda-feira. Ô Rodrigão, chegou aqui, Rodrigão, viu? Do Rodrigo, né? Né? O Deusimar, o Deusimarzão. Rapaz, tá pesado, rapaz. Pra que esse tanto de coisa aqui? Acho que é para nós dividir, Deusimar. É para nós dividir, porque tem coisa demais aqui, Deusimar. Ô, Rodrigo, um abraço, querido. Obrigado, viu? Rodrigão, Deusimar já passou por lá. Fernandinho também tá aqui. O Fernandinho vai pra escola hoje, Deusimar? Vai. Ah, hoje não vai não. O Fernando tá ali sentado, olha ali. Ele tá uniformizado, mas acho que hoje deu errado aí. O Fernando, acho que hoje não vai não pra escola, então. Que coisa, rapaz. Um abraço, Fernandinho. Tá aqui com a gente, tá aqui no estúdio, né? Mas o Deusimar, coisa boa. Rodrigão, chegou a encomenda, viu? Chegou, rapaz. Não, Deusimar não é o doidinho, não, rapaz. Deusimar atrás mesmo, viu? Deusimar não é o doidinho. O doidinho que se entrega. O quê? O doidinho não entrega, não, rapaz.
3: O quê?
0: Já come tudo na estrada, o doidinho. Obrigado, Rodrigo. Um abração, querido. Tudo de bom. Vamos lá, cantar parabéns para os aniversariantes do dia. Tá na hora. Olha, hoje é uma segunda-feira, dia 14 de setembro. Gente, já vamos quase para metade do mês já, né? Quase metadinha do mês, hein, Maria?
3: É, não acredito.
0: 14 de setembro de 2026, hoje é dia nacional do frevo, né? Ou seja, lá no estado de Pernambuco, praticamente deve ser feriado, né? Deve ser feriado, hoje é dia nacional do frevo. Hoje também é dia internacional da capivara. Por falar em capivara, nós temos aqui, né? É muitas capivaras aqui no Tocantins, inclusive aqui no Parque Sesamar. Aí em Palmas tem várias e várias. Muita gente vai para lá só para ver as capivaras, né? E hoje é dia delas, viu, gente? Dia da capivara. Hoje também é dia da cruz, tá? Os nascidos no dia 14 de setembro pertencem ao signo de Virgem, regidos pelo elemento terra, tá? Falando um pouquinho sobre a sua personalidade, você que nasceu no dia 14 de setembro. E agora nós vamos aqui mandar os parabéns para quem tá soprando velhinhas nessa data especial. Para você, meu amigo, que tá no Facebook, Léo Vieira, você na página Alvorecer também, claro, os famosos que hoje estão aniversariando, ó. Parabéns! Quem tá aniversariando hoje, gente, a Daniela Rodrigues tá aniversariando, parabéns pra ela. Cauã Riquelme também tá aniversariando, parabéns pra ele, né? Regina Souza, também aniversariante dessa data de hoje, muitos anos de vida, saúde e paz. A Eliane do Carmo também tá aniversariando hoje. A Elza Alves também é aniversariante dessa data de hoje, parabéns pra ela. O Ranilson Guedes também aniversariante dessa data, parabéns. O Otaciano Pereira também tá aniversariando, muitos anos de vida, saúde e paz. A minha amiga Roseli Eugênio, rapaz, olha ela aí completando mais um ano de vida. Roseli, parabéns, minha querida, felicidades pra você, tudo de bom, tá? Tiago Freitas também tá aniversariando hoje, parabéns ao Tiago, muitos anos de vida, saúde e paz. E os famosos que hoje estão aniversariando, a cantora e compositora brasileira, a Ana Canans, está aniversariando, boa cantora inclusive, né? Parabéns pra ela, muitos anos de vida, saúde e paz. O ator português, né? Brasileiro, né? Português barra brasileiro, o Ricardo Pereira hoje também tá soprando velhinhas, parabéns pra ele. A atriz brasileira Fernanda Vasconcelos também tá aniversariando hoje e também a atriz e modelo brasileira, a Giovanna Eubach, né? Tá aniversariando hoje, parabéns pra ela também, felicidades, tá bom? A todos os aniversariantes do dia de hoje, você que não teve o seu nome citado aqui, mas que hoje está soprando velhinhas, receba aí o nosso abraço, o nosso carinho, viu? Parabéns!

Muito bem, muitos anos de vida, muita saúde, muita paz a todos os aniversariantes dessa data de hoje. Que Papai do Céu abençoe, claro, repita por muitos e muitos anos aí na sua vida. Que você receba também muitos abraços e muitos presentes. Afinal de contas, você merece.

Parabéns! Marcelena, olha aí sua moda, ó. Rick e René, gostando só. Agora que vai sair sua moda, viu, Marcelena? 7h35 agora.

0: e Randy. Gostando só, foi pra minha amiga Marcelena em Uberlândia, Minas Gerais.
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0: Ó, 7:39, 7:39, tá na hora de Momento Informação, tá na hora de Viviane Goulart, aqui na programação do nosso Alvorecer. Alô, Vivi, bom dia, querida.
2: Oi, Léo, bom dia para você também, bom dia para os nossos ouvintes, né? Segundona chegou, seja uma semana aí de boas notícias e de muitas bênçãos para todos nós. Vamos lá, então, de informações, porque segue até amanhã a Semana do Pescado 2026, que incentiva o consumo de peixes, de crustáceos e moluscos em todo o Brasil. Essa iniciativa do Ministério da Pesca e Aquicultura também estimula o empreendedorismo pesqueiro. Essa campanha propõe que as pessoas criem o hábito de incluir o consumo dos pescados ao menos uma vez por semana nas refeições. Essa proposta está estruturada em 4 eixos: saúde, curiosidade, prazer e hábito. A ideia é abordar o pescado tanto pelo seu valor nutricional quanto pela variedade no cardápio, né? Participam da semana diversas instituições como a Confederação Nacional da Indústria, a Confederação Nacional do Comércio, a Associação Brasileira de Supermercados e a Associação Brasileira de Bares.

0: restaurantes. É uma iniciativa aí bacana para incentivar o aumento do consumo de peixes aí pela população. Agora a gente muda de assunto e fala de eleições, viu? Mais de 49 mil eleitores do Tocantins poderão votar nas eleições deste ano, mesmo sem a biometria. Vamos aos detalhes desse assunto com a Tina Santos.
1: Eleitoras e eleitores do Tocantins que ainda não possuem biometria cadastrada poderão votar normalmente nas eleições de 2026, desde que estejam com a situação eleitoral regular. No estado, cerca de 49 mil eleitores estão nessa condição, o que representa 4,17% do eleitorado apto a votar. A biometria é uma ferramenta de segurança para confirmar a identidade do eleitor durante a votação. Quem não possui o cadastro poderá ser habilitado pelos mesários após a conferência de um documento oficial com foto. É possível consultar se a biometria está cadastrada pelo e-título ou pelo autoatendimento eleitoral do TSE. O cadastro eleitoral está fechado desde maio e o atendimento será retomado em 3 de novembro. A Justiça Eleitoral reforça que a falta de biometria sozinha não impede o eleitor de votar. Tina Santos para Unitins FM.
2: Ok, Tina, muito obrigado, querida, pelas informações. Muito obrigada, Viviane Goulart. Lembrando que o nosso Momento Informação volta daqui a pouquinho, às 8h30 da manhã.
3: 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Alô, você que é de Capricórnio, de 22 de dezembro a 20 de janeiro.
2: Olha, hoje é importante pensar duas vezes antes de gastar, viu? Investir ou emprestar dinheiro. Olha, no trabalho, parcerias podem ajudar. Já no amor, uma amizade, passeio ou viagem pode acabar trazendo uma surpresa romântica, viu? Os números da sorte para hoje são 31, 50 e 59. A sua cor para hoje é violeta.
3: Atenção, aquariano e aquariana, de 21 de janeiro a 19 de fevereiro.
2: Atenção, aquário, olha, o dia pode trazer reconhecimento profissional e até oportunidade de crescimento, tá? Só não deixe disputas e teimosias atrapalharem você. Olha, no amor, quem está solteiro pode encontrar alguém interessante, inclusive no ambiente de trabalho. Os números da sorte para hoje são 22, 32 e número 49, e a cor para o dia de hoje é azul esverdeado.
3: Atenção, você que é de peixes, de 20 de fevereiro a 20 de março.
2: Atenção, peixes, olha, parcerias e bons contatos podem abrir portas e trazer crescimento profissional. Para renovar as energias, vale sair da rotina, passear ou fazer algo que você gosta. Já no amor, o dia favorece paquera e novos encontros. Os números da sorte para hoje, 12, 19, número 30, e a sua cor para hoje é amarelo ouro.

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13: Isso aí, estamos de volta, excelente manhã pra você, a semana tá só começando, hein? Bora pra cima! Bom dia, bom dia!
14: Com você.

0: gente, olha a hora. 7:53, 7:53. Continua aqui o seu programa Alvorecer, feito pra você. Bonitins FM. Muito bem, muito bem, muito bem. Deixa eu trazer aqui o meu amigo, o garotinho bom de bola e bom de informação, gente. Tá na hora de notícias do esporte com ele, Luiz Carlos Lula. Bom dia, meu querido.
1: Alô, Léo Vieira, bom dia. Ótima segunda-feira para você e também para todos ligados no programa Alvorecer. Estamos chegando para falar de esportes. Começando com o Brasileirão Série A, resultados da 27ª rodada. Coritiba 3, Atlético Paranaense também 3. Atlético Mineiro 3, Fluminense 1. Grêmio 1, Vasco 2. Chapecoense 1, Internacional 2. Palmeiras 2, São Paulo 0. Botafogo 1, Bragantino também 1. Santos 2, Cruzeiro 1. Mirassol 2, Vitória também 2. E Flamengo 2, Corinthians 1. Hoje, fechando a rodada, Bahia e Remo. Campeonato Tocantinense, divisão de acesso, segunda rodada. Araguaia 3, União 0. Paraíso 0, Batalhão 3. Interporto 1, Taquaruçu 0. Iguaraí 2, São José também 2. Copom Tocantins de Futebol Amador. Tocantinha 1, Combinado 0. E Dois Irmãos 2, Nacional de Nova Olinda também 2. Tocantinha e Nacional vão fazer a final do Copom Tocantins 2026. Mais esportes do programa Esporte Mais. Luiz Carlos Lula para Unitins FM, sempre com você.
0: Tudo bem, valeu Lula, obrigado querido.

0: as informações aqui no programa Alvorecer.
1: É, o programa já tá acabando.
0: Tá na reta final, meu amigo.
1: Vai dar tchau pra nós.
0: Vou dar tchau, sim.
1: Oi, que
0: ó, deixa eu trazer aqui mais algumas mensagens rapidinho, rapidinho, gente. Tempo tá em cima da hora. Vamos lá. Bom dia, bom dia, bom dia.
2: Bom dia, Léo.
0: Bom dia, bom dia.
2: Programa Alvorecer da Rádio Nitinha FM.
0: Que maravilha.
2: Tá falando aqui a sua amiga Tieta Lima.
0: Tieta Lima.
2: Aparecida do Rio Negro. Bem. Do setor Bela Vista.
0: Legal, seja bem-vindo.
2: Toca aí pra mim aquele modão bem apaixonado.
0: Qual é?
2: Pode ser qualquer uma, será valida.
0: Viu? Opa, então tá bom, combinado.
2: Já escuta.
0: Bração, bração, Tieta Lima em Aparecida do Rio Negro. Obrigado, viu? Deixa eu falar com a Joyce também.
3: Bom rapidinho. Dia, bom dia.
0: Bom dia, bom dia.
3: Estamos na sintonia. Oi. Na chácara Rosa dos Ventos. Manda um alô aí pra
0: vento,
3: nós.
0: Gente, que legal.
3: Minha mãe Gleice tá na sintonia.
0: Mamãe Gleice, olha aí, um abraço.
3: Aham.
0: Uhum. Tem
3: manda
0: mais.
3: Aquela música Jeito de Mato, dizendo de Cristiane, gente, que parada dura.
0: É vivendo aqui no mato, aquela é bonita. Não vai dar tempo, viu, Joyce? Mais um abraço, querida, pra você, pra mamãe, pra todo mundo que tá aí ouvindo o programa Alvorecer. Gente, inclusive, só dá tempo de mandar alô rapidinho, viu? Goiuzinho mandou outro áudio aqui, não vai dar tempo de colocar. Mais um abraço. Alcir Jean também mandou mensagem aqui. Ah, foi o nosso amigo Alcir Jean, é o que eu falei mais cedo, né? Falei mais cedo que encontrei ele, a Luciana e a Agatha lá no Parque César Mar no final de semana. Abração pra eles, tudo de bom, obrigado pela companhia, viu? A Maria do Bonfim também tá aqui com a gente. Flamenguista, coraçãozinho, tá batendo acelerado, né, ô Maria? Maria do Bonfim, um abraço, querido, tudo de bom. Quem mais aqui comigo? Ah, tem um áudio aqui que não tem o nome no WhatsApp, mas um abração, bom dia, tudo de bom, felicidade. Deixa eu ver se dá tempo da gente pelo menos responder aqui, né, gente? Todo mundo que tá com a gente aqui, Francisco do Detran, o Chico do Detran, um abração pra ele, gente boa, gente finíssima. Minha amiga Célia também tá aqui, a Célia, um abraço, querida, tudo de bom pra você, felicidades, obrigado pela audiência, vamos que vamos. A Edith Lima também mandou áudio, não dá tempo de colocar, mas abração. Edivaldo também tá aqui com a gente, Edivaldo, um abração pra ele, tudo de bom. Raulzão na região do Jacó, Porto Nacional, obrigado pela companhia. Minha amiga Lene Ribeiro, no Aureni 2, né? No Taquaralto, ali, região sul de Palmas, Aureni 2. Abração pra Lene, tudo de bom. Quem mais, quem mais? A minha amiga Elisângela também, ó, só observando, né, Elisângela? Só observando. Valeu, valeu, abração pra Elisângela, tudo de bom. A Márcia Ramos também mandou mensagem pra gente. Muito obrigado pela companhia, pela audiência. Maria de Nazaré, do Aureni 3, também com a gente, muito obrigado. Quem mais? Francisco Luiz, chegou bem no finalzinho, né, Francisco? Um abraço pra você, obrigado pela companhia. Bom, gente, agora 7h57. Deixa eu trazer Luiz Carlos Bordoni com a mensagem para finalizar o nosso programa. Bora ouvir o Bordoni.
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Vem aí o show da manhã. Poliana Siqueira te faz companhia até meio-dia, viu, gente? Um super abraço, semana abençoada pra você, viu? Que a semana seja maravilhosa. Eu vou deixar pro meu amigo Marcos, né? O meu amigo Marcos pediu aqui o Gini Genucina. Vai ser a última de hoje. Marquinhos, um abraço, querido. Daqui a pouquinho eu mando uma mensagem pra você aí, tá bom? Abração pra você, pra mamãe, pra todo mundo. Gente, bom final, boa semana, né? Boa semana pra todo mundo e a gente se fala amanhã, terça-feira, às 5 da matina. Tchau, meu Brasil!

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3: A Universidade Estadual do Tocantins tornou público o relatório de mapeamento institucional das ações voltadas às mulheres, referente ao ano de 2025. Documento que evidencia as iniciativas desenvolvidas pela Unitins em prol da equidade de gênero, valorização e fortalecimento das mulheres no ambiente acadêmico e social. Como resultado desse trabalho, a Unitins foi reconhecida com o selo Instituição Amiga da Mulher, categoria Ouro, destacando o compromisso institucional com políticas e práticas voltadas à promoção dos direitos das mulheres. Ao longo de 2025, a Unitins estruturou suas ações em 16 projetos institucionais que contemplaram 38 ações vinculadas, além de 8 ações independentes, totalizando 46 iniciativas executadas. Essas ações foram organizadas em diferentes eixos temáticos, abrangendo áreas como liderança e protagonismo feminino, pesquisa, ciência e equidade de gênero, empreendedorismo feminino, saúde da mulher, direitos das mulheres e enfrentamento à violência, eventos institucionais e campanhas de valorização, comunicação e sensibilização.
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1: Muito obrigado, gente. Valeu, Zé Rodolfo.
2: Valeu, Jorge Matheus.
3: 8 e 11.
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2: Figurinha! 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

0: MC Bruninho!
1: Aí,
0: muito
1: galera.
0: Sucesso, viu? Obrigado pelo carinho. Obrigado por participar desse momento tão especial na nossa carreira.
1: É.
0: Tamo junto.
2: Muito
0: Fenômeno. Sucesso! Salva de palmas pra Bruninho!
3: Valeu. 8 e 18.

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0: 8h25.
1: Oi, Baldi!
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1: 8h37.
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0: Obrigado, senhoras e senhores.
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1: 8h56.
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3: O Centro de Idiomas da Universidade Estadual do Tocantins está com vagas abertas até o dia 14 de julho para os cursos de inglês, espanhol e linguagem brasileira de sinais, Libras. As inscrições são realizadas exclusivamente pelo sistema Concurso e Seleções no portal da Unitins, pelo link www.unitins.br/concursos. Os cursos serão na modalidade presencial ou virtual, a depender do módulo, com a oferta de 40 vagas por turma. Ao todo, são 13 turmas e a participação nos cursos será totalmente gratuita, não havendo cobrança de taxa de inscrição ou matrícula. Há vagas abertas para a comunidade e vagas exclusivas para públicos específicos.
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0: 98.
1: A Silva Cordeon.
2: Ô, parceiro, em Freitas.
1: Mais uma, viu? Apaixonando os corações.

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1: Nove vinte e dois.
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0: Mari Fernandes, uma salva de palmas, galera. Mari.
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0: Que pancada.
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1: Aqui marcando a sua segunda-feira, diretamente de Paraíso do Tocantins para todo o estado, Adriele Michelin, começando mais um A Voz do Tocantins, na boa companhia de Adão Ribeiro. Kojak, seja bem-vindo.
2: Olá, Adriele Michelin, irmãos tocantinenses, chegando nesta segunda-feira, 14 de setembro de 2026, um dia de muito calor no Tocantins, né? A umidade relativa do ar está baixo, o céu está

0: claro, visibilidade está boa. É, e a previsão é de mais calor durante todo o dia e noite. E a partir de agora falamos aqui direto dos estúdios da Farco, em Paraíso do Tocantins. Portanto, a partir de agora, eu convido vocês para chegar para pertinho do rádio, aumentar o volume, porque está no ar o programa da família tocantinense, A Voz do Tocantins.
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2: Conheça agora as principais notícias que vão passar pelo seu rádio. Identificada a vítima de acidente que terminou em morte em Paraíso do Tocantins, quem traz esse destaque é o Surgiu.
0: Olha, foragido do Distrito Federal por suspeito de agiotagem e extorsão é presa aqui no Tocantins. Jornal do Tocantins também destaca essa reportagem.
2: Lago Azul recebe peixes para o primeiro torneio de pesca em Araguaína.
0: Homem de 52 anos morreu em acidente na TO-373 em Araguaçu. O site Atitude também destaca essa reportagem.
2: E com o Gazeta do Cerrado, o Ministério Público cobra 40 novas vagas de diálise em plano emergencial para pacientes no Hospital Regional de Gurupi.
0: Olha, jovem de 19 anos morreu afogada no Via Lago, em Araguaína. O AF Notícias também destaca essa reportagem.
2: E com G1 Tocantins, Justiça manda aluno mudar de turma após ataques racistas contra colega.
0: E ainda você vai conferir, né, a rodada do Campeonato Tocantinense, segunda divisão. Tudo isso e muito mais aqui no programa A Voz do Tocantins.
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2: É isso mesmo, através da Farcom, chegando em todo o estado do Tocantins, com mais de 60 rádios espalhados aí pelo nosso território, levando informação. Falando sobre esses casos de racismo, esse é um mês destinado aí aos cuidados, né, emocionais, aos tipos de adoecimento que levam ao suicídio, né, a esse ato extremo. E ainda assim a gente vê ele acontecendo por todos os lados. O racismo também é um gatilho para esse tipo de situação, mas infelizmente a gente continua vendo, sim, em todo tipo de ambiente, especialmente aí no ambiente escolar. E de acordo com o G1 Tocantins, Justiça manda aluno mudar de turma após ataques racistas e de gênero contra um colega de apenas 14 anos. A justiça determinou o remanejamento imediato de um aluno investigado por praticar ataques racistas e de gênero contra uma colega de 14 anos em uma escola pública em Araguaçu. A decisão é liminar, uma ordem judicial provisória e urgente dada a um juiz antes do julgamento final. O adolescente deve ser transferido para outra turma da mesma série já no primeiro dia letivo após a escola ser notificada. Ele também está proibido de manter contato com a estudante, seja presencial ou pela internet, desde a decisão obtida pelo Ministério Público do Tocantins na última quarta-feira, dia 9. Segundo a Promotoria de Justiça de Araguaçu, a estudante vinha sofrendo ofensas verbais frequentes relacionadas à cor da pele e ao cabelo crespo. Ela também teria sido alvo de humilhações de cunho sexual diante dos colegas. De acordo com o promotor de justiça, Jorge José Maria Neto, as condutas investigadas ultrapassam o desentendimento entre colegas e apresentam características de violência psicológica com motivação racial e de gênero. A apuração apontou ainda que a escola já havia aplicado medidas disciplinares como advertência, suspensão temporária. Segundo o Ministério Público, as providências não foram suficientes para interromper as agressões. Além da mudança de turma, o aluno não poderá praticar atos de provocação, intimidação, ameaça ou abordagem contra a aluna. A direção da escola deverá reorganizar a rotina e os espaços comuns da unidade para evitar encontro entre os dois. As medidas também devem preservar a intimidade dos envolvidos e evitar a exposição desta aluna. Caso as providências não sejam suficientes, a decisão permite, como última alternativa, a transferência dele para outra escola da rede municipal. Nesse caso, deverão ser garantidas vaga, matrícula, frequência, tudo de acordo aí, sem nenhum tipo de prejuízo pedagógico. O município terá 48 horas contadas do primeiro dia letivo após a intimação para comprovar o cumprimento das medidas. Em caso de descumprimento injustificado, a multa chega a R$20 mil. E é muito importante que a família tenha esse pulso firme e siga em frente com as denúncias. A escola, por sua vez, não foi omissa. A escola fez as tentativas, fazia aquilo que era possível, né? A gente não pode também exigir além. A escola fez o que era preciso, o Ministério Público

0: cobrou. E agora esse menino aí, ou menina, né, não foi identificado, foi identificada apenas a vítima como sendo uma menina, né? Que coisa, né, gente? Para ser transferido de sala, estima-se ali, Kojak, que tem aproximadamente a mesma idade, de 13 a 15 anos, né, oscilando para mais ou para menos, na mesma faixa etária da vítima. Olha que mundo, né? Nós nos preocupamos sempre, a gente sempre fala, né? Que mundo nós vamos deixar para os nossos filhos? Vamos cuidar, evitar a poluição, cuidar do planeta, não desperdiçar água. Mas e aí? E que filhos nós estamos deixando para esse mundo? Alguém nessa mesma faixa etária sendo tão cruel, judiando ao ponto de nem a escola ter mais o que fazer e precisar de medidas judiciais? É muito complicado, porque tem situações em que a gente sabe que o pai e mãe tá ali em cima, né, tentando, mas é muito cedo, né, é uma faixa etária muito jovem para tamanha crueldade, né.
1: Olha, a Polícia Civil do Tocantins prendeu ontem uma jovem identificada como Maria Luísa, de 22 anos. Ela estava escondida em Lagoa da Confusão. A jovem suspeita de integrar em uma quadrilha interestadual de agiotagem e extorsão. A prisão faz parte de uma operação da Polícia Civil do Distrito Federal iniciada na quinta-feira. A ação tem como alvo um grupo criminoso que lavava dinheiro e atuava no Distrito Federal, Goiás e no Tocantins. A decisão judicial que determinou a prisão aponta que a investigada apareceu em imagem de câmera de segurança no prédio de uma das vítimas. Além disso, ela usava uma linha telefônica para fazer cobranças com ameaças. O processo revela ainda que uma das vítimas sofreu ameaças diretas após a prisão de outros membros do grupo. A suspeita foi até a casa dessa pessoa com o homem armado e exigiu uma cópia do depoimento. A justiça também encontrou movimentações financeiras que ligam a jovem a outro suspeito. A polícia apreendeu mensagens, planilhas e áudios de cobrança. Segundo a polícia, a quadrilha fazia empréstimo com juros abusivos de até 20% ao mês. Em áudios obtidos pela investigação, criminosos ameaçavam os devedores de morte caso não pagassem as dívidas. A apuração teve início após um comerciante de Feira dos Goianos, em Taguatinga, denunciar a polícia que vinha sendo ameaçado junto com familiares. Após pegar dinheiro emprestado e não conseguiu quitar a dívida em razão das taxas abusivas. A investigação aponta que a organização movimentou cerca de 10 milhões em um período de 8 meses, utilizando conta de pessoas jurídicas e de parentes para tentar ocultar a origem ilícita dos valores. Ao todo, a justiça expediu 47 ordens judiciais, sendo 12 prisões preventivas, 18 mandados de busca e apreensão e 17 bloqueios financeiros. Na diligência foram apreendidos 10 armas de fogo, grande volume de munições, 8 veículos de luxo, documentos, cheques e dinheiro em espécie. O suspeito responde pelos crimes de agiotagem, extorsão, organização criminosa armada e lavagem de dinheiro.
0: Essa reportagem foi amplamente divulgada, Kojak, que ela tinha aí o apelido, segundo as redes sociais, que até então, né, não era conhecida, como Malu do Crime. Agora conhecida aí em toda a rede social.
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1: É isso aí, dando sequência aqui com o giro, né? O primeiro giro de notícias, vamos para o Bico do Papagaio, lá para Maurilândia, né? Que chega e deixa vocês muito bem informados.
3: Olá, pessoal, um forte abraço a todos. Sou o José Raimundo e falo aqui da Rádio Interativa em Maurilândia, na região norte do estado do Tocantins, precisamente no Bico do Papagaio. Pessoal, nos últimos dias, a cidade de Maurilândia tem recebido a visita de vários políticos. Durante essas visitas, em Maurilândia, estiveram no estúdio da Rádio Interativa FM os candidatos Paulo Mourão e Laurez Moreira, e bateram aquele velho papo com o nosso locutor Mano Moraes. Vamos ouvir um pouco desta conversa.
4: E agora o Mano Moraes está aqui recebendo a comitiva do PT, aqui no estado do Tocantins, região do Bico do Papagaio, cidade Maurilândia do Tocantins. Aqui se encontra o candidato ao Senado, o senhor Paulo Mourão, se encontra também o candidato a governo do estado do Tocantins. Seja bem-vindo.
5: Um grande prazer estar aqui com você, com o nosso Raimundo, nosso diretor, e agradecer ao nosso doutor Geraldo, presidente da Farcom, porque a Farcom é hoje o sistema de rádio e comunicação que mais atende à comunicação popular do nosso estado. Eu tenho um respeito muito grande, acompanho desde o início a fundação da Farcom, que foi o jornalista Nilson Bittar e o doutor Geraldo que implementaram esse processo. E a gente fica muito feliz em ver o resultado e a penetração, levando a voz do Tocantins ao povo tocantinense. Eu fico muito feliz em estar hoje aqui na Rádio Interativa, melhor dizendo, em Maurilândia. Quero aproveitar e cumprimentar o prefeito Rafael Maracaípe, junto com todos os seus vereadores, as famílias que aqui moram em Maurilândia. Um grande abraço e é um prazer estar aqui acompanhando.

0: nosso governador Laurence também.
1: Querida Paula Mourão, em conversa com o doutor Geraldo, foi destacado o seu apoio, atenção a todos as rádios comunitárias. Caso seja eleito, pretende ampliar esse diálogo? Qual será o projeto para fortalecer e valorizar as rádios comunitárias do estado de Tocantins?
0: Romano, Zé Raimundo, eu estou hoje aqui na Rádio Interativa FM. Bem, o que, que nós precisamos compreender? Que a voz do Tocantins é a Farcom. Nós temos outra rede muito importante, a Hits, que hoje também tem uma grande importância. Verdade. No estado, mas a que fala com a base popular, a que fala o que o povo precisa ouvir, a que fala o sentimento do povo, a que manda o recado para o cidadão que está lá no distante no sertão, a que lê a carta da cidadã que está querendo falar com o pai ou com a mãe, que ela faz dia que não vê, e que o telefone às vezes não pega lá no assentamento rural, não pega lá na pequena agricultura. Então, a voz do Tocantins são as rádios comunitárias. E nós precisamos compreender o seguinte, e eu tenho certeza que o governador Laurez vai agora ser entrevistado e vai também ter, porque eu já conheço, e ele me conhece e eu conheço ele, o compromisso do nosso governo estadual é que essa rádio comunitária, todas as que fazem a composição da rede Farcom, terão um espaço no orçamento do estado e será feito o encaminhamento de acordo justamente o que é a capacidade que nós temos de falar com o povo, porque é aonde chega. E a rádio no Tocantins ainda é o maior instrumento que fala com o povo. Não é a televisão e nem são as redes sociais. Verdade. São as rádios.
1: Recebendo aqui hoje no sistema da Rádio Interativa o candidato ao Senado, Paulo Mourão, juntamente com o candidato ao governo do estado do Tocantins, o Laurence Moreira, e toda a comitiva aí do PT, rodando de leste a oeste, norte e sul do estado do Tocantins. E agora, nós vamos falar com ele. Já foi governador do Tocantins por um determinado meses e agora está aí no Tocantins com seu nome ao governo do estado do Tocantins, seu Laurence Moreira. Laurence Moreira, seja bem-vindo ao Sistema Interativo. Boa tarde, fica à vontade, os microfones estão inteiros à sua disposição. Boa tarde.
2: Eu quero dar minha boa tarde a todos os ouvintes aqui da Farcom e falar da alegria minha de estar aqui. Eu sou um homem que eu sempre digo que vale muito do homem público, não é o que ele fala, é o que ele faz. E a Farcom sabe disso. Eu, quando assumi o governo durante 3 meses, eu fiz questão de pagar todos os meses, pagamos 3 meses.
1: Parabéns.
2: Do trabalho prestado por esse importante meio de comunicação que comunica do estado de Tocantins inteiro. E para a tristeza minha, desde que eu saí do governo em dezembro, até hoje o governador atual não pagou nenhuma parcela. No total desrespeito a vocês, comunicadores, a vocês, empresários do setor, aos homens que levam a notícia para a nossa gente. Mas é isso que o Tocantins tem que ficar atento. Eu sou um homem que eu tenho procurado por onde eu passo, eu deixar uma marca, eu dizer, olha, eu respeito o servidor público, eu faço concurso. E é isso que eu fiz, dia que eu tive do governo, eu provei o concurso da educação, eu fiz o plano de carga e salário do servidor da educação, porque dá para fazer muito. O que o atual governo faz é porque não tem a seriedade que devia ter. Eu fico com tristeza quando eu vejo as nossas rodovias sendo destruídas. Hoje quem vai de Axixá para Araguatins, para Augustinópolis, é um absurdo. De Augustinópolis para Araguatins também, tudo arrebentado as rodovias. Nós não podemos permitir isso. É um governo que devia estar fazendo rodovias, ele não está dando conta nem de conservar as que já tinha. Eu quero fazer...
3: Da Rádio Interativa FM, José Raimundo para a voz do Tocantins.
4: De volta por aqui, cumprimentando todos os ouvintes sintonizados por aqui de ponta a ponta do estado. Nós seguimos com notícias, seguimos com informação. Notícia triste, já que eu sempre digo, né? Às segundas-feiras nós sempre nos deparamos com notícias de acidente de trânsito. Infelizmente, neste final de semana, mais precisamente no início da noite do domingo, uma vítima aqui em Paraíso do Tocantins, vítima de acidente que terminou em morte. A vítima do acidente de trânsito que terminou com uma morte em Paraíso do Tocantins foi identificada como José Denilson Cerqueira dos Santos, de 49 anos. Ele estava numa motocicleta que se envolveu em uma colisão com uma caminhonete no setor Jardim América. O corpo foi encaminhado para o Instituto Médico Legal. O homem que morreu após um acidente de trânsito foi identificado, José Denilson Cerqueira dos Santos. Após os procedimentos realizados no local, o corpo foi encaminhado ao Instituto Médico Legal de Paraíso do Tocantins e aí vai dando sequência, né? Liberação para o corpo, os atos fúnebres, né? Toda aquela tristeza que a gente já conhece. As circunstâncias da colisão não foram totalmente esclarecidas pelas autoridades. A dinâmica, né, do acidente aí deve ser apurada ainda. Hoje, especialmente aí dentro dos bairros residenciais, há um grande número de câmeras de monitoramento espalhadas, né? Hoje a maioria das residências tem algum tipo de câmera ali que poderá ajudar a elucidar esse

0: esse fato, essa tamanha tristeza. Aqui deixamos as condolências à família enlutada.
1: Olha o Copom Tocantins, maior torneio de futebol amador do estado, definiu aí os dois grandes finalistas, né? Enquanto uma das chaves das semifinais, o Nacional Esporte Clube BT Campo, né, jogou aí contra dois irmãos e classificou. O outro confronto, o empate do jogo de dentro combinado em Tocantins, deixa a disputa pela vaga, a decisão aí. O time de Tocantins, né? Nós tivemos aí os jogos entre Nacional e dois irmãos, né? Isso no sábado, né? Após vencer a primeira partida por 5-3, o Nacional tinha vantagem. Então o Nacional está classificado. Daqui a pouco a gente traz o resultado dessas partidas também, como também a artilharia, né, do campeonato do Copom Tocantins de futebol amador, que é, sem sombra de dúvida, o maior campeonato amador aqui do estado do Tocantins.
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1: É isso aí, de volta, vamos para a capital Palmas, né? Paula Toller esteve em Palmas, cantando ali no Sesc, né? E o Joanilson Santos esteve lá e acompanhou todo esse evento, né? O Joanilson Santos, direto da capital Palmas.
3: Olá, amigos ouvintes do programa A Voz do Tocantins. O Sesc chegou aos 80 anos e Palmas foi palco de uma celebração à altura dessa história. Música, cultura e grandes emoções marcaram o Festival Celebra Sesc.
4: 8 décadas de história foram celebrados em uma noite de música e cultura. O Festival Celebra Sesc 80 anos reuniu talentos regionais e um dos grandes nomes da música popular brasileira. Ao longo de 8 décadas, o Sesc construiu uma trajetória marcada por educação, lazer, cultura e serviço à comunidade. O presidente do Sistema Fecomércio, Domingo Tavares, destacou a importância dessa história e as conquistas ao longo dos anos.
5: O Sesc tem contribuído muito com a sociedade no geral, não é isso? Educação, cultura, lazer.
6: Sim, a gente tem um trabalho muito grande na área de saúde, educação, lazer, social principalmente, com o Mesa Brasil, com o idoso, né, que é o Vida Ativa, e a gente tem um trabalho muito grande na área de saúde, que é dentista e outras atuações na área da educação. Então a gente tem feito um trabalho muito grande, de qualidade, e temos contribuído com o estado e com a nossa cidade, falando aqui de Palmas e do interior também. O Sesc é de fundamental importância. Se a gente for colocar que um estado, uma cidade sem o Sistema S, colocando o Sistema S no comércio, vai ser um vácuo muito grande, porque a gente atua em muitas frentes sem pesar para o estado, né? A gente está contribuindo com o estado, fazendo muito aquilo que era a obrigação do estado, e o Sesc faz e faz com qualidade. E para nós é uma alegria grande, que a gente está vendo que a população aceita e procura e recebe aquilo que ela merece.
4: Quem conhece a trajetória do Sesc também destacou a importância da instituição para a sociedade. Entre os depoimentos estão da vice-reitora Darlene Teixeira e do ex-secretário de Comunicação, Vieira de Mello.

0: mesmo. Isso é muito importante para todos nós, enquanto sociedade, enquanto cidadão. E eu tô aqui aproveitando esses 80 anos com esse show maravilhoso da Paula Turner.
1: Muito importante, os cursos apresentados, o SESC, é uma escola aberta para a comunidade, que valoriza o profissional que trabalha no comércio, que dá espaço para que você e a sua família possam vir aqui, praticar esporte, ter acesso à cultura. É uma instituição muito boa, muito importante para o Brasil.
2: A Banda Sopro abriu uma programação musical, um repertório animado, que levou o público a cantar, dançar e curtir cada momento do festival. Mas um dos momentos mais esperados foi o show da Paula Turner. Com mais de 4 décadas de carreira, a cantora relembrou sucessos que marcaram gerações.

uma noite para celebrar o passado e olhar para o futuro. O festival Celebra Sesc 80 anos mostrou que a história da instituição também é feita de encontros, cultura e música.

0: Eu sou Joanilson Santos para o programa A Voz do Tocantins. 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
1: Valeu, Joanilson. É isso mesmo. Que festança, viu, Kojak? Eu vi aí nas redes sociais muita gente participando. O SESC é tudo de bom, né? É, quem não conhece alguém que os filhos cresceu estudando no SESC? Eu mesma tive essa oportunidade. Minha filha aproveitou ali enquanto tinha idade para estar ali brincando, aprendendo, sociabilizando, crescendo. O SESC é nota mil. E trazendo um showzaço desse, hein?
2: É isso, né? A Paula Toller é cantando os grandes hits aí da época do Kid Abelha, é isso?
1: Maravilhosa.
2: Anos 80, 90, né? Quem não curtiu aí essa galera dos 40 anos, né? Fixação, Fórmula do Amor, não é isso?
1: É isso. Tantas outras, né? Gente, eu sou uma grande amante. De vez em quando tô aqui pela emissora de Paraíso do Tocantins repercutindo essas músicas. Música boa não envelhece, né?
2: Com certeza.
1: Nós vamos dando sequência às informações. Vamos falar desse torneio. Tem torneio de pesca em Araguaína. Mas para que se tenha um torneio de pesca, precisa do quê? De peixe. O Lago Azul e o Laguinho do Bosque receberam peixes para o primeiro torneio de pesca, que terá aí pelo menos 12 mil em prêmios. Muito bem, premiação que a galera gosta. O torneio de pesca em Araguaína já movimenta os espaços que receberão as competições. Durante a semana, o Lago Azul e o Laguinho do Bosque receberam diversos peixes. Entre os exemplares estão Tambatinga, Piratininga, Pacu, Caranha. Assim, os demais passam. Os demais locais passaram por outros tipos de preparação aí para receber os participantes. Além disso, a iniciativa ajuda a preparar o ambiente para a primeira edição do torneio. As inscrições seguem abertas até hoje, essa segunda-feira, até às 5h30. Atenção você que deseja participar e ainda não fez sua inscrição, até às 5h30 da tarde será possível, tá? Os interessados devem realizar o cadastro exclusivamente pelo site do evento. A competição terá três categorias: infantil, para participantes até 12 anos, adolescente barra adulto masculino e adolescente barra adulto feminino. Além disso, o torneio terá 12 mil em premiações. Coisa boa, né? Além da inscrição, para competir, cada participante deverá levar 5 quilos de alimento não perecível, exceto sal, viu? Segundo a organização, os alimentos arrecadados serão destinados às entidades. Com isso, o torneio terá uma ação social também, né? Ao mesmo tempo, a iniciativa incentiva os participantes a contribuírem para as instituições que atendem pessoas em situação de vulnerabilidade. As inscrições, portanto, vão até hoje no site oficial, até às 5 horas com 30 minutos, tá? Deve concorrer às premiações os participantes que entrarem no site, realizarem o cadastro, tudo direitinho. Olha só, cada peixão aqui, viu, gente? Bacana demais.
2: Olha, Cacildo Pires Lacerda, de 52 anos, morreu após a caminhonete que dirigia bater contra o caminhão.

0: O corpo foi recolhido em um núcleo de medicina legal de Gurupi. De acordo com a Secretaria de Segurança Pública, após os exames necroscópicos, a vítima foi liberada aí para a família. O caminhão era conduzido por um homem de 43 anos. Ele não sofreu ferimentos graves, mas relatou mal-estar e foi encaminhado aí para o atendimento médico. A Polícia Militar permaneceu na rodovia para garantir a segurança do local e providenciou a retirada do veículo que ocupava parcialmente a pista. As circunstâncias do acidente ainda serão apuradas pelas autoridades.
1: Seguimos por aqui, Kojak, faltando exatamente 20 dias para as eleições. O que você tem achado desse período pré-eleitoral? Você que, como cidadão, vivenciou aí muitas eleições, como um bom radialista, um radialista já, né, que com uma carreira consolidada, acompanhou aí essa outra vertente. O que você tem achado desse processo?
0: Olha, Adriele, a nível de Brasil, a gente vê que está polarizado entre Lula e Flávio Bolsonaro. Os candidatos poderiam subir nas pesquisas, a gente não vê muito. Essas candidaturas elas não evoluíram, né? Então a gente vê uma polarização muito grande com relação a Flávio e também a Lula. A nível de Estado, a gente vê aí também, né, uma polarização também aqui. Porque a gente só vê aí falando em Dorinha Seabra Resende e Vicentinho Júnior. Né? Então, eu vejo que nas últimas pesquisas aí a gente vê que está um pouco aparelhado, né? Então, é lógico, o Correio do Povo, que é um instituto que tem uma credibilidade muito grande no Estado, publicou recentemente uma pesquisa. Agora, a pesquisa mesmo oficial é aquela do dia 4 de outubro, né, Adriane? Então,
1: aquela é a que vale, né?
0: É aquela que vale. Agora a gente vê aí o equilíbrio, né? Mas ainda falta 20 dias, um fato novo pode acontecer aí. Mas eu acredito que essa eleição vai ser bastante disputada. Os candidatos estão aí viajando, né? Hoje, por exemplo, a candidata Dorinha vai estar aqui em Paraíso, né? Juntamente com o prefeito, candidatos a deputados estaduais, federais, senadores aí. E o Vicentinho está uma reunião agora lá em Gurupi, aliás, Porto Nacional, né? Sua cidade natal. E os candidatos a deputados estaduais também se virando, né? Viajando aí, realizando reuniões. Por exemplo, o deputado Danilo Alencar realizou uma grande reunião ali no setor Jardim Paulista, na sexta, né? Em frente à casa ali.
1: Grande número de pessoas, né?
0: Praça, aliás, a professora Graça Cabral e o João Moreira Marques, né, recepcionaram o pessoal. Foi uma festa bacana, né? Assim como também os outros candidatos vem fazendo, né? O candidato Delei, Virgílio Azevedo, Nilton Franco também vem fazendo reuniões esporadicamente aqui em Paraíso, como também em toda a região do Vale do Araguaia. É isso? Osíris Damásio também tem percorrido vários municípios aí em busca de consolidar sua campanha, né? De forma que agora é a reta final, né? As estratégias estão sendo montadas para que os candidatos consigam aí os seus objetivos. E a gente fica aqui na expectativa de que o pleito será um pleito tranquilo, né? O que realmente merecer ganhar, vai ganhar. E, evidentemente, que os candidatos também a deputados estaduais, federais, senadores, também estão fazendo um trabalho bom, conscientizando o eleitor, eles terão êxito aí nas suas caminhadas. De forma que a gente vê aí uma possibilidade também de ter o segundo turno aqui no estado de Tocantins, em razão de que nós temos aí praticamente quatro candidatos, né? Tem Laurez Moreira, o vice-governador do estado. Nós temos aí o Ataídes Oliveira também, do Partido Novo, além de Dorinha e Vicentinho Júnior. Então a gente aguarda com bastante ansiedade, né, esse pleito que vai acontecer no próximo dia 4, portanto, faltando aí 20 dias para as eleições, de forma que vamos aguardar. Mas a gente está aqui sempre deixando nossos ouvintes, nossos

0: ouvinte eleitor, bastante informado aí com as notícias das eleições 2026.
1: Exatamente isso, Kojak. A nível maior, né, como você disse, completamente polarizada, não dava para ser diferente. Vendo aí nas redes sociais esse cenário sendo sacudido de lá para cá e daqui para lá por esse escândalo do Banco Master, né, que querendo ou não, acaba que bagunça um pouco aí, né, para quem está por dentro. Vez ou outra, a pessoa fica, né, ali balançado com as notícias. E a nível estadual, uma certa calmaria, né? Temos visto aí uma... Eu confesso para você que achei que esse período, especialmente pelo uso aí das mais variadas ferramentas de inteligência artificial, eu achei que ia ser mais polêmico. Tô achando a galera comportada, parabéns, viu? Cidade limpa, por enquanto, adesivando só os veículos ou propriedades onde a pessoa autoriza, né? Santinho só na caixinha do correio, tô achando organizado. Vamos ver as vésperas, né? Aí aquela última madrugada é onde o povo sai jogando santinho de carro aí pra tudo que é lado. Vamos manter a cidade limpa. Você que tá trabalhando nessa política... Por enquanto, tá de parabéns. Pelo menos aí na minha perspectiva, eu tenho achado aí relativamente organizado. Que continue assim, que a gente possa continuar dando exemplo.
0: É isso aí, mais informações, porque aqui a notícia não para. Você que está sintonizado conosco aí no setor Serrano Ia, Dona Maria das Dores, muito obrigado aí pela preferência de sintonia. Olha, notícias aqui do Tocantins, é isso? A gente já noticiou aí, né? Mais informações aqui do estado do Tocantins, porque aqui a notícia não para. Além desse acidente em Araguaçu, nós tivemos também uma morte lá em Araguaína, né? Um jovem de 19 anos que morreu aí na Via Lago. Isso é lá em Araguaína, né? O jovem Felipe Ferreira de Moura, 19 anos, morreu após se afogar na prainha do Vira do Lago, em Araguaína, no sábado, né? Ele entrou em parada cardiorrespiratória após ser retirado da água e recebeu atendimento de equipe do Corpo de Bombeiro Militar do Serviço de Atendimento Móvel de Urgência SAMU, mas morreu. Segundo o Corpo de Bombeiro, a vítima já estava fora d'água quando os militares chegaram. Populares retiraram o jovem do lago e bombeiros civis que estavam no local iniciaram as primeiras manobras de reanimação. Os militares informaram que deram continuidade aos procedimentos até a chegada do SAMU. As equipes atuaram juntas nas manobras de reanimação, né, cardiopulmonar por aproximadamente 45 minutos, mas Felipe não apresentou resposta aos procedimentos e a equipe médica do SAMU constatou a morte no local. Portanto, está aí mais uma morte por afogamento aqui no Tocantins. Após a confirmação da morte, a Polícia Militar preservou a área até a chegada do Instituto Médico Legal para recolher o corpo, que passou por exames necroscópicos e depois recebeu liberação para a família, segundo a Secretaria de Segurança Pública. A morte do jovem levou a Prefeitura de Araguaína a adiar o segundo dia do torneio de pesca esportiva Lago Vivo, previsto para ontem, né, no Lago Azul. A disputa nas categorias adolescente e adulto agora ocorrerá no próximo domingo, dia 20. O primeiro dia do torneio ocorreu nesse sábado com a participação de crianças da categoria infantil no Laguinho do Bosque, às margens da Via Lago. Segundo a Prefeitura, o adiamento ocorreu em solidariedade à família de Felipe.
1: Infelizmente, né? Fica aqui as nossas condolências. De acordo com o Gazeta do Cerrado, o Ministério Público cobra 40 novas vagas de diálise e plano emergencial para pacientes lá em Gurupi. Pacientes renais que poderiam deixar o hospital regional de Gurupi permanecem internados. Precisam continuar o tratamento de diálise. Diante desse cenário, o Ministério Público do Tocantins recomendou ao governo do estado a criação de 40 novas vagas semanais e a instalação de uma nova máquina de hemodiálise, né? E a adoção de um plano emergencial. Expedida na última quinta-feira, dia 10, pela 6ª Promotoria de Justiça de Gurupi, a recomendação foi motivada pela apuração de relatos de pacientes que permaneciam internados, mesmo após a indicação médica de alta, por falta de vagas para o tratamento. Olha só, o procedimento também reúne informações sobre mortes de pacientes, circunstâncias que levou ao encaminhamento de uma cópia dos autos à promotoria com a atribuição criminal para apuração de eventual responsabilidade penal. O promotor de justiça, Marcelo Lima, destaca que a permanência prolongada aumenta riscos à saúde do paciente, ocupa leitos hospitalares e pode comprometer o atendimento de outras pessoas que precisam desta internação. Entre as principais medidas, o Ministério Público recomendou que o Estado inclua até 15 dias úteis o processo para a implantação de um quarto turno de diálise na Fundação ProRim, que permitirá a criação de pelo menos 40 novas vagas semanais para a terapia renal substitutiva. A recomendação também estabelece o prazo de 10 dias para entrega e instalação de pelo menos mais uma máquina nova de hemodiálise no hospital. O equipamento solicitado pela unidade desde fevereiro deste ano. No documento, o promotor de justiça Marcelo Lima Nunes destaca que a estrutura atual chegou a atender 12 pacientes com apenas uma máquina. Isso é acima da capacidade adequada para procedimentos de urgência. Outra determinação é a elaboração em 5 dias de um plano emergencial para a deshospitalização de pacientes renais que já tenham condições clínicas de receber alta. Na ausência temporária de vagas na rede conveniada, o Estado deve buscar alternativas como contratação emergencial de atendimento na rede privada ou encaminhamento para outra unidade de referência, haja vista com um transporte adequado. Nós ficamos na torcida para que isso seja regularizado dentro do município, porque esse vai e vem de pessoas para fazer a hemodiálise, nós já vimos esse filme aí em diversos outros municípios, o sofrimento, o quanto essa pessoa precisa ser acompanhada por outra pessoa que precisa parar a vida para fazer tudo isso. Então, precisamos bater em cima para que dentro dos municípios ocorram tudo aquilo que é direito, tudo aquilo que está escrito na Constituição, sem prejuízos, sem precisar ficar correndo risco, porque sim, quantas vezes ocorre acidente com as ambulâncias, com os ônibus, com o micro-ônibus, verdadeiras tragédias já foram protagonizadas aqui no estado. Então, que ocorra dentro do município, lá onde cada um desses pacientes coloca seu voto. É onde cada um deles escolhe o seu representante. É um momento muito pertinente para fazer aí essa reflexão quando somos influenciados a votar num candidato de fora. Será que se esse candidato fosse aí do seu município, ele poderia trazer essa melhoria para o próprio município? Fica aí o nosso reforço, né? Vote em candidatos da sua cidade, do seu município, representantes que possam entender as reais demandas do município, para que a gente não fique com sobra, né? De sobra daqui, sobra dali. Não, nós não queremos restos. Nós precisamos é de gente que represente, que conheça na íntegra as necessidades de cada localidade, de cada município. Então, que traga para você, para sua família, esta reflexão, traz um paralelo de tudo aquilo que está ruim, de tudo aquilo que está faltando no seu estado, no seu município, e aproveite para fazer aí a sua boa escolha. O momento é agora. Falamos há poucos instantes que faltam apenas 20 dias para o dia que a gente vai estar de frente aí com a urna e conceder ali o nosso valioso voto.
0: Dando sequência, né, com mais informações, porque aqui a notícia não para. Você que está sintonizado conosco aqui no município de Paraíso, muito obrigado aí pela preferência de sintonia. Vocês aí de Mira Norte também, muito obrigado. Vocês aí de Mateiros também, Bacabal está sintonizado conosco, né? Muito obrigado aí pela preferência de sintonia. Vamos com mais informações, porque aqui a notícia não para, é isso? Nós já falamos sobre essa questão aí dos acidentes que aconteceram aqui no Tocantins. Falamos do afogamento do jovem em Araguaína. Olha, esse... aquele fato que está acontecendo ali em Cariri está repercutindo novamente, viu? O estilo Big Brother do Cerrado, um projeto tocantinense, espalhou bebedouro de água, comedouro e câmaras com visão noturna para ajudar a refrescar e, ao mesmo tempo, entender animais do Cerrado. A iniciativa auxilia a equipe de pesquisadores a entender os hábitos de espécies silvestres, né? É um buraco no chão que a gente cimenta com uma profundidade de mais ou menos 50 a 60 centímetros e uma extensão de 1,5 metro. Ele tem uma capacidade de 200 litros de água e na frente do bebedouro também colocamos um comedouro para atrair pássaros. E a câmera é trap para registrar a ação, explica o engenheiro florestal Guilherme Henrique, né? O veado matéria é uma das espécies bastante registradas em Cariri, além de onças, lobo, guará e diversas aves. A água fornecida aos bebedouros artificiais vem de pequenas represas da região, uma delas localizada a 5 km das instalações. O transporte da água é feito em uma vez na semana, mas dependendo do consumo feito pelos bichos, pode ser preciso abastecer com mais frequência. Portanto, está aí. Né? Além de ser um bebedouro para os animais, está chamando a atenção também que quando eles divulgam as fotos pelas câmeras, né,
1: Adriano,
0: o pessoal quer ver, né?
1: Então, muito legal.
0: Muito, muito bom.
1: Especialmente nesse período de estiagem, né, Kojak, que tem uma demanda real, né, essa necessidade. É um projeto que já está há algum tempo. De vez em quando a gente se depara com essas imagens aí nas redes sociais. Quase sempre os mesmos usuários, mas de vez em quando aparece um bicho novo, diferente aí, que traz muita curiosidade. Projeto importante, relativamente simples, né? Fácil aí de executar, mas que impacta positivamente e ainda traz alguma descontração pra gente aí, de vez em quando. Vamos a Araguaína. Olha que temática mais relevante. Araguaína capacita quase 200 professores em primeiros socorros. O treinamento prepara profissionais para agir diante das emergências na escola. A prefeitura capacitou quase 200 professores da rede municipal de educação em primeiros socorros. O treinamento aconteceu na última sexta-feira, dia 11, no auditório da Unitepac. Para isso, as secretarias municipais de Educação e Saúde uniram esforços para a realização da formação. A iniciativa alcançou profissionais de todas as unidades escolares do município. Dessa forma, os servidores ampliaram o conhecimento necessário para reconhecer emergência e prestar os primeiros socorros até a chegada de uma equipe especializada. O Serviço de Atendimento Móvel do SAMU conduziu a capacitação. Durante o treinamento, os profissionais receberam orientações teóricas e práticas, como lidar com diferentes ocorrências no ambiente escolar. A capacitação segue as determinações da Lei Federal número 13.722/2018, conhecida como Lei Lucas. A norma exige treinamento e noções básicas de primeiros socorros para professores e funcionários de estabelecimentos de ensino. A exigência alcança instituições públicas e privadas na educação básica e de recreação infantil. Nesse sentido, a formação ajuda a preparar profissionais para agir diante de situações que exijam rapidez. A legislação homenageia Lucas Begali, um menino de 10 anos que morreu no ano de 2017 após se engasgar durante um passeio escolar. Por isso, a capacitação reforça a importância de preparar as equipes que acompanham crianças e adolescentes diariamente. Durante as atividades, os profissionais aprenderam como agir diante de engasgo, desmaio, convulsão, quedas, cortes e queimaduras. Além disso, a equipe do SAMU apresentou procedimentos para avaliar inicialmente uma vítima. Os participantes também receberam orientações sobre o acionamento correto do serviço de emergência. Assim, professores aprendem a iniciar os procedimentos indicados quando chegarem ali, né? Até que quando se depararem com essa situação, extrema até a chegada dos profissionais. Isso é de extrema importância. Fica aí um exemplo para os demais municípios investir nesse tipo de treinamento, né? Bem como as famílias buscarem também. A gente vê tanto caso de engasgo simples, com uma balinha, com um balão, com um copo d'água ou com um alimento, em todas as idades, mas quando nós falamos em crianças, jovens e adolescentes, com mais frequência, né? Que iniciativa importante que os demais municípios possam copiar.

0: mostra o caminho percorrido pela maioria desses aparelhos após o crime. Uma estrutura organizada que envolve receptadores, técnicos especializados na adulteração dos equipamentos e revendedores responsáveis por colocar os produtos no mercado ilegal. A apuração resultou na prisão de 15 suspeitos apontados aí como integrantes aí da chamada Máfia dos Celulares em São Paulo. Segundo as investigações, o grupo teria movimentado cerca de 400 milhões de reais ao longo de 5 anos. De acordo com os investigadores, o roubo ou furto do aparelho representa apenas a primeira etapa de uma cadeia criminosa mais ampla. Após ser retirado das mãos da vítima, o celular era encaminhado rapidamente para os pontos de receptação, onde começavam a tentativa de acesso a contas bancárias, aplicativos e conteúdos armazenados no dispositivo. Uma testemunha protegida que participou dos crimes e colaborou com as investigações afirmou que os aparelhos já tinham destino definido logo após o furto. Os equipamentos eram encaminhados para a rua Guaianazes, no centro da capital paulista, local apontado pelo Ministério Público como dos principais pontos de recebimentos dos celulares roubados. Portanto, aí, é muito celular, né, André?
1: É muito, né? Somente quando tivermos uma legislação diferente com relação ao celular, eles vão parar de ser roubados, né? Não dá para ser como é hoje, é uma facilidade muito grande. E o número é assustador. Muita gente, quando perde ali o celular, perdeu muita coisa, né? Hoje em dia, questões de trabalho, as próprias fotos, vídeos de uso pessoal estão ali. Então, é um baque, né? Kojak, outro tema que repercutiu nas redes sociais durante esse final de semana foi a apreensão de caixas de som na capital Palmas, dividindo a opinião ali dos internautas. Alguns dizendo que o estabelecimento não estava violando as leis do sossego, outros afirmando que sim. No meu caso, eu fico com inveja deles. Queria muito que esse tipo de coisa acontecesse com mais frequência aqui em Paraíso do Tocantins. Essa cidade está se tornando uma cidade muito barulhenta. As pessoas falam, não, mas é o pai de família que está levando sustento para casa, ele precisa tornar o ambiente dele mais atrativo, né? Colocar um som, chamar mais atenção, dá para fazer tudo isso aí dentro da lei, deixando seus vizinhos dormirem, descansarem. Essa situação, em especial em Palmas, trouxe aí uma repercussão muito grande. Teve gente dizendo assim, não vai embora não, ficou por lá, mesmo depois que os fiscais levaram. Clientes de um bar na região central de Palmas, manifestaram-se contra essa restrição do uso de equipamentos sonoros aplicados pela prefeitura. Em um vídeo divulgado nas redes sociais, os consumidores aparecem gritando "Eu não vou embora" durante as ações dos fiscais no estabelecimento. No dia seguinte, na tarde do sábado, né, já do dia 12, um bar foi embargado, foi fechado aí. Segundo o município, o estabelecimento tem 5 processos já, não é de uma hora para outra. 5 processos registrados por perturbação do sossego público e reclamações recorrentes de moradores. Não é de se espantar que quem está ali diga que vai permanecer. Ele já está ali mesmo, ele faz parte dessa bagunça, dessa balbúrdia, né? Quem é beneficiado é a população, são as pessoas que estão em volta. O município informou que o bar já havia recebido um embargo parcial sobre o uso de equipamentos sonoros. E até a última fiscalização foi constatado o descumprimento, né, dessa medida. A Polícia Militar diz que foi chamada no sábado a pedido de uma equipe de fiscalização do Código de Posturas do município para prestar apoio à ação que teve ali, né, uma intervenção por parte dos fiscais, mas teve resistência também. Então, a polícia precisou ser acionada. A reação dos clientes aconteceu aí na última sexta-feira, quando o bar foi embargado. Não vou embora. Ih, gente, lei é feita para ser cumprida, não para ser questionada, né, Kojak? Você concorda comigo que Paraíso do Tocantins está se tornando uma cidade muito barulhenta?
0: E a gente cita, por exemplo, ali a Avenida 23 de Outubro, uhum, setor Pouso Alegre, né? Mais que a polícia tem conscientizado aqueles...
1: Tentado,
0: mas assim, o pessoal entende, né? Continua com essa sonorização aí, descontrolada. É isso, lamentavelmente. É isso.
1: Exato.

0: E quando eu digo que eu fico com inveja do que está acontecendo, é porque aqui começa, não dá seguimento, né? Não sei qual a justificativa. Nós também não temos estabelecido um código de postura, né? Paraíso do Tocantins não conta aí com legislação municipal nesse sentido. Mas faz falta, viu? O Kojak frisou bem aí a 23 de outubro. No Jardim Paulista também, a gente tem alguns estabelecimentos mais ou menos assim, mas muito carro de som, né? Muito veículo aí que é equipado, que é mais do que, né, mais do que um gosto, é praticamente um estilo de vida, né? Quem gosta de som automotivo, acho bacana, você gosta, você investe, mas nós precisamos ter o silêncio nos momentos de silêncio. Infelizmente, a cidade não conta com um espaço apropriado, né, para que os donos de veículos que tenha uma quantidade grande de som automotivo, possam ir para fazer as suas competições, as suas demonstrações, ou apenas curtir o sonsaço que eles gostam. E aí acabam, param numa lanchonete, param num bar, ou até mesmo no quintal de casa. E aí entra a outra parte, né? A outra parte da população que não escolheu escutar o seu som acima da média. E essa vai ser uma briga que vai acontecer para sempre, né?
1: É isso. Agora, né, a polícia militar, ela tá atento, né? Todas as cidades aqui do estado, principalmente as principais cidades, né, onde há um abuso, né, significativo de sonorização. E agora, mais do que as pessoas têm que ter a consciência, né, porque ali no seu vizinho pode ser que não seja um bar, né, não seja uma lanchonete, seja uma casa do idosa com crianças, enfim. Então são esses detalhes que a gente tem que observar, não é isso?
0: É sobre o respeito, né? Muito tem se falado sobre as leis aí, especialmente hoje com a popularização das necessidades, das reais demandas dos autistas e de outras pessoas neurodivergentes que gostar do som extremamente alto, quem está em casa descansando, ninguém gosta, mas algumas pessoas simplesmente não suportam, né? E então, muito tem se falado nesse sentido e a proteção deles começa aí também. É um tema enorme, que cabe ampla discussão, não a nós, né? Sim, aqueles que fazem a lei acontecer. As forças de segurança que, como eu disse anteriormente, gostaria de ver ações mais repetidas, né? Nesse sentido aí. Estamos quase chegando ao fim da edição de hoje, desta segunda-feira, que chegou aí até a sua casa, seu trabalho, seu carro, seu caminhão, onde quer que você esteja nos ouvindo. Eu já vou me despedindo por aqui, prometendo voltar amanhã com novas informações, ao lado de Ataíde Rodrigues e de Adão Ribeiro Kojak, com seu boletim diário da Farcom, através de mais de 60 rádios, levando informação para você, tocantinense. Kojak, até amanhã.
1: É isso, né? Cumprimentar aí nossos queridos ouvintes aí em Indianópolis, Taguatinga, né? Combinado. Que Deus possa iluminar a cada um dos lados tocantinense. Amanhã a gente volta a se encontrar, cumprimentar seu Petronilho ali nas Princesa Isabel. Forte abraço aí, viu, seu Petró. E também quero cumprimentar o Josafá, né? O Pereira, lá em Miranorte, sintonizado conosco, né? Todos os dias. Então, que Deus, mais uma vez, ilumine a cada um dos lados tocantinense. Amanhã a gente volta a se encontrar no mesmo horário da sua Rádio Com, do seu município. Forte abraço a todos, um forte abraço, Adriele, e até amanhã.
0: Até amanhã, Kojak. Fiquem todos com Deus.
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12: Bonitins FM, 11:39 agora. Bom dia. Em Palmas, a temperatura 35 graus às 11:39. Bom dia.
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12: É o nosso show da manhã que tá no ar e a gente segue falando da cantora Simaria. Depois de 4 anos longe das apresentações, a Simaria voltou com tudo, soltou a voz e voltou oficialmente aos palcos. O retorno dela foi lá na capital, né, em São Paulo, casa lotada, ingressos esgotados e uma energia lá no alto. Ela voltou com os dois pés na porta, viu? Ó, gravou o seu primeiro DVD em carreira solo. solo, né? A irmã dela, Simone Mendes, que já vem aí nesses 4 anos cantando e encantando. Deu muito certo a carreira da Simone Mendes. E agora vamos ver, né? A Simari aí, pelo menos o primeiro show, não teve mais ingresso pra ninguém, viu? Casa lotada. Ela mistura, continua, né? Com essa mistura aí do sertanejo com o pop. E ó, não teve assim nenhuma participação especial, não, viu? O show foi todinho dela. Ela cantando, dançando. Aliás, muita gente esperava a presença da Simone Mendes, né? Mas a Simone tava viajando. Ela disse que não deu pra comparecer, mas ela fez uma chamada, fez questão de ligar por videochamada minutos antes do show pra dizer: ó, tô com você, tô aqui torcendo, tô desejando sorte, né? Mostrar que o amor de irmãs, né, tá acima de tudo, por mais que as pessoas às vezes tentam fazer aquela rivalidade entre as duas, né? Muita gente falando: ah, por que a irmã viajou bem no dia, né, da gravação do DVD dela, enfim. Mas a Simaria quis esse momento dela, né? O figurino tava lindo, né? E achei legal que teve um momento que ela falou assim: gente, eu tô 4 anos sem trabalhar, né? Tô só gastando, agora eu vou ter que fazer o show. Ah, demais, muitos shows pra poder recuperar esse dinheiro que eu perdi. Aliás, que eu perdi, não. Ela ainda disse assim, né? Eu tive esse momento de qualidade com os meus filhos, com a minha família, agora eu tô pronta pra voltar. Então, que bom, toda sorte do mundo aí pra uma das nossas coleguinhas, aliás, pras duas, né? Mas essa aí marcou demais. Lá em 2015, né, com as duas irmãs, a Simone e a Simaria, e ontem ela cantou essa música na gravação do DVD, foi lindo demais. 19 para o meio-dia.

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0: Tocantins FM, 11:53 agora. Bom dia pra você. Ed Brito e Samuel, Romance Rosa. Também a Simone, a Simara, Meu Violão e o Nosso Cachorro. Obrigada pela sua companhia, obrigada pela sua audiência.
1: Bom dia, rainha, por favor. Que tô eu, João Antônio. Manda essa mensagem pra mim, por favor.
0: Ô, seu João, vou mandar agora, viu? Aliás, a mensagem do dia está disponível lá no Instagram, Mensagens da Poli, tá? Você vai lá, pode ouvir, assistir, mas eu mando aí. Muita gente não tem um Instagram, né? E a gente manda assim. Um beijo, ó. Tô indo, obrigada pelo carinho, obrigada pela sua audiência. Que bom saber que você escolhe ouvir a Unitins FM. Mesmo, né, estando às vezes em outro país, em outro estado, no carro, em casa, enfim. Um beijo no seu coração. Vem aí a propaganda eleitoral obrigatória. E logo na sequência tem o programa Hora da Notícia. A gente se fala amanhã.

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1: Olá, boa tarde, muito boa tarde para você que está sintonizada do outro lado do rádio. Para você aí, meu ouvinte querido, minha ouvinte maravilhosa, que está ligadinha, que está ligadinho. Eu sou a Carla Morena, chego agora...
2: Não?
1: Depois deste final de semana, chego agora aqui na nossa Unitins FM, trazendo mais uma edição do nosso programa Hora da Notícia. É aquela hora em que você fica bem informado, fica antenada com o que está acontecendo no Tocantins, mas também aquela hora em que você recebe muito carinho, muito amor aqui no Rádio Tocantinense. É aquela hora que tem o cheiro no cangote, que tem a sua participação. Afinal, a Unitins FM é a rádio que está sempre com você. É por isso que dá certo, minha comadre. Você tá certinha, é por isso que dá certo, porque a gente tá juntinho com você todos os dias. Aqui o amor, o carinho, o respeito por você, a admiração por você, que é nosso ouvinte, é desde cedo, às 5 horas da manhã, no programa Alvorecer, até o final da noite aqui, encerrando a nossa programação. E claro, você sabe que aqui você tem sempre um companheiro, tem sempre um ouvido amigo, um ombro amigo, tá sempre na nossa companhia. Você nunca tá sozinho aí do outro lado, porque tem nós aqui na Unitins FM para fazer parte do seu dia a dia. E por isso eu agradeço a você que liga o rádio, que ouve a gente, que dá audiência, que sempre escolhe a Unitins FM. Deixa eu fazer um sorriso para uma foto. Aê, Maiara Abreu! Eita, Maiara Abreu é a nossa personal videomaker aqui, rapaz. É isso aí, o time está completo, programa mais curto, até dia 1º de outubro. A gente segue com o horário eleitoral obrigatório, tanto das 7 às 7h25 da manhã, no Alvorecer, quanto do meio-dia ao meio-dia e 25, aqui no Hora da Notícia. Time completo, Deusimar Bispo, boa tarde. Como é que foi seu final de semana? Tudo bem?
3: Olá, boa tarde. Foi tudo bem, tudo tranquilo.
1: Trabalhando?
3: Não, esse final de semana eu não trabalhei, não. Fui fazer a missão. Fui...
2: O quê? Não acredito.
1: Ah, isso é trabalhar, Deusimar. Desculpa te dizer, Deusimar, mas isso aí é trabalhar. Se você não estava descansando, Deusimar, você estava na ativa, viu?
3: Exatamente. Fui fazer um frete, fui levar meus familiares lá.
1: Tá. Não, então aí você foi fazer um mandado que a sua esposa falou.
3: Exatamente.
1: Foi fazer um mandado da esposa.
3: Fazer um mandado, foi fazer um mandado.
1: Ah, tá. Mas foi bom, Deusimar?
3: Foi bom, foi tranquilo.
1: No fim das contas, foi bom.
3: É, foi bom, foi bom.
1: Você gosta de dirigir?
3: Gosto, gosto sim. Foi muito bom, foi tranquilo.
1: Sua mãe levou sua mãe? Mãe,
3: sua... lá, meus parentes,
1: você levou quem?
3: Minha mãe, minha tia, minha irmã e minha afilhada.
1: Pronto, aí todo mundo ficou satisfeito, as meninas gostaram, dormiram na estrada enquanto você dirigia.
3: Exatamente.
1: Vocês foram em São Valério, Deusimar?
3: Fui lá em São Valério, um pouquinho pra frente, lá em Novo Nilo.
1: E lá você encontrou muita gente conhecida?
3: Muita gente mesmo.
1: Deusimar, filho de fulana.
3: É, eu fui até o Peixe visitar uns primos.
1: Pronto, então foi bom, rendeu, Deusimar.
3: Foi bom, foi bom.
1: Tá aí, tá certo. Então, ó, Deusimar teve um final de semana agitado, viajando aí pelo interior do Tocantins. E dona Maiara Abreu também. Moço, quem roda de um canto pro outro é ela, menina. A menina não tem um minuto de paz, de sossego. Acho que na casa dela tem espinho, porque não fica em casa de jeito nenhum. Esse fim de semana ela aproveitou também.
3: Beyblade.
1: Beyblade, exatamente. A bichinha não para quieta, Deusimar. Dona Maiara Abreu, boa tarde. Tudo bem com você?
4: Olá, boa tarde pra você. Boa tarde para os nossos ouvintes aqui do Hora da Notícia.
2: Não?
4: E segundona começou com tudo, não é isso? Alegria e muito... É, ó. Essa felicidade todinha para começarmos aí a segunda quinzena do mês de setembro, né? Hoje é dia 14 e nós estamos aqui fazendo companhia para vocês. Tudo certo no seu final de semana também? Foi bem corrido, né?
1: Rapaz, vou te contar, Deusimar, não me contaram que a missão de mãe era desse jeito, não.
4: Tem dias mais corridos?
1: Esse final de semana, minha filha caprichou, viu? Eita!
4: Ela falou assim, sua vida tá muito calma.
1: Eu falo pra todo mundo, não, ela é boazinha demais. Porra, esse final de semana, Deus e mais, ela me deixou de mentirosa. Isso. Ah, menina velha, difícil. É assim mesmo, né, Deus e mais? Altos e baixos.
3: Mãe, ó dilema, minuto de prazer e horas de problema.
1: Menino do céu, né? Missão. É missão.
4: Missão. Deus e mais, bispo, vamos juntos, então, com muita informação. E você já colocou aqui um convite, se convidando para almoçar com a galera, Deus e Mar.
3: Vamos junto, Maiara, como diz lá no...
2: O quê? Não acredito.
3: Você parece que comeu rabo de porco, não parou quieta.
4: Não parou quieta? É. Por quê, Deus e Mar?
3: Eu só rodando de Del em Del.
4: Você nem viu onde é que eu tava.
1: Monte Santo.
4: É, a Carla ia passar agora a cola, que você não viu. Você tá só indo na onda do povo.
1: Monte Santo, exatamente. E cavalgada, e é forró de noite, aquele rolo.
4: Pois é, fazia alguns dias que eu não via meu povo, e aí esse final de semana nós íamos nos reunir para comemorar o aniversário de tio Pedro, e também para irmos numa cavalgada. E aí, Monte Santo está em festa, na festa do peão acabou ontem. Então, estivemos por lá, aproveitando.
1: Os últimos minutos. Até vovô tava lá, todo na cavalgada.
4: Dançando forró lá comigo, né? E foi muito bom. E é muito bom estar com cada um deles. É sempre muito importante.
1: Família, tudo de bom, né, Maria?
4: E na cavalgada, então, é mais feliz ainda, né? E aí, foi muito tranquilo, muito sossegado. Mas aproveitei bastante o final de semana. E pronta para começar essa semana. E hoje... Nós temos também aí prêmio Sebrae de jornalismo.
1: Hoje à noite o Sebrae vai premiar aí os jornalistas em cada categoria, né? E nós estamos concorrendo aqui com vários jornalistas aqui da Unitins FM, da Unitins TV. E estaremos lá acompanhando o evento e torcendo pelos nossos, né?
4: Torcendo
1: por todos aí, mas pelos
4: todos,
1: nossos mais ainda.
4: Isso, torcendo por todos lá, né? E mandar um cheiro especial pra
1: Luana Fernanda.
4: Fernanda,
1: todo o pessoal do Sebrae Tocantins.
4: Do Sebrae. E ela, eu falo Luana Fernanda porque ela é a que mais insiste pra gente fazer esses materiais. E eu soube que o Tocantins ficou como
1: segundo colocado em nível
4: norte,
1: de Brasil, né? Na região norte,
4: na
1: né?
4: Na quantidade de materiais inscritos. E eu fiquei feliz demais, Luana. Eu sei que esse trabalho tem muito da sua parte também.
1: Parabéns,
4: então, até mais tarde.
1: Obrigada pelo convite. Nós estaremos lá mais tarde. Hoje o dia promete, é longo, né? Mas, ó, só reforçando aqui, meu fim de semana foi bom também. Foi um fim de semana um pouquinho mais difícil, que a Serena tá lá com os dentes dela nascendo e aquela coisa toda. Mas a bichinha foi boazinha, é só porque é puxado, Maia, viu? Mas
4: é
1: deu tudo certo.
4: Porque não tinha
1: certo.
4: Passado por uma dessa ainda.
1: É, deu tudo certo no final.
5: Acertou!
4: Ela acertou.
1: Ela acertou tudo, né?
4: Quem vai acertar agora também são os nossos ouvintes, pra poder participar aqui com a gente enquanto chega as mensagens, enquanto a gente vai trazendo as notícias.
1: Vamos trazendo algumas informações, dá tempo de você participando. O nosso WhatsApp é qual, Deusimar? Opa! É.
3: Tá ligado meu microfone.
1: Tá não, tá ligado. 99915-6234. Isso aí.
4: Desmar fazia horas que você já tinha repetido e nada de sair o som.
1: Desmar tava na caixa do nada, né?
4: É, entendi. Então bora nessa. Qual que é, Carla? Sem olhar.
1: 99915-6234. Esse é o nosso telefone. Vá mandando mensagem, a gente vai por aqui de informação e você vai aí. Do outro lado, já fazendo a sua participação, já a gente tá junto aqui no Cheiro no Cangote. Vamos para as primeiras notícias, é meio-dia e 34 agora.
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1: Muito bem, aqui no Hora da Notícia a gente já começa trazendo informação para a comunidade de Palmas. É notícia boa aí, principalmente para as crianças e adolescentes que convivem aí com a diabetes tipo 1, né, gente? A gente tem uma novidade aqui da Secretaria de Saúde de Palmas que vai distribuir os sensores de glicose para crianças e adolescentes com esta doença. Então, qual vai ser a novidade? A novidade é que esse sensor é moderno, não vai exigir mais que as crianças precisem furar o dedo aí, às vezes, várias vezes por dia, né? São monitores que serão entregues gratuitamente para a população. E a Maiara vai contar daqui a pouquinho, agora, né, pra gente, qual é a faixa etária que vai receber, o que precisa fazer para receber, quando começa essa distribuição. Diga lá, Maiara.
4: Pois é, Carla, como você disse, então, serão disponibilizados para as crianças e adolescentes de 4 anos a menores de 18 anos, tá? E que vivem aqui na capital Palmas e que já foram diagnosticados com diabetes tipo 1 e que precisam também fazer o uso da insulina. Gente, essa iniciativa, ela prevê a distribuição de sensores de glicose pelo Sistema Único de Saúde, que é o nosso SUS, com previsão de que os primeiros dispositivos sejam entregues já no final deste mês.

0: tal, além de um laudo médico que seja atualizado, emitido aí por um profissional da rede pública ou privada, com um diagnóstico confirmando aí a diabetes tipo 1 e a indicação de uso de insulina e de sensores de glicose, além também de um termo de consentimento atualizado. Gente, com essa documentação, a unidade de saúde vai anexar ao seu processo, no caso daquele paciente, que será encaminhado automaticamente aí à assistência farmacêutica do município, que é a parte responsável por organizar e também distribuir esses dispositivos, tá? Cada paciente, ele vai poder receber 2 sensores por mês, sendo que cada sensor possui aí uma duração de aproximadamente 14 dias. No momento da primeira entrega, então, os pais, o responsável ou também os pacientes vão receber aí as orientações para a utilização adequada. Não tem nenhuma dúvida, né? Não ficar nenhuma questão ali na hora dessa entrega.
1: Até porque é um equipamento mais moderno, né? Como é que faz, de repente, ali para trocar, né? Enfim,
0: sim.
1: Então... eu confesso que não, eu precisei utilizar da medição da insulina durante a gravidez, mas ainda foi naquela maquininha, né? Eu ainda não tinha tido acesso a esse equipamento novo. Até tinha disponível, mas eu acabei fazendo mesmo por esse tradicional. E esse novo, que mede a glicose o tempo todo, que mostra lá no aplicativo, é muito mais moderno, mais tranquilo, confiável, né?
0: Isso, ele é muito mais moderno porque os sensores...
1: E confortável, né? Não precisa ficar ali todo dia, e a criança tem mais dificuldade, né, de furar o dedo ali, ela fica com medo.
0: E esses sensores, Carla, eles permitem que o paciente acompanhe, então, os níveis da glicose de forma contínua, reduzindo, essa necessidade de medicações
1: frequentes.
0: Todo
1: dia, uma picada no dedo, né,
0: Pois
1: Mayara?
0: É, aquela que... Aí acaba que sofre a mãe, sofre o responsável,
1: sofre todo
0: né,
1: mundo,
0: os pais. O dispositivo, então, pode ser conectado aos aplicativos que permitem acompanhar as informações, além de receber aí os alertas personalizados para cada situação de glicose, quando ela esteja elevada ou baixa, porque também precisa ser acompanhado.
1: Muito
0: ali,
1: bem,
0: né?
1: É isso aí, informação importante, isso é para a saúde municipal aqui da capital.
0: E talvez
1: dá para
0: servir de exemplo
1: para outros municípios, né? Provavelmente deve ter aí a participação também do Ministério da Saúde, né? Então, se for o caso, quem sabe outros municípios também terão acesso, né? A gente espera que sim. Para melhorar a vida de todos que convivem com essa doença diabetes tipo 1, que é uma doença perigosa, né? Precisa monitorar, precisa cuidar, precisa fazer aí sempre o acompanhamento para que as crianças tenham qualidade de vida. Vamos seguindo por aqui com você que tá aí ouvindo a gente do outro lado. Chama os meninos para comemorar, Mayara.
0: Bora, comemora com a gente. Sabe por quê? Essa notícia é boa demais para a educação.
1: De pé.
0: A nível superior aqui no nosso estado do Tocantins.
1: A Unitins recentemente abriu vários novos cursos aqui na capital na área da saúde, que foi fisioterapia, terapia ocupacional, fonoaudiologia e psicologia. Esses cursos já tiveram vestibular, já estão com as suas turmas em andamento, já teve cerimônia do jaleco. Então, estão aí cursando, né? Os alunos que foram aprovados no vestibular estão cursando aí esses cursos sensacionais.
0: E não
1: e
0: parou
1: Unitins
0: por aí, não?
1: Não para por aí, exatamente, Mayara. A Universidade Estadual do Tocantins, que é pública, que é gratuita e que é de muita qualidade, segue crescendo, segue se desenvolvendo em todas as áreas possíveis e, claro, segue aí, né, tentando buscar aquilo que o mercado mais precisa, tentando buscar aquilo que você, que é da comunidade, mais gostaria de fazer para realizar o seu sonho, para realizar o sonho de sua família, para colaborar com o desenvolvimento do Tocantins. E com isso, a Unitins autorizou, então, os novos cursos de gestão de turismo e educação física com oferta em 4 cidades do Tocantins. Vamos comemorar de novo!
0: Olha só!
1: Olha aí!
0: Eu já vou dar um spoiler que é educação física em Araguatins. Alô, Araguatins.
1: Alô, Araguatins.
0: Deu a missão para os acadêmicos de Araguatins no próximo Giuni ganhar essa competição com os atletas da educação física.
1: Olha,
0: então a responsabilidade
1: aí,
0: deles já chega lá em cima.
1: Educação física é um curso que está muito em alta, né, gente? A cada dia que passa a gente cuida mais da saúde, não só do mental, mas do físico também, né? E a gestão de turismo também é um curso bastante importante para o Tocantins, porque nós vivemos, muitas regiões do estado vivem do turismo, E o Tocantins sempre vai ter essas riquezas aí envolvendo o turismo. Então, a Viviane Goulart vai trazer para a gente mais detalhes agora sobre essa notícia, que é uma notícia excelente para a Universidade Estadual do Tocantins, que não para de crescer e que não para de trabalhar pelo desenvolvimento do estado. Boa tarde, Viviane.
0: Viviane, boa tarde.
2: Olá, boa tarde, Carla, Maiara, boa tarde, ouvintes do Hora da Notícia. Boa semana para todo mundo. Pessoal, a Universidade Estadual do Tocantins, a nossa Unitins, autorizou a criação e a abertura de 2 novos cursos de graduação no estado. Um deles é o curso Superior de Tecnologia em Gestão de Turismo, que será ofertado à distância pelo TO Graduado nos polos de Dianópolis, Ponte Alta do Tocantins e Paranã. O outro curso é o Bacharelado em Educação Física, que será presencial no campus em Araguatins. As autorizações foram aprovadas pelo Conselho Universitário e formalizadas no dia 4 de setembro. Ainda não foram divulgados os números de vagas, a data de início das aulas e nem o cronograma dos processos seletivos, mas a gente está na expectativa de que seja divulgado em breve. Viviane Goulart para a Unitins FM.
1: Obrigada, Viviane Goulart, pelas informações. É isso aí. Notícia boa é notícia compartilhada.
3: Acertou!
1: Isso! Muito bem.
0: E aí, quando sair as novidades também sobre o edital, tudo certinho, a gente vai trazendo aqui para os nossos ouvintes.
1: Muito bem. É cada curso novo que a gente ouve, a gente pensa, menina, eu podia fazer também.
0: Dá aquela vontade,
1: dá aquela vontade de fazer o vestibular e começar tudo de novo. Eita, então não perca a oportunidade, fique sempre ligado na nossa Universidade Estadual Tocantins. O nosso site é o www.unitins.br e, é claro, todas as notícias sobre a Unitins você também acompanha onde?
0: Aqui
1: na Unitins FM.
0: E no Hora da Notícia.
1: Também, Vamos que vamos.
0: Hoje não tem eleição não, né?
1: Tem. Nós não vamos terminar as nossas notícias aqui. Menino, o tempo tá correndo, o programa já tá quase acabando.
0: Eita.
1: Mas a gente não pode terminar o dia aqui sem trazer informações para você. A Justiça Eleitoral do Tocantins vai iniciar a preparação para fazer os testes de integridade e de autenticidade para as eleições 2026. O que isso significa, Carla? Significa, gente, que esse processo é necessário para garantir a transparência e a lisura do processo eleitoral. Então, a Justiça Eleitoral vai realizar o teste de integridade com biometria e o teste de autenticidade no dia das eleições. Ah, mas para que isso, Carlos? O que isso significa? É para comprovar, mais uma vez, no dia da eleição, que a urna é segura, que o processo está correto, para evitar aí as fake news, né? Para evitar que pessoas aí falem de coisas que não sabem, né? Esses testes acontecem para mostrar a todos os cidadãos tocantinenses que o sistema informatizado de votação, ele é seguro, ele é livre de fraude e a sociedade pode e deve participar. De que forma? É tudo transmitido ao vivo no canal do YouTube da Justiça Eleitoral do Tocantins. Se você não quiser ir lá presencialmente, você pode acompanhar pelo YouTube para depois não falar que não, né? Falar o que não sabe.
0: Ou às vezes tem uma dúvida também, a primeira vez que vai votar e fala assim, como que funciona esse processo?
1: É tudo transmitido ao vivo, né? Você como cidadão, se tiver uma dúvida, se tiver algum receio, pode acompanhar. Esses testes de integridade são feitos em 23 urnas eletrônicas que passam por esse teste. O sorteio é realizado no auditório do TRE Tocantins. O teste é uma votação simulada, é como se fosse uma votação, né, mostrando direitinho o sistema em que a urna funciona, tudo ao mesmo tempo. Depois da simulação, os resultados são comparados, todo o processo é gravado, monitorado por auditores independentes. Para o teste de integridade, são em 20 urnas eletrônicas e com o teste é possível a gente comprovar mais uma vez que o voto registrado na urna é devidamente computado. Não tem como tirar ele dali ou modificar ele, tá? Os trabalhos vão acontecer aí no dia das eleições, das 8 às 17, ao mesmo tempo da eleição. E você que está ouvindo a gente, tiver dúvida, quiser acompanhar, é só ir no canal da Justiça Eleitoral no YouTube, transmissão ao vivo para todo Tocantins, para todo mundo, né?
0: Pronto, tá, agora eu já vou dizer quem que eu vou votar.
1: Não.
0: Nos nossos ouvintes.
1: Ah, tá, mas seu voto é secreto.
0: Gente, ela é...

0: Publique ele aqui.
1: Pronto.
0: No...
2: Menina.
1: Não.
0: Vambora. Quem é o ouvinte, então? Premiado aí.
1: Não, bora pro intervalo.
0: Não tem, não. Bora chamar o povo.
1: Bora.
3: Cadê vocês? Eu tô indo rápido.
0: Minha filha, nós estamos aqui na maior quizumba, viu? Bora pro cheiro do cangote.
4: Ei, ei, tá na hora.
5: O quê? Não acredito.
4: Tá na hora.

0: Tomar uma chamada maior aí.
1: Foi 5 segundos aqui de bronca, meu Deus do céu. Vamos que vamos, ó, gente.
0: Ai. O Domingos, me ajuda, Domingos, vem logo.
1: Não, gente, o bom é que o Domingos fez a montagem dele, a foto dele dentro do rádio e a foto dele no ônibus.
2: Pegando,
1: eu não entendi, tá viajando?
2: No ônibus pra vir
1: pra vir aqui ouvir o programa. Um cheiro, Domingos, um abraço pra você, obrigada pelo carinho.
0: Um beijo.
1: Um abraço pro Jonathan José, que está lá na Imperatriz ouvindo a gente, né,
3: Deus? Não, não? Imperosa.
0: Tá, e quem também é de Imperosa, que acabou de almoçar?
1: Quem?
3: Fredson.
1: Ah, ele também é de Imperatriz.
0: Desimar, você agora arrasou,
1: Fredson Vieira, acertou.
0: Acertou.

0: Ele falou, quero ver, Carla, fala agora da minha meia bonita.
1: É, a mulher dele foi lá no shopping, lá naquela loja de calçado. Ela foi, ele falou, compra lá uma meia nova pra mim, que essas aqui já tão bofenta, né, Desi?
2: Eita.
1: Pra eu poder tirar foto com elas. Muito bem, Demi. Um abraço pra você, um abraço também pro Manel, né? Um
2: Manelão.
1: Cheiro aí pra todo o aterro sanitário ouvindo a gente, tá?
0: Um quem cheiro mais? No cangote também, para.
1: Olha quem chegou. Se não
0: Alessandro.
1: É ele. O príncipe das meninas.
2: Caiu da mudança.
0: Sim,
1: não, ele não tá andando de bicicleta, sim, não.
3: Moreno, Maiara Abreu.
1: Olha lá, Maiara.
3: Não dá pra escutar, não.
2: Dá. Deixa eu ver. Estamos ouvindo.
4: Ah, mas no sol é
1: ruim. No sol é ruim. Olha a Natália reclamando.
4: Olha, vai.
1: Vai logo que tá esquentando.
3: Bora, Carla Moreno, Maiara Abreu.
1: Gente, onde arruma uma bicicleta dessa de dois pedais
3: hoje,
1: aí?
3: Na casa de um senhor Raimundo Campos.
1: Sim. Ah.
3: De bicicleta.
1: Olha, Deusimar.
3: Tá aqui meu parceiro.
1: É aquela bicicleta de duas pessoas
3: atrás,
1: pedalando.
3: Acho que é dois pedales.
1: Sim.
3: E vem pra nós aí uma canção de... De... Frank Aguiar, vocês não rodaram a música lá.
1: Não tem.
3: Deusimar, vê lá.
1: Tá.
3: Mototáxi.
1: Mototáxi.
2: No caso, você é bicicleta embora, táxi, vã? Né, amigo?
3: Tchau, Carla Moreno, Maiara Abreu, tem uma vida.
1: Bora ver o pedal. Olha lá, pedal. Tu deixa de preguiça. Olha lá.
2: É.
1: Ai, ela gente.
5: Saiu correndo de volta pra sombra.
1: Pra sombra. Ai, ai, Alessandro, muito bem, rapaz. Onde é que arruma uma bicicleta dessa, Deusimar? Você não faz uma pra mim, não, se eu encomendar?
5: Nunca vi, não, dessa daí, não.
1: Não, menina, aqui não. Essa aqui acho que é feita sob medida, né?
2: Será?
1: Muito legal, já queria uma dessa.
5: Pardal.
1: O negócio é que você tem que ter um parceiro que é bom de pedal. Porque se ele for preguiçoso, né, Deusimar? Só
5: não,
1: você pedala.
5: Certo.
2: Não, aí ele ia ficar só fingindo que tá pedalando.
1: Vai deixar só arrastar ele.
2: Qual que é o nome da música?
5: Alessandro, eu te enganei,
1: mototáxi,
5: não, mas não tava
1: mototáxi
5: pedalando, não.
1: Peraí, deixa eu olhar aqui. É, não tava não, Deusimar?
5: Tava não. Rapaz, seu amigo não tava pedalando, não. Deixou só você pedalar.
2: Do menino, o cantor que ele falou, vou tá pedindo aqui pro Ocimar Almeida.
1: Né, não tem aqui mesmo, não. É Frank Aguiar, tem que achar aí a música pro Alessandro, senão ele vai dar bronca em nós de novo, né?
2: Então tá bom.
1: Guiu tá ligado também, tá lá no Morro da Aranha?
6: Alô,
1: cadê?
6: Sua menina, boa tarde, tudo
1: oi,
6: bem
1: garoto.
6: Por aí? Agora tô lá, sua menina.
1: Opa,
6: meu celular
1: sim.
6: Deu um pânico aqui, sua menina.
1: Foi.
6: Ele deu um vírus aqui que armaria.
2: Esse vírus aí é problemático, amigo.
6: Não tinha como eu falar com ninguém.
1: Ah,
6: aí uma vizinha veio aqui, levou ele pra cidade, tentou arrumar aqui, mas não deu certo. Aqui só pega a internet. Aí ela conseguiu mexer nele.
1: Isso é mexendo no prato?
2: Eu quero saber que pregada é essa que não tá saindo.
6: Mandei um alô de Deusinho aí, o Deusinho mandou aí o link. Agora eu tô na ativa, tô por cá. Bora pegar o ramo?
1: Não, mas tá só a panela agora.
6: Guiú,
1: deixa o pregadinho aí pro povo.
2: Como
1: também.
2: Como é que é,
1: tá só ruco-ruco na panela.
5: Um pouquinho de óleo a mais na panela pro pregado soltar mais um pouquinho.
1: Ele tá só ruco-ruco na panela, deixa o pregado pros outros.
6: Chega no cangote das duas.
1: Sim.
6: Abração, Deusimar, obrigado.
5: Opa.
6: E qualquer música, oferecer pra essa turma que tá na escuta. Quem tiver meu zap aí, ó.
2: Manda um
6: manda
2: oi.
6: Manda me dá um oi que ela aparece de novo aqui. Tamo por
2: tá
6: cá.
2: Bom.
6: É o Guilzinho na qualidade.
2: Um beijinho
6: cheiro
2: pra
6: no
2: você.
6: Chega no cangote de novo das duas.
1: Outro, meu amor. Obrigada pelo carinho, viu? Tá sempre na sintonia. Esse pregadinho aí é uma coisa que todo mundo gosta, né?
2: Isso. Não, ontem eu esperei todo mundo na fila pegar pra eu ir ser
1: pra
2: a
1: pegar
2: última,
1: o seu, né?
5: Na minha família tem gente que tira da panela o arroz pra botar na travessa só pra...
2: Ah, também é uma boa tarde.
1: Só pra ficar o pregadinho lá e misturar, isso. Né,
5: não,
1: Deus?
5: Você coloca na mesa.

0: Poxa, a senhora não mandou um alô para mim, nem me
1: Foi,
0: lembrou o
1: meu
0: nome do
1: Deus,
0: telefone
1: tá
0: do
1: dado,
0: rádio.
1: alô, pronto.
0: Ai, seu Valdir, um abraço,
1: Não é
0: seu
1: não,
0: Valdir, pro
1: seu
0: senhor, sua esposa, sua
1: Valdir?
0: família, viu? Seu Valdir é gente boa
1: Me dê
0: demais.
1: um abraço e ele
0: É um
1: gosta da comadre
0: vizinho
1: do Nenão.
0: maravilhoso. Que Deus
1: Não
0: abençoe vocês. Uma boa semana e
1: é não? É.
0: tudo de bom, viu?
1: E aí, Carla, ele falou logo o que ele gosta e falou também o que ele não
2: O
1: gosta.
2: que é que ele não gosta? Do menininho.
1: Isso, ele falou assim: não, moça, aqueles meninos são sem educação.
2: Entra no meio do povo,
1: Isso, e ele
2: né?
1: não gosta de gente sem educação, né, seu Valdir? Um cheiro no
2: Um
1: cangote
2: cheiro
1: do
2: pra
1: senhor.
3: você. Um grande abraço, seu Valdir.
2: Um abraço, vamos que
3: Vou aí.
2: vamos. Quem
1: Bora.
3: Barraca.
1: mais? O nosso
2: Como é
1: amigo
2: que
1: Zé
2: é, Dosimar?
1: Caipira.
3: Vou lá na barraca dele.
2: Vai?
3: Vou.
2: Ah, então tá
3: Não sei o
2: bom.
3: que que ele
1: Ele
3: vende,
1: vem
3: mas
1: de
3: eu gosto também.
1: enxada, Dosimar.
3: Não.
1: Não, vai lá. Vamos
3: Não.
1: lá.
2: Ele vem de enxada, foice,
1: carrinho
3: Um
1: de
3: abraço
1: mão.
3: daqui, seu Valdir. Um abraço daqui.
1: Ó, um cheiro no cangote também do nosso amigo Zé Caipira, pro Rianzinho, que é conhecido como Zé da Manga, e a
2: Eita, um
1: Michico.
2: cheiro pra toda a família do Zé Caipira. A Jordana também tá ligada.
1: Olha, isso não é pra ir pra
2: Menino!
1: escola, não.
2: Jordana, onde é que você foi de salto alto, arrumado desse jeito?
1: É.
2: Olha aí, rapaz, mas tá bonita demais.
1: Tá,
2: Cadê
1: verdade.
2: ela? Boa
4: tarde, Carla Morena. Boa
5: Porque a
4: tarde,
5: gente tá
4: Mayara.
5: junto.
4: Boa
2: Boa tarde,
4: tarde, meus
2: amiga.
4: irmãos.
1: Tudo
4: Cheiro no
1: bem?
4: cangote das
5: Aqui o
4: duas.
5: amor e o
4: Um abraço,
5: respeito,
4: meu amigo.
5: quando
4: Deus e
5: você
4: Mar.
5: é
4: Hoje
5: admiração,
4: estou aqui em
5: você
4: casa.
5: é
4: Hoje não
5: nosso
4: fui para a
5: ouvinte,
4: escola, não.
5: é
4: Sou
5: desde
4: aluno.
5: cedo às 5 horas da manhã,
1: Pois é,
4: já estou
1: parei
4: de
1: do
4: folga
1: Fernando.
4: ainda.
5: Até
3: Na
5: o
3: segunda
5: final da
3: está aí.
5: noite.
2: É, não ir para a escola na segunda é complicado, Jordana. Não tinha prova, não, mulher.
1: Ô,
2: Ô,
1: para ter uma aula de
2: mulher.
1: matemática, você não pode perder muito,
2: Menino,
1: né?
2: e trabalho. Não tinha que apresentar um trabalho, Jordana. Na segunda-feira, como é que vai ser essa semana, Jordana?
1: É isso
2: Eita.
1: aí.
2: Mas tá bom, aí dá certo,
4: Aí
2: né?
4: dá certo. Mas Mayara abriu. Olha eu aqui. E essa outra aqui também é eu.
2: Ah, ela fez a foto aí da
1: Bom,
2: década de
1: danada.
2: 80, né? Mandou pra gente.
1: Elisângela na Fazenda Frigoval. Não,
2: Não,
1: namorada do
2: é lá na Morada do
3: Sol.
2: Sol.
5: Boa tarde, as meninas.
2: Oi,
5: Vamos almoçar
2: amiga.
5: comigo?
1: Tá tudo
5: Vamos. Já tô
1: certinho?
5: comendo aqui um arroz, um
2: Ah,
5: feijão
2: que mais?
5: e uma costelinha assada.
1: Rapaz,
5: Dozimar.
2: olha lá.
5: Aqui tem uma saladinha também. Só um
1: Sim.
5: pouquinho, que é só eu sozinha, né? Só um
2: Tá
5: pouquinho
2: bom.
5: dá.
1: E cadê Tiaguinho,
5: Um cheiro
1: Marnilson?
5: pra vocês. Eu tô por aqui na escuta, ó. Radinho
2: Tá
5: tá
2: lá o
5: ali, ó.
2: radinho
5: Penduradinho,
2: pendurado.
5: fazendo minha companhia. Um cheiro pra você e uma ótima
1: Um
5: semana.
1: beijo,
2: Olha,
1: meu
2: gente.
1: amor.
2: Olha, gente, eu sou
3: E o
2: fã
3: sol
2: dessa
3: saiu, ou
2: mulher.
3: seja, até hoje não apareceu.
1: Hã?
3: E o sol tá
1: Ele não é
3: subindo.
1: doido,
2: Ai, ai, Ave Maria. Não.
4: Meu
2: Um cheiro
3: Bota o
2: pra você,
3: GPS
2: Elisângela, ó. Cheiro no cangote.
1: nele. Beijinho.
2: Você é muito querida por nós, viu?
1: Nosso amigo
2: Álvaro. Álvaro tá lá no posto, trabalhando.
6: Muito boa tarde,
2: ligado
6: meninas.
2: na
6: Boa
2: gente. Tá
6: tarde,
2: tudo bem,
6: Dosmar
2: Álvaro?
6: Bispo.
2: Oi, Álvaro.
6: Passando para avisar que o programa tá maravilhoso.
2: Obrigada, querido.
6: E queria mandar um abraço para toda a galera ali do Bar do Curió,
2: Eita.
6: Itaquaruçu, meu amigo
2: Menino.
6: Pichilingue, meu amigo Vicente,
2: Ixi,
6: Intervaldo,
2: Sim.
6: Negão do Aldo, meu amigo Caio, meu amigo Blê. Toda a galera de Itaquaruçu, viu?
2: Pronto,
6: Valeu, um
2: tá
6: abraço, cheiro no
2: entregue.
6: cangote.
1: Fala, Maranhão.
2: Vamos rápido, que tem muita gente aqui, o programa tá acabando. Abraço pro Luzimar, ó.
1: Ok.
2: Cheiro, boa tarde. A
1: Beijo.
2: Dona Terezinha tá lá no restaurante.
1: Ó, Dosimar, o
2: convite. E ouvindo a gente.
7: Boa tarde, Maiara.
1: Oi, princesa,
2: Oi,
1: tá tudo bem?
7: Boa tarde, Carlinhos.
2: Boa
7: Boa
2: tarde,
7: tarde,
2: meu
7: irmão.
2: amor.
3: Boa tarde.
7: Aqui é a Dona Terezinha.
2: Oi, linda.
1: Qual o cardápio hoje?
7: Família. Um cheiro para
2: um
7: vocês,
2: beijo,
7: um
2: minha
7: cheiro no
2: princesa.
7: cangote.
1: Um cheirinho para
7: Tudo de
1: você
7: bom para
1: também.
7: vocês.
2: Um
7: Boa
2: cheiro, linda.
7: tarde.
2: Que bom ter a companhia de vocês aí no restaurante. Um abraço para a Odília também, que tá ligada. Boa tarde, galera. Ela mandou aquele boa tarde, né? Um
1: Oi,
2: beijo.
1: Odília. Um abraço do Deus e Maia. Abração.
2: E hoje eu não tava nesse programa, não, que eu não saí
1: não,
2: na
1: hoje
2: foto.
1: Hoje você tava rebelde.
3: Saiu depois.
1: Gente. Quem queria, não.
2: Tá bom. Maria José tá ligada lá na
1: Eu
2: chácara
1: queria ir
2: Água
1: lá na
2: Fria.
1: chácara dela
4: Boa
1: hoje.
4: tarde.
2: Por quê?
1: Caçar uma água fria.
4: Boa tarde, Carla Morena.
2: Boa tarde,
4: Maria
2: amiga.
4: E Deus do Mestre.
1: Tudo
4: Opa,
1: bem, meu
4: vocês
1: amor?
4: São um povo maravilhoso.
2: Ô, oh, linda.
4: Boa tarde.
1: Um beijinho.
2: Boa tarde, meu amor. Obrigada pelo carinho. Maria Raimunda tá lá na chácara Morada do Sol. Falou, gente, estamos aqui ligados, como sempre, ouvindo vocês. Pensa num calor... E tempo abafado. Eu não quero falar, não. Tem uma previsão de chuva aí pra amanhã.
1: Não, não tô acreditando muito. Só depois que cai.
2: Eu só acredito vendo, eu vendo
1: eu
2: não
1: vendo,
2: acredito.
1: Não acredito.
2: Né?
1: É isso, Silvio. Olha o
2: Silvio...
1: café da manhã,
2: Rapaz,
1: gente.
2: Rapaz, Deusimar, olha aí o café da
3: Olha
2: manhã.
3: o Silvio.
1: Não, tem muita coisa deliciosa.
2: Esse
1: mas eu só queria esse
2: aí.
1: frito.
2: Esse fritozinho aqui de carne, menino.
8: Tadinho. Boa tarde, é o Silvio do Santa Bárbara.
2: Boa tarde,
8: onde
2: querido.
8: Eu tava, onde eu tava esse dia em Porto Nacional? O que era que eu tava fazendo aí,
2: não, não?
8: Filho?
2: Menino
8: Eu quero
2: do
8: mandar
2: céu.
8: Um alô para meu amigo Olívio.
2: Olha.

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1: Aqui marcando a sua segunda-feira, diretamente de Paraíso do Tocantins para todo o estado, Adriele Michelin, começando mais um A Voz do Tocantins, na boa companhia de Adão Ribeiro. Kojak, seja bem-vindo.
2: Olá, Adriele Michelin, irmãos tocantinenses, chegando nesta segunda-feira, 14 de setembro de 2026, um dia de muito calor no Tocantins, né? A umidade relativa do ar está baixo, o céu está claro, visibilidade está boa, né? E a previsão é de mais calor, né? Durante todo o dia e noite. E a partir de agora falamos aqui direto dos estúdios da Farcom, em Paraíso do Tocantins. Portanto, a partir de agora, eu convido vocês para chegar para pertinho do rádio, aumentar o volume, porque está no ar o programa da família tocantinense, A Voz do Tocantins.
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1: Conheça agora as principais notícias que vão passar pelo seu rádio. Identificada a vítima de acidente que terminou em morte em Paraíso do Tocantins, quem traz esse destaque é o Surgiu.
2: Olha, foragido do Distrito Federal por suspeito de agiotagem e extorsão é presa. Aqui no Tocantins, Jornal do Tocantins também destaca essa reportagem.
1: Lago Azul recebe peixes para o primeiro torneio de pesca em Araguaína.
2: Homem de 52 anos morreu em acidente na TO 373 em Araguaçu. O site Atitude também destaca essa reportagem.
1: E com o Gazeta do Cerrado, o Ministério Público cobra 40 novas vagas de diálise em plano emergencial para pacientes no Hospital Regional de Gurupi.
2: Olha, jovem de 19 anos morreu afogada no Via Lago, em Araguaína. O AF Notícias também destaca essa reportagem.
1: E com G1 Tocantins, justiça manda aluno mudar de turma após ataques racistas contra colega.
2: E ainda você vai conferir, né, a rodada do Campeonato Tocantinense, segunda divisão. Tudo isso e muito mais aqui no programa A Voz do Tocantins.
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1: É isso mesmo, através da Farcom, chegando em todo o estado do Tocantins, com mais de 60 rádios espalhados aí pelo nosso território, levando informação. Falando sobre esses casos de racismo, esse é um mês destinado aí aos cuidados, né, emocionais, aos tipos de adoecimento que levam ao suicídio, né, a esse ato extremo. E ainda assim a gente vê ele acontecendo por todos os lados. O racismo também é um gatilho para esse tipo de situação, mas infelizmente a gente continua vendo, sim, em todo tipo de ambiente, especialmente aí no ambiente escolar. E de acordo com o G1 Tocantins, justiça manda aluno mudar de turma após ataques racistas e de gênero contra um colega de apenas 14 anos. A justiça determinou o remanejamento imediato de um aluno investigado por praticar ataques racistas e de gênero contra uma colega de 14 anos em uma escola pública em Araguaçu. A decisão é liminar, uma ordem judicial provisória e urgente dada a um juiz antes do julgamento final. O adolescente deve ser transferido para outra turma da mesma série já no primeiro dia letivo após a escola ser notificada. Ele também está proibido de manter contato com a estudante, seja presencial ou pela internet. Desde a decisão obtida pelo Ministério Público do Tocantins na última quarta-feira, dia 9. Segundo a Promotoria de Justiça de Araguaçu, a cidade, a estudante, perdão, vinha sofrendo ofensas verbais frequentes relacionadas à cor da pele e ao cabelo crespo. Ela também teria sido alvo de humilhações de cunho sexual diante dos colegas. De acordo com o promotor de justiça, Jorge José Maria Neto, as condutas investigadas ultrapassam o desentendimento entre colegas e apresentam características de violência psicológica com motivação racial e de gênero. A apuração apontou ainda que a escola já havia aplicado medidas disciplinares como advertência, suspensão temporária. Segundo o Ministério Público, as providências não foram suficientes para interromper as agressões. Além da mudança de turma, o aluno não poderá praticar atos de provocação, intimidação, ameaça ou abordagem contra a aluna. A direção da escola deverá reorganizar a rotina e os espaços comuns da unidade para evitar encontro entre os dois. As medidas também devem preservar a intimidade dos envolvidos e evitar a exposição desta aluna. Caso as providências não sejam suficientes, a decisão permite, como última alternativa, a transferência dele para outra escola da rede municipal. Nesse caso, deverão ser garantidas vaga, matrícula, frequência, tudo de acordo aí, sem nenhum tipo de prejuízo pedagógico. O município terá 48 horas contadas do primeiro dia letivo após a intimação para comprovar o cumprimento das medidas. Em caso de descumprimento injustificado, a multa chega a R$20 mil. E é muito importante que a família tenha esse pulso firme e siga em frente com as denúncias. A escola, por sua vez, não foi omissa. A escola fez as tentativas, fazia aquilo que era possível, né? A gente não pode também exigir além. A escola fez o que era preciso, o Ministério Público cobrou e agora esse menino aí, ou menina, né? Não foi identificado, foi identificada apenas a vítima como sendo uma menina, né? Que coisa, né, gente? Para ser transferido de sala, estima-se ali, Kojak, que tem aproximadamente a mesma idade, de 13 a 15 anos, né, oscilando para mais ou para menos, na mesma faixa etária da vítima. Olha que mundo, né? Nós nos preocupamos sempre, a gente sempre fala, né? Que mundo nós vamos deixar para os nossos filhos? Vamos cuidar, evitar a poluição, cuidar do planeta, não desperdiçar água. Mas e aí? E que filhos nós estamos deixando para esse mundo? Alguém nessa mesma faixa etária sendo tão cruel, judiando ao ponto de nem a escola ter mais o que fazer e precisar de medidas judiciais? É muito complicado, porque tem situações em que a gente sabe que o pai e mãe tá ali em cima, né, tentando, mas é muito cedo, né, é uma faixa etária muito jovem para tamanha crueldade, né.
2: Olha, a Polícia Civil do Tocantins prendeu ontem uma jovem identificada como Maria Luísa, de 22 anos. Ela estava escondida em Lagoa da Confusão. A jovem suspeita de integrar em uma quadrilha interestadual de agiotagem e extorsão. A prisão faz parte de uma operação da Polícia Civil do Distrito Federal iniciada na quinta-feira. A ação tem como alvo um grupo criminoso que lavava dinheiro e atuava no Distrito Federal, Goiás e no Tocantins. A decisão judicial que determinou a prisão aponta que a investigada apareceu em imagem de câmera de segurança no prédio de uma das vítimas. Além disso, ela usava uma linha telefônica para fazer cobranças com ameaças. O processo revela ainda que uma das vítimas sofreu ameaças diretas após a prisão de outros membros do grupo. A suspeita foi até a casa dessa pessoa com o homem armado e exigiu uma cópia do depoimento. A justiça também encontrou movimentações financeiras que ligam a jovem a outro suspeito. A polícia apreendeu mensagens, planilhas e áudios de cobrança. Segundo a polícia, a quadrilha fazia empréstimo com juros abusivos de até 20% ao mês. Em áudios obtidos pela investigação, criminosos ameaçavam os devedores de morte caso não pagassem as dívidas. A apuração teve início após um comerciante de Feira dos Goianos, em Taguatinga, denunciar a polícia que vinha sendo ameaçado junto com familiares após pegar dinheiro emprestado e não conseguiu quitar a dívida em razão das taxas abusivas. A investigação aponta que a organização movimentou cerca de 10 milhões em um período de 8 meses, utilizando conta de pessoas jurídicas e de parentes para tentar ocultar a origem ilícita dos valores. Ao todo, a justiça expediu 47 ordens judiciais, sendo 12 prisões preventivas, 18 mandados de busca e apreensão e 17 bloqueios financeiros. Na diligência, foram apreendidos 10 armas de fogo, grande volume de munições, 8 veículos de luxo, documentos, cheques e dinheiro em espécie. O suspeito responde pelos crimes de agiotagem, extorsão, organização criminosa armada e lavagem de dinheiro.
1: É, tá, essa reportagem foi amplamente divulgada, Kojak. Ela tinha aí o apelido, segundo as redes sociais, que até então, né, não era conhecida, como Malu do Crime. Agora conhecida aí em toda a rede social.
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2: É isso aí, dando sequência aqui com o giro, né? O primeiro giro de notícias, vamos para o Bico do Papagaio, lá para Maurilândia, né? Que chega e deixa vocês muito bem informados.
3: Olá, pessoal, um forte abraço a todos. Sou o José Raimundo e falo aqui da Rádio Interativa em Maurilândia, na região norte do estado do Tocantins, precisamente no Bico do Papagaio. Pessoal, nos últimos dias, a cidade de Maurilândia tem recebido a visita de vários políticos. Durante essas visitas em Maurilândia, estiveram no estúdio da Rádio Interativa FM os candidatos Paulo Mourão e Laurez Moreira, e bateram aquele velho papo com o nosso locutor Mano Moraes. Vamos ouvir um pouco desta conversa.
4: E agora o Mano Moraes está aqui recebendo a comitiva do PT. Aqui no estado do Tocantins, região do Bico do Papagaio, cidade Maurilândia do Tocantins. Aqui se encontra o candidato ao Senado, o senhor Paulo Mourão. Se encontra também o candidato a governo do estado do Tocantins. Seja bem-vindo.
5: É um prazer estar aqui com você, com o nosso Raimundo, nosso diretor. E agradecer ao nosso doutor Geraldo, presidente da Farcom, porque a Farcom é hoje o sistema de rádio e comunicação que mais atende à comunicação popular do nosso estado. Eu tenho um respeito muito grande, acompanho desde o início a fundação da Farcom, que foi o jornalista Nilson Bittar e o doutor Geraldo que implementaram esse processo. E a gente fica muito feliz em ver o resultado e a penetração levando a voz do Tocantins ao povo tocantinense. Eu fico muito feliz em estar hoje aqui na Rádio Interativa, melhor dizendo, em Maurilândia. Quero aproveitar e cumprimentar o prefeito Rafael Maracaípe, junto com todos os seus vereadores, as famílias que aqui moram em Maurilândia. Um grande abraço e é um prazer estar aqui acompanhando o nosso governador Laurez também.
4: Candidato Paulo Mourão, em conversa com o doutor Geraldo, foi destacado o seu apoio, atenção, a ter dado às rádios comunitárias. Caso seja eleito, pretende ampliar esse diálogo? Qual será o projeto para fortalecer e valorizar as rádios comunitárias do estado do Tocantins?
5: Mano, Zé Raimundo, eu estou hoje aqui na Rádio Interativa FM. Bem, o que nós precisamos compreender? Que a voz do Tocantins é a Farcom. Nós temos outra rede muito importante, a RITS, que hoje também tem uma grande importância no estado, mas é que fala com a base popular, a que fala o que o povo precisa ouvir, a que fala o sentimento do povo, a que manda o recado para o cidadão que está lá no distante, no sertão, a que lê a carta da cidadã que está querendo falar com o pai ou com a mãe, que ela faz dia que não vê, e que o telefone às vezes não pega lá no assentamento rural, não pega lá na pequena agricultura. Então, a voz do Tocantins são as rádios comunitárias. E nós precisamos compreender o seguinte, e eu tenho certeza que o governador Laurez vai agora ser entrevistado e vai também ter, porque eu já conheço, e ele me conhece e eu conheço ele, o compromisso do nosso governo estadual é que essa rádio comunitária, todas as que fazem a composição da rede Farcom, terão um espaço no orçamento do estado e será feito o encaminhamento de acordo justamente o que é a capacidade que nós temos de falar com o povo, porque é aonde chega. E a rádio no Tocantins ainda é o maior instrumento de fala com o povo. Não é a televisão e nem são as redes sociais. São as rádios.
4: Recebendo aqui hoje no sistema da Rádio Interativa o candidato ao Senado, Paulo Mourão, juntamente com o candidato ao governo do estado do Tocantins, o senhor Laurence Moreira, e toda a comitiva aí do PT, rodando de leste a oeste, norte e sul do estado do Tocantins. E agora nós vamos falar com ele, já foi governador do Tocantins por determinados meses, e agora está aí no Tocantins com seu nome ao governo do estado do Tocantins, senhor Laurence Moreira. Laurence Moreira, seja bem-vindo ao Sistema Interativo. Boa tarde, fica à vontade, os microfones estão inteiros à sua disposição. Boa tarde.
6: Eu quero dar minha boa tarde a todos os ouvintes aqui da Farcon e falar da alegria minha de estar aqui. Eu sou um homem que eu sempre digo que vale muito do homem público, não é o que ele fala, é o que ele faz. E a Farcon sabe disso. Eu, quando assumi o governo durante 3 meses, eu fiz questão de pagar todos os meses, pagamos 3 meses.
4: Parabéns.
6: O trabalho prestado por essa,
4: foi agraciada.
6: Por esse importante meio de comunicação que comunica do estado de Tocantins inteiro. E para a tristeza minha, desde que eu saí do governo em dezembro, até hoje o governador atual não pagou nenhuma parcela. No total desrespeito a vocês comunicadores, a vocês empresários do setor, aos homens que levam a notícia para a nossa gente. Mas é isso que o Tocantins tem que ficar atento. Eu sou um homem que eu tenho procurado por onde eu passo, eu deixar uma marca, eu dizer, olha, eu respeito o servidor público, eu faço concurso. E é isso que eu fiz, dia que eu estive no governo, eu provei o concurso da educação, eu fiz o plano de carga e salário do servidor da educação, porque dá para fazer muito. O que o atual governo não faz é porque não tem a seriedade que devia ter. Eu fico com tristeza quando eu vejo as nossas rodovias sendo destruídas. Hoje quem vai de Axixá para Araguatins, Augustinópolis, é um absurdo. De Augustinópolis para Araguatins também, tudo arrebentado as rodovias. Nós não podemos permitir isso. É um governo que devia estar fazendo rodovias, ele não está dando conta nem de conservar as que já tinha. Eu quero fazer...
3: Da Rádio Interativa FM, José Raimundo para a Voz do Tocantins.
1: De volta por aqui, cumprimentando todos os ouvintes sintonizados por aqui de ponta a ponta do estado. Nós seguimos com notícias, seguimos com informação. Notícia triste, Kojak, eu sempre digo, né? Às segundas-feiras nós sempre nos deparamos com notícias de acidente de trânsito. Infelizmente, neste final de semana, mais precisamente no início da noite do domingo, uma vítima aqui em Paraíso do Tocantins, vítima de acidente que terminou em morte. A vítima do acidente de trânsito que terminou com uma morte em Paraíso do Tocantins foi identificada como José Denilson Cerqueira dos Santos, de 49 anos, Ele estava numa motocicleta que se envolveu em uma colisão com uma caminhonete no setor Jardim América. O corpo foi encaminhado para o Instituto Médico Legal. O homem que morreu após um acidente de trânsito foi identificado, José Denilson Cerqueira dos Santos. Após os procedimentos realizados no local, o corpo foi encaminhado ao Instituto Médico Legal de Paraíso do Tocantins e aí vai dando sequência, né? Liberação para o corpo... os atos fúnebres, né? Toda aquela tristeza que a gente já conhece. As circunstâncias da colisão não foram totalmente esclarecidas pelas autoridades. A dinâmica, né, do acidente aí deve ser apurada ainda. Hoje, especialmente aí dentro dos bairros residenciais, há um grande número de câmeras de monitoramento espalhadas, né? Hoje a maioria das residências tem algum tipo de câmera ali que poderá ajudar a elucidar esse fato, essa tamanha tristeza. Aqui deixamos as condolências à família enlutada.
2: Olha, o Copão Tocantins, maior torneio de futebol amador do estado, definiu aí os 2 grandes finalistas, né? Enquanto uma das chaves das semifinais, o Nacional Esporte Clube Bento em Campo, né, jogou aí contra 2 irmãos e classificou, o outro confronto, o empate do jogo de dentro combinado em Tocantins, deixa a disputa pela vaga, a decisão aí tá, aliás, o time de Tocantins, né, nós tivemos aí os jogos entre Nacional e 2 irmãos, né, isso no sábado, né, após vencer a primeira partida por 5-3, o Nacional tinha vantagem. Então o Nacional está classificado. Daqui a pouco a gente traz o resultado dessas partidas também, como também a artilharia do campeonato do Copão Tocantins de futebol amador, que é, sem sombra de dúvida, o maior campeonato amador aqui do estado do Tocantins.
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2: É isso aí, de volta. Vamos para a capital Palmas, né? Paula Toller esteve em Palmas cantando ali no SESC, né? E o João Nilson Santos esteve lá e acompanhou todo esse evento, né? O João Nilson Santos, direto da capital Palmas.
7: Olá, amigos ouvintes do programa A Voz do Tocantins. O SESC chegou aos 80 anos e Palmas foi palco de uma celebração à altura dessa história. Música, cultura e grandes emoções marcaram o festival Celebra SESC. 8 décadas de história foram celebradas em uma noite de música e cultura. O festival Celebra SESC 80 anos reuniu talentos regionais e um dos grandes nomes da música popular brasileira. Ao longo de 8 décadas, o SESC construiu uma trajetória marcada por educação, lazer, cultura e serviço à comunidade. O presidente do Sistema Fecomércio, Domingo Tavares, destacou a importância dessa história e as conquistas ao longo dos anos.
8: O SESC tem contribuído muito com a sociedade no geral, não é isso? Educação, cultura, lazer.
9: Sim, a gente tem um trabalho muito grande na área de saúde, educação, lazer, social principalmente, com o Mesa Brasil, com o idoso, né, que é o Vida Ativa, e a gente tem um trabalho muito grande na área de saúde, que é dentista e outras atuações na área da educação. Então a gente tem feito um trabalho muito grande, de qualidade, e temos contribuído com o estado e com a nossa cidade, falando aqui de Palmas e do interior também. O SESC é de fundamental importância. Se a gente for colocar que um estado, uma cidade sem o Sistema S, colocando o Sistema S do comércio, vai ser um vácuo muito grande, porque a gente atua em muitas frentes sem pesar para o estado, né? A gente está contribuindo com o estado, fazendo muito aquilo que era a obrigação do estado, que o SESC faz, e faz com qualidade. E para nós é uma alegria grande, porque a gente está vendo que a população aceita e procura e recebe aquilo que ela merece.
7: Quem conhece a trajetória do SESC também destacou a importância da instituição para a sociedade. Entre os depoimentos estão da vice-reitora Darlene Teixeira e do ex-secretário de Comunicação, Vieira de Mello.

0: saúde, para o esporte, o lazer, a educação, o empreendedorismo. Isso é muito importante para todos nós, enquanto sociedade, enquanto cidadão. E eu estou aqui aproveitando esses 80 anos com esse show maravilhoso da Paula Tudor.
1: Muito importante, foi muito frequentado, SESC, é uma escola aberta para a comunidade, que valoriza o profissional que trabalha no comércio, que dá espaço para que você e a sua família possam vir aqui, praticar esporte, ter acesso à cultura. É uma instituição muito boa, muito importante para o Brasil.
2: A banda Sopro abriu a programação musical, com repertório animado, que levou o público a cantar, dançar e curtir cada momento do festival. Mas um dos momentos mais esperados foi o show da Paula Toller. Com mais de 4 décadas de carreira, a cantora relembrou sucessos que marcaram gerações.

uma noite para celebrar o passado e olhar para o futuro. O Festival Celebra SESC 80 anos mostrou que a história da instituição também é feita de encontros, cultura e música.

0: Sou João Nilson Santos para o programa A Voz do Tocantins. 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
1: Valeu, Joanilson. É isso mesmo. Que festança, viu, Kojak? Eu vi aí nas redes sociais muita gente participando. O Sesc é tudo de bom, né? É, quem não conhece alguém que os filhos cresceu estudando no Sesc? Eu mesma tive essa oportunidade. Minha filha aproveitou ali enquanto tinha idade para estar ali brincando, aprendendo, sociabilizando, crescendo. O Sesc é nota mil e trazendo um showzaço desse, hein?
2: É isso, né? A Paula Toller, né, cantando os grandes hits aí da época do Kid Abelha, não é isso?
1: Maravilhosa!
2: Anos 80, 90, né? Quem não curtiu aí essa galera dos 40 anos, né? Fixação, Fórmula do Amor, não é isso?
1: É isso. Tantas outras, né? Gente, eu sou uma grande amante. De vez em quando tô aqui pela emissora de Paraíso do Tocantins repercutindo essas músicas. Música boa não envelhece, né?
2: Com certeza.
1: Nós vamos dando sequência às informações. Vamos falar desse torneio. Tem torneio de pesca em Araguaína. Mas para que se tenha um torneio de pesca, precisa do quê? De peixe. O Lago Azul e o Laguinho do Bosque receberam peixes para o primeiro torneio de pesca, que terá aí pelo menos 12 mil em prêmios. Muito bem, premiação que a galera gosta. O torneio de pesca em Araguaína já movimenta os espaços que receberão as competições. Durante a semana, o Lago Azul e o Laguinho do Bosque receberam diversos peixes. Entre os exemplares estão tambatinga, piratininga, pacu, caranha. Assim, os demais locais passaram por outros tipos de preparação aí para receber os participantes. Além disso, a iniciativa ajuda a preparar o ambiente para a primeira edição do torneio. As inscrições seguem abertas até hoje, essa segunda-feira, até às 5h30. Atenção você que deseja participar e ainda não fez sua inscrição, até às 5h30 da tarde será possível, tá? Os interessados devem realizar o cadastro exclusivamente pelo site do evento. A competição terá três categorias: infantil, para participantes até 12 anos, adolescente barra adulto masculino e adolescente barra adulto feminino. Além disso, o torneio terá 12 mil em premiações. Coisa boa, né? Além da inscrição, para competir, cada participante deverá levar 5 quilos de alimento não perecível, exceto sal, viu? Segundo a organização, os alimentos arrecadados serão destinados às entidades. Com isso, o torneio terá uma ação social também, né? Ao mesmo tempo, a iniciativa incentiva os participantes a contribuírem para as instituições que atendem pessoas em situação de vulnerabilidade. As inscrições, portanto, vão até hoje no site oficial, até às 5 horas com 30 minutos, tá? Deve concorrer às premiações os participantes que entrarem no site, realizarem o cadastro, tudo direitinho. Olha só, cada peixão aqui, viu, gente? Bacana demais.
2: Olha, Cacildo Pires Lacerda, de 52 anos, morreu após a caminhonete que dirigia bater contra o caminhão da TO 373, a cerca de 10 quilômetros de Araguaçu. O acidente aconteceu por volta das 17 horas de sábado. Segundo a Polícia Militar, Cacildo morreu ainda no local da batida. Equipes do Instituto Médico Legal e Perícia Técnica foram acionadas e realizaram os procedimentos necessários. O corpo foi recolhido em um núcleo de medicina legal de Gurupi. De acordo com a Secretaria de Segurança Pública, após os exames necroscópicos, a vítima foi liberada para a família. O caminhão era conduzido por um homem de 43 anos. Ele não sofreu ferimentos graves, mas relatou mal-estar e foi encaminhado para o atendimento médico. A Polícia Militar permaneceu na rodovia para garantir a segurança do local e providenciou a retirada do veículo que ocupava parcialmente a pista. As circunstâncias do acidente ainda serão apuradas pelas autoridades.
1: Seguimos por aqui, Kojak, faltando exatamente 20 dias para as eleições. O que você tem achado desse período pré-eleitoral? Você que, como cidadão, vivenciou aí muitas eleições, como um bom radialista, um radialista já, né, que com uma carreira consolidada, acompanhou aí essa outra vertente. O que você tem achado desse processo?
2: Olha, Adriane, a nível de Brasil, a gente vê que está polarizado entre Lula e Flávio Bolsonaro. É, os candidatos poderiam subir nas pesquisas, a gente não vê muito. Essas candidaturas, elas não evoluíram, né? Então, a gente vê uma polarização muito grande com relação a Flávio e também a Lula. A nível de Estado, a gente vê aí também, né, a gente vê uma polarização também aqui. Porque a gente só vê aí falando em Dorinha Seabra Resende e Vicentinho Júnior. Então, eu vejo que nas últimas pesquisas aí a gente vê que está um pouco aparelhado, né? Então, é lógico, o Correio do Povo, que é um instituto que tem uma credibilidade muito grande do Estado, publicou recentemente uma pesquisa. Agora, a pesquisa mesmo oficial é aquela do dia 4 de outubro, né, Adriane? Então,
1: aquela é a que vale, né?
2: É aquela que vale. Agora, a gente vê aí o equilíbrio, né? Mas ainda falta 20 dias, um fato novo pode acontecer aí. Mas eu acredito que essa eleição vai ser bastante disputada. Os candidatos estão aí viajando, né? Hoje, por exemplo, a candidata Dorinha vai estar aqui em Paraíso, né? Juntamente com o prefeito, candidatos a deputados estaduais, federais, senadores aí. E o Vicentinho está uma reunião agora lá em Gurupi, aliás, Porto Nacional, né? Sua cidade natal. E os candidatos a deputados estaduais também se virando, né? Viajando aí, realizando reuniões. Por exemplo, o deputado Danilo Alencar realizou uma grande reunião ali no setor Jardim Paulista, na sexta, né? Em frente à casa ali.
1: Número de pessoas, né?
2: Praça, aliás, a professora Graça Cabral e o João Moreira Marques, né, recepcionaram o pessoal. Foi uma festa bacana, né? Assim como também os outros candidatos vem fazendo, né? O candidato Delei, Virgílio Azevedo, Nilton Franco também vem fazendo reuniões esporadicamente aqui em Paraíso, como também em toda a região do Vale do Araguaia. É isso? O Osíris Damásio também tem percorrido vários municípios aí em busca de consolidar sua campanha, né? De forma que agora é a reta final, né? As estratégias estão sendo montadas para que os candidatos consigam aí os seus objetivos. E a gente fica aqui na expectativa de que o pleito será um pleito tranquilo, né? O que realmente merecer ganhar, vai ganhar. E, evidentemente, que os candidatos também a deputados estaduais, federais, senadores, também estão fazendo um trabalho bom, conscientizando o eleitor, eles terão êxito aí nas suas caminhadas. De forma que a gente vê aí uma possibilidade também de ter um segundo turno aqui no estado de Tocantins, em razão de que nós temos aí praticamente 4 candidatos, né? Tem Laurens Moreira, o vice-governador do estado. Nós temos aí o Ataídes Oliveira também, do Partido Novo, além de Dorinha e Vicentinho Júnior. Então, a gente aguarda com bastante ansiedade, né, esse pleito que vai acontecer no próximo dia 4, portanto, faltando aí 20 dias para as eleições, de forma que vamos aguardar. Mas a gente está aqui sempre deixando nosso ouvinte eleitor bastante informado aí com as notícias das eleições 2026.
1: Exatamente isso, Kojak. A nível maior, né, como você disse, completamente polarizada, não dava para ser diferente. Vendo aí nas redes sociais esse cenário sendo sacudido de lá para cá e daqui para lá por esse escândalo do Banco Master, né, que querendo ou não, acaba que bagunça um pouco aí, né, para quem está por dentro. Vez ou outra, a pessoa fica, né, ali balançado com as notícias. E a nível estadual, uma certa calmaria, né? Temos visto aí uma... Eu confesso para você que achei que esse período, especialmente pelo uso aí das mais variadas ferramentas de inteligência artificial, eu achei que ia ser mais polêmico. Tô achando a galera comportada. Parabéns, viu? Cidade limpa, por enquanto. Adesivando só os veículos ou propriedades onde a pessoa autoriza, né? Santinho só na caixinha do correio. Tô achando organizado. Vamos ver as vésperas, né? Aí, aquela última madrugada é onde o povo sai jogando santinho de carro aí pra tudo que é lado. Vamos manter a cidade limpa. Você que tá trabalhando nessa política... Por enquanto, tá de parabéns. Pelo menos aí na minha perspectiva, eu tenho achado aí relativamente organizado. Que continue assim, que a gente possa continuar dando exemplo.
2: É isso aí, mais informações, porque aqui a notícia não para. Você que está sintonizado conosco aí no setor Serra Luía, Dona Maria das Dores, muito obrigado aí pela preferência de sintonia. Olha, notícias aqui do Tocantins, é isso? A gente já noticiou aí, né? Mais informações aqui do estado do Tocantins, porque aqui a notícia não para. Além desse acidente em Araguaçu, nós tivemos também uma morte lá em Araguaína, né? Um jovem de 19 anos que morreu aí na Via Lago. Isso é lá em Araguaína, né? O jovem Felipe Ferreira de Moura, 19 anos, morreu após se afogar na prainha do Vira do Lago, em Araguaína, no sábado, né? Ele entrou em parada cardiorrespiratória após ser retirado da água e recebeu atendimento de equipe do Corpo de Bombeiro Militar do Serviço de Atendimento Móvel de Urgência SAMU, mas morreu. Segundo o Corpo de Bombeiro, a vítima já estava fora d'água quando os militares chegaram. Populares retiraram o jovem do lago e bombeiros civis que estavam no local iniciaram as primeiras manobras de reanimação. Os militares informaram que deram continuidade aos procedimentos até a chegada do SAMU. As equipes atuaram juntas nas manobras de reanimação, né, cardiopulmonar por aproximadamente 45 minutos, mas Felipe não apresentou resposta aos procedimentos e a equipe médica do SAMU constatou a morte no local. Portanto, está aí mais uma morte por afogamento aqui no Tocantins. Após a confirmação da morte, a Polícia Militar preservou a área até a chegada do Instituto Médico Legal para recolher o corpo, que passou por exames necroscópicos e depois recebeu liberação para a família, segundo a Secretaria de Segurança Pública. A morte do jovem levou a Prefeitura de Araguaína a adiar o segundo dia do torneio de pesca esportiva Lago Vivo, previsto para ontem, né, no Lago Azul. A disputa nas categorias adolescente e adulto agora ocorrerá no próximo domingo, dia 20. O primeiro dia do torneio ocorreu nesse sábado com a participação de crianças da categoria infantil no Laguinho do Bosque, às margens da Via Lago. Segundo a Prefeitura, o adiamento ocorreu em solidariedade à família de Felipe.
1: Infelizmente, né? Fica aqui as nossas condolências. De acordo com o Gazeta do Cerrado, o Ministério Público cobra 40 novas vagas de diálise e plano emergencial para pacientes lá em Gurupi. Pacientes renais que poderiam deixar o hospital regional de Gurupi permanecem internados. Precisam continuar o tratamento de diálise. Diante desse cenário, o Ministério Público do Tocantins recomendou ao governo do estado a criação de 40 novas vagas semanais e a instalação de uma nova máquina de hemodiálise, né? E a adoção de um plano emergencial. Expedida na última quinta-feira, dia 10, pela 6ª Promotoria de Justiça de Gurupi, a recomendação foi motivada pela apuração de relatos de pacientes que permaneciam internados, mesmo após a indicação médica de alta, por falta de vagas para o tratamento. Olha só, o procedimento também reúne informações sobre mortes de pacientes, circunstâncias que levou ao encaminhamento de uma cópia dos autos à promotoria com a atribuição criminal para apuração de eventual responsabilidade penal. promotor de justiça, Marcelo Lima, destaca que a permanência prolongada aumenta riscos à saúde do paciente, ocupa leitos hospitalares e pode comprometer o atendimento de outras pessoas que precisam desta internação. Entre as principais medidas, o Ministério Público recomendou que o Estado inclua até 15 dias úteis o processo para a implantação de um quarto turno de diálise na Fundação ProRim, que permitirá a criação de pelo menos 40 novas vagas semanais para a terapia renal substitutiva. A recomendação também estabelece o prazo de 10 dias para entrega e instalação de pelo menos mais uma máquina nova de hemodiálise no hospital. O equipamento solicitado pela unidade desde fevereiro deste ano. No documento, o promotor de justiça Marcelo Lima Nunes destaca que a estrutura atual chegou a atender 12 pacientes com apenas uma máquina. Isso é acima da capacidade adequada para procedimentos de urgência. Outra determinação é a elaboração em 5 dias de um plano emergencial para a desospitalização de pacientes renais que já tenham condições clínicas de receber alta. Na ausência temporária de vagas na rede conveniada, o Estado deve buscar alternativas como contratação emergencial de atendimento na rede privada ou encaminhamento para outra unidade de referência. Haja vista com um transporte adequado. Nós ficamos na torcida para que isso seja regularizado dentro do município, porque esse vai e vem de pessoas para fazer a hemodiálise, nós já vimos esse filme aí em diversos outros municípios, o sofrimento, o quanto essa pessoa precisa ser acompanhada por outra pessoa que precisa parar a vida para fazer tudo isso. Então, precisamos bater em cima para que dentro dos municípios ocorram tudo aquilo que é direito, tudo aquilo que está escrito na Constituição, sem prejuízos, sem precisar ficar correndo risco, porque sim, quantas vezes ocorre acidente com as ambulâncias, com os ônibus, com o micro-ônibus, verdadeiras tragédias já foram protagonizadas aqui no estado. Então, que ocorra dentro do município, lá onde cada um desses pacientes coloca seu voto. É onde cada um deles escolhe o seu representante. É um momento muito pertinente para fazer aí essa reflexão quando somos influenciados a votar num candidato de fora. Será que se esse candidato fosse aí do seu município, ele poderia trazer essa melhoria para o próprio município? Fica aí o nosso reforço, né? Vote em candidatos da sua cidade, do seu município, representantes que possam entender as reais demandas do município, para que a gente não fique com sobra, né? De sobra daqui, sobra dali. Não, nós não queremos restos. Nós precisamos de gente que represente, que conheça na íntegra as necessidades de cada localidade, de cada município. Então, que traga para você, para sua família, esta reflexão, traz um paralelo de tudo aquilo que está ruim, de tudo aquilo que está faltando no seu estado, no seu município, e aproveite para fazer aí a sua boa escolha. O momento é agora. Falamos há poucos instantes que faltam apenas 20 dias para o dia que a gente vai estar de frente aí com a urna e conceder ali o nosso valioso voto.
2: Dando sequência, né, com mais informações, porque aqui a notícia não para. Você que está sintonizado conosco aqui em Isso, no município,
3: muito obrigado
2: aí pela preferência de sintonia. Vocês aí de Mira Norte também.
4: Eu sou José Raimundo e falo aqui da Rádio Interativa em Marilândia, na região norte do estado do Tocantins, precisamente no Bico do Papagaio. Pessoal, nos últimos dias, a cidade de Marilândia tem recebido a visita de vários políticos. Durante essas visitas em Marilândia, estiveram no estúdio da Rádio Interativa FM os candidatos Paulo Mourão e Laurez Moreira e bateram aquele velho papo com o nosso locutor Mano Moraes. Vamos ouvir um pouco desta conversa.
5: E agora o Mano Moraes está aqui recebendo a comitiva do PT. Aqui no estado do Tocantins, região do Bico do Papagaio, cidade Maurilândia do Tocantins. Aqui se encontra o candidato ao Senado, o senhor Paulo Mourão. Se encontra também o candidato a governo do estado do Tocantins. Seja bem-vindo.
3: É um prazer estar aqui com você, com o nosso Raimundo, nosso diretor, e agradecer ao nosso doutor Geraldo, presidente da Farcom, porque a Farcom é hoje o sistema de rádio e comunicação que mais atende à comunicação popular do nosso estado. Eu tenho um respeito muito grande, acompanho desde o início a fundação da Farcom, que foi o jornalista Nilson Bittar e o doutor Geraldo que implementaram esse processo. E a gente fica muito feliz em ver o resultado e a penetração levando a voz do Tocantins ao povo tocantinense. Eu fico muito feliz em estar hoje aqui na Rádio Interativa, melhor dizendo, em Maurilândia. Quero aproveitar e cumprimentar o prefeito Rafael Maracaípe, junto com todos os seus vereadores, as famílias que aqui moram em Maurilândia. Um grande abraço e é um prazer estar aqui acompanhando o nosso governador Lourenço também.
5: Candidato Paulo Mourão, em conversa com o doutor Geraldo, foi destacado o seu apoio, atenção, a ter dado as rádios comunitárias. Caso seja eleito, pretende ampliar esse diálogo? Qual será o projeto para fortalecer e valorizar as rádios comunitárias do estado do Tocantins?
3: Romano, Zé Raimundo, eu estou hoje aqui na Rádio Interativa FM. Bem, o que nós precisamos compreender? Que a voz do Tocantins é a Farcom. Nós temos outra rede muito importante, a RITS, que hoje também tem uma grande importância no estado.
1: Para isso, as Secretarias Municipais de Educação e Saúde uniram esforços para a realização da formação. A iniciativa alcançou profissionais de todas as unidades escolares do município. Dessa forma, os servidores ampliaram o conhecimento necessário para reconhecer emergência e prestar os primeiros socorros até a chegada de uma equipe especializada. O Serviço de Atendimento Móvel do SAMU conduziu a capacitação. Durante o treinamento, os profissionais receberam orientações teóricas e práticas como lidar com diferentes ocorrências no ambiente escolar. A capacitação segue as determinações da Lei Federal número 13.722/2018, conhecida como Lei Lucas. A norma exige treinamento e noções básicas de primeiros socorros para professores e funcionários de estabelecimentos de ensino. A exigência alcança instituições públicas e privadas na educação básica e de recreação infantil. Nesse sentido, a formação ajuda a preparar profissionais para agir diante de situações que exijam rapidez. A legislação homenageia Lucas Begali, um menino de 10 anos que morreu no ano de 2017 após se engasgar durante um passeio escolar. Por isso, a capacitação reforça a importância de preparar as equipes que acompanham crianças e adolescentes diariamente. Durante as atividades, os profissionais aprenderam como agir diante de engasgo, desmaio, convulsão, quedas, cortes e queimaduras. Além disso, a equipe do SAMU apresentou procedimentos para avaliar inicialmente uma vítima. Os participantes também receberam orientações sobre o acionamento correto do serviço de emergência. Assim, professores aprendem a iniciar os procedimentos indicados quando chegarem ali, né? Até que quando se depararem com essa situação extrema, até a chegada dos profissionais. Isso é de extrema importância. Fica aí um exemplo para os demais municípios investir nesse tipo de treinamento, né? Bem como as famílias buscarem também. A gente vê tanto caso de engasgo simples, com uma balinha, com um balão, com um copo d'água, com um alimento, em todas as idades, mas quando nós falamos em crianças, jovens e adolescentes, com mais frequência, né? Que iniciativa importante que os demais municípios possam copiar.
2: Olha, notícias a nível de Brasil. A voz do Tocantins traz as principais notícias aqui do Tocantins. Olha, mais de 830 mil celulares foram roubados e furtados no Brasil o ano. É o equivalente aí a um aparelho levado a cada 38 segundos. Na maior cidade do país, apenas 6% dos dispositivos são recuperados. Uma investigação do Ministério Público de São Paulo e das polícias civis e militares mostra o caminho percorrido pela maioria desses aparelhos após o crime. Uma estrutura organizada que envolve receptadores, técnicos especializados na adulteração dos equipamentos e revendedores responsável por colocar os produtos no mercado ilegal. A apuração resultou na prisão de 15 suspeitos apontados aí como integrantes aí da chamada Máfia dos Celulares em São Paulo. Segundo as investigações, o grupo teria movimentado cerca de 400 milhões de reais ao longo de 5 anos. De acordo com os investigadores, o roubo ou furto do aparelho representa apenas a primeira etapa de uma cadeia criminosa mais ampla. Após ser retirado das mãos da vítima, o celular era encaminhado rapidamente para os pontos de receptação, onde começavam né, tentativa de acesso a contas bancárias, aplicativos e conteúdos armazenados no dispositivo. Uma testemunha protegida que participou dos crimes e colaborou com as investigações afirmou que os aparelhos já tinham destino definido logo após o furto. Os equipamentos eram encaminhados para a rua Guaianazes, no centro da capital paulista, local apontado pelo Ministério Público como um dos principais pontos de recebimentos dos celulares roubados. Portanto, aí, é muito celular, né, André?
1: É muito, né? Somente quando tivermos uma legislação diferente com relação ao celular, eles vão parar de ser roubados, né? Não dá para ser como é hoje, é uma facilidade muito grande. E o número é assustador. Muita gente, quando perde ali o celular, perdeu muita coisa, né? Hoje em dia, questões de trabalho, as próprias fotos, vídeos de uso pessoal estão ali, então... É um baque, né? Kojak, outro tema que repercutiu nas redes sociais durante esse final de semana foi a apreensão de caixas de som na capital Palmas, dividindo a opinião ali dos internautas. Alguns dizendo que o estabelecimento não estava violando as leis do sossego, outros afirmando que sim. No meu caso, eu fico com inveja deles. Queria muito que esse tipo de coisa acontecesse com mais frequência aqui em Paraíso do Tocantins. Essa cidade está se tornando uma cidade muito barulhenta. As pessoas falam, não, mas é o pai de família que está levando sustento para casa, ele precisa tornar o ambiente dele mais atrativo, né? Colocar um som, chamar mais atenção, dá para fazer tudo isso aí dentro da lei, deixando seus vizinhos dormirem, descansarem. Essa situação, em especial em Palmas, trouxe aí uma repercussão muito grande. Teve gente dizendo assim, não vai embora não, ficou por lá, mesmo depois que os fiscais levaram. Clientes de um bar na região central de Palmas, manifestaram-se contra essa restrição do uso de equipamentos sonoros aplicados pela prefeitura. Em um vídeo divulgado nas redes sociais, os consumidores aparecem gritando "Eu não vou embora" durante as ações dos fiscais no estabelecimento. No dia seguinte,

0: informou que o bar já havia recebido um embargo parcial sobre o uso de equipamentos sonoros. E até a última fiscalização, foi constatado o descumprimento, né, dessa medida. A Polícia Militar diz que foi chamada no sábado a pedido de uma equipe de fiscalização do Código de Posturas do município para prestar apoio à ação que teve ali, né, uma intervenção por parte dos fiscais, mas teve resistência também. Então, a polícia precisou ser acionada. A reação dos clientes aconteceu aí na última sexta-feira, quando o bar foi embargado. Não vou embora. Ei, gente, lei é feita para ser cumprida, não para ser questionada, né, Kojak? Você concorda comigo que Paraíso Tocantins está se tornando uma cidade muito barulhenta?
1: É, e a gente cita, por exemplo, ali a Avenida 23 de Outubro, uhum, setor Pouso Alegre, né? Mas que a polícia tem conscientizado aqueles...
0: Tentado.
1: Né, tentado, mas assim, o pessoal tende, né? Continua com essa sonorização aí, descontrolada. É isso, lamentavelmente. É isso.
0: Exato. E quando eu digo que eu fico com inveja do que está acontecendo, é porque aqui começa, não dá seguimento, né? Não sei qual a justificativa. Nós também não temos estabelecido um código de postura, né? Paraíso do Tocantins não conta aí com legislação municipal nesse sentido. Mas faz falta, viu? Kojak frisou bem aí a 23 de outubro. No Jardim Paulista também, a gente tem alguns estabelecimentos mais ou menos assim, mas muito carro de som, né? Muito veículo aí que é equipado, que é mais do que, né? Mais do que um gosto, é praticamente um estilo de vida, né? Quem gosta de som automotivo, acho bacana, você gosta, você investe, mas nós precisamos ter o silêncio nos momentos de silêncio. Infelizmente, a cidade não conta com um espaço apropriado, né? Para que os donos de veículos que tem uma quantidade grande de som automotivo possam ir para fazer as suas competições, as suas demonstrações, ou apenas curtir o somzaço que eles gostam. E aí acabam, param numa lanchonete, param num bar, ou até mesmo no quintal de casa. E aí entra a outra parte, né? A outra parte da população que não escolheu escutar o seu som acima da média. E essa vai ser uma briga que vai acontecer para sempre, né?
1: É isso. Agora, né, a Polícia Militar, ela tá atento, né? Todas as cidades aqui do estado, principalmente as principais cidades, né, onde há um abuso, né, significativo de sonorização. E agora, mais do que as pessoas têm que ter a consciência, né, porque ali no seu vizinho pode ser que não seja um bar, né, não seja uma lanchonete, seja uma casa do idosa, com crianças, enfim. Então são esses detalhes que a gente tem que observar, não é isso?
0: É sobre o respeito, né? Muito tem se falado sobre as leis aí, especialmente hoje com a popularização das necessidades, das reais demandas dos autistas e de outras pessoas neurodivergentes que gostar do som extremamente alto, quem está em casa descansando, ninguém gosta, mas algumas pessoas simplesmente não suportam, né? E então, muito tem se falado nesse sentido e a proteção deles começa aí também. É um tema enorme, que cabe ampla discussão, não a nós, né? Sim, aqueles que fazem a lei acontecer. As forças de segurança que, como eu disse anteriormente, gostaria de ver ações mais repetidas, né? Nesse sentido aí. Estamos quase chegando ao fim da edição de hoje, dessa segunda-feira, que chegou aí até a sua casa, seu trabalho, seu carro, seu caminhão, onde quer que você esteja nos ouvindo. Eu já vou me despedindo por aqui, prometendo voltar amanhã com novas informações, ao lado de Ataíde Rodrigues e de Adão Ribeiro Kojak, com seu boletim diário da Farcom, através de mais de 60 rádios, levando informação para você, tocantinense. Kojak, até amanhã.
1: É isso, né? Cumprimentar aí nossos queridos ouvintes aí em Indianópolis, Taguatinga, né? Combinado, que Deus possa iluminar a cada um dos lados tocantinense. Amanhã a gente volta a se encontrar, cumprimentar seu Petronilho ali nas Princesa Isabel. Forte abraço aí, viu, seu Petró. E também quero cumprimentar o Josafá, né? O Pereira lá em Miranorte, sintonizado conosco, né? Todos os dias. Então, que Deus, mais uma vez, ilumina cada um dos lados tocantinense. Amanhã a gente volta a se encontrar no mesmo horário da sua Rádio Com, do seu município. Forte abraço a todos, um forte abraço, Adriele, e até amanhã.
0: Até amanhã, Kojak. Fiquem todos com Deus. 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

0: 2h34.
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0: 2h48.
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0: 13h38.
1: Alguém apaixonado aqui em Cuiabá hoje? Alguém sofrendo de amor? Você que veio pra cá tentando esquecer aquela pessoa e ainda não conseguiu. Vou dar um conselho de amigo. Se fosse eu ligava pra essa pessoa agora, essa hora. Ligava, deixa de orgulho besta. Ligava e falava assim: amor, tô morrendo de saudade de você. Não é porque eu tô no show do Cristiano Araújo, não, mas se você quiser, a gente casa. A gente namora. Se nada der certo, a gente só beija na boca, gostoso mesmo. 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
3: A Secretaria Estadual da Educação abriu processo de seleção para a função pública de diretor de unidade escolar da Rede Estadual de Ensino. E a iniciativa é realizada em parceria com a Universidade Estadual do Tocantins. A designação para a função terá validade de 3 anos, podendo haver uma recondução mediante aprovação em novo processo seletivo. As inscrições são gratuitas e deverão ser realizadas exclusivamente pela internet, no portal da Unitins, no link da www.unitins.br/concursos. Cada candidato poderá escolher apenas uma escola no momento da inscrição. As avaliações ocorrerão nos municípios de Araguaína, Araguatins, Arraias, Colinas, Gianópolis, Guaraí, Gurupi, Miracema, Palmas, Paraíso, Pedro Afonso, Porto Nacional e Tocantinópolis.
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0: 4h38.
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4: O programa Memória Institucional da Universidade Estadual do Tocantins reuniu diretores dos campus da Unitins, coordenadores de cursos, representantes da Universidade Aberta do Brasil e do programa Tô Graduado para debater iniciativas voltadas à preservação e valorização da memória institucional da universidade. Foram apresentadas propostas para estimular o desenvolvimento de ações e projetos nos campus e polos.

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2: Obrigado, 6:22.

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0: de veículos utilizados em atividades remuneradas, como transportes de passageiros e entregas.
1: SUS começa a oferecer vacina Pneumo 20 para quem tem mais de 85 anos.
2: Imunizante amplia a proteção contra bactérias. Contra bactéria, apontada como a causa mais comum de infecções respiratórias em todas as faixas etárias. Thaís Vitória.
3: Segundo o Ministério da Saúde, a estimativa é de que mais de 2 milhões e 300 mil pessoas façam parte do público-alvo em todo o país.
1: Mais segurança na hora de voar.
2: Já estão valendo regras mais rigorosas contra passageiros indisciplinados. Gabriela Noronha.
4: As medidas vão da orientação à multa e, nos casos mais sérios, à suspensão de voar.
1: E na apresentação, Luciana Vasconcelos e Nazi Brum.
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1: Financiamento de carros e motos para quem usa esses veículos como instrumento de trabalho.
2: Uma lei sancionada hoje garante a continuidade de programa de renovação de frota e inclui também veículos de transporte escolar.
0: Com a sanção da lei, o Move Brasil terá continuidade e passa a se tornar uma política permanente. O programa oferece financiamentos mais acessíveis de veículos utilizados em atividades remuneradas, como transportes de passageiros e entregas. Agora, além de mototaxistas,

0: a gasolina ou a álcool. E o Move Brasil também priorizou carros elétricos ou híbridos para que pudessem ser utilizados por essas categorias que trabalham a partir do seu carro.
1: Pelo Move Brasil é possível comprar automóveis novos, movidos a etanol, flex, elétricos ou híbridos, de até R$ 200 mil e parcelar em até 84 vezes. No caso das motos, o prazo para pagamento é de 48 meses. Os juros do Move Brasil são de 12,6 ao ano para homens e 11,5 para mulheres. O ministro do Planejamento e Orçamento, Bruno Moretti, explica como funciona o pagamento das parcelas.
2: Na prática, é um sistema de amortização que garante que a prestação começa menor para caber no bolso da trabalhadora e do trabalhador e, ao longo do tempo, na medida em que o trabalhador aumente sua renda, aumente sua produtividade, o valor sobe, mas ele, na partida, começa menor para garantir que o trabalhador possa acessar.
1: Até agora, mais de 48 mil carros e 19 mil motos foram financiados pelo Move Brasil. Para aderir, os motoristas precisam...

0: infrações por gravidade. O passageiro que arrumar confusão leve, ou seja, como ignorar os comissários ou usar o celular na hora errada, recebe aí advertências e multas menores. Já quem fumar a bordo, por exemplo, ou ameaçar funcionários, cometer agressões ou importunação sexual, entra na faixa de faltas graves e gravíssimas. E nesses casos, ele pode até ser banido de voar.
1: Agora, Gabriela, o que a tripulação pode fazer no momento dessa confusão dentro do avião?
0: Nazi, a resolução dá total respaldo legal para que os comissários e o comandante ajam rapidamente. A companhia aérea pode agir para controlar a situação de indisciplina. E dependendo do que estiver acontecendo, a equipe pode orientar ou advertir o passageiro, realizar a contenção física temporária dessa pessoa indisciplinada, usando lacres ou algemas de contenção do próprio kit da aeronave e também solicitar o apoio da Polícia Federal. O piloto também tem autoridade para realizar um pouso forçado no aeroporto mais próximo para expulsar o infrator. Dados divulgados pela ANAC mostram que o número de passageiros indisciplinados no Brasil aumentou quase 70% em um ano. De janeiro a setembro de 2026, já foram 800 casos. Destes, 154 foram gravíssimos. E olha, de acordo com o ministro de Portos e Aeroportos do Brasil, Tomé Franca, o objetivo da resolução, aprovada em março deste ano, é garantir a segurança e o bem-estar de todos os usuários e trabalhadores do transporte aéreo. Vamos ouvir.
2: Então, proteger quem viaja, a tripulação, proteger também quem trabalha em solo é o foco, né, dessa resolução, a proteção do passageiro. Então, e dos tripulantes, dos trabalhadores. Então, esse é o foco da resolução. A resolução não tem o foco de punir, a resolução tem o foco de proteger, de trazer segurança para o transporte aéreo brasileiro.
3: Gabriela, como você disse mais cedo agora, em alguns casos o passageiro fica impedido de voar. Isso porque foi criada uma lista de banimento chamada no-fly list. Você pode explicar como ela vai funcionar aqui no Brasil?
0: Luciana, essa é uma das principais inovações aí da norma. A no-fly list é uma lista de restrição de voos. Então, os passageiros que cometerem infrações classificadas como gravíssimas poderão ser proibidos de voar em qualquer companhia aérea comercial do Brasil por um período aí que varia de 6 a 12 meses, vai depender da infração. E os sistemas das empresas serão interligados para bloquear a compra de passagens, o check-in e o embarque aí do CPF penalizado.
1: Agora, Gabriela, existe algum direito de defesa desse passageiro que for incluído, nessa lista?
0: Sim, a aplicação do banimento temporário de voar é feita inicialmente pela própria companhia aérea onde ocorreu o incidente. No entanto, a empresa é obrigada a notificar formalmente o passageiro, garantindo a ele o direito à ampla defesa e ao contraditório dentro de um processo administrativo regulamentar. O diretor-presidente da ANAC, Thiago Farenstein, explica que a empresa deve comunicar também a infração do passageiro à agência dentro de um prazo que varia conforme a gravidade e as infrações gravíssimas, por exemplo, precisam ser informadas imediatamente. O diretor-presidente também destaca que a resolução prevê punições para as empresas que negarem essa defesa aí do passageiro. Vamos ouvir.
4: Se a companhia aérea não der o amplo direito de defesa para o passageiro, a companhia aérea também será punida pela ANAC. Haverá uma decisão de primeira instância, o passageiro pode recorrer, uma decisão de segunda instância, e a ANAC estará sempre monitorando todos esses passos e sempre também de ouvidos abertos, para que os passageiros também possam nos procurar para dar segurança e amplo direito de defesa do passageiro.
3: Gabriela, em relação ao passageiro, quais são as penalidades previstas para quem passa do limite?
0: Agora vamos para a parte que pesa no bolso, né? E as multas administrativas começam aí em R$ 500 para infrações leves, mas podem chegar a R$ 17.500 em casos graves ou gravíssimos. E vale lembrar que esse valor, Luciana, é apenas a multa administrativa da ANAC. A companhia aérea ainda pode processar o passageiro na justiça comum para cobrar os custos de um pouso forçado, por exemplo. E o passageiro ainda pode responder criminalmente na Polícia Federal. E olha só, quem estiver interessado em saber mais detalhes sobre essas novas regras, a resolução está disponível na página da ABAR, no endereço pareceexagero.com.br.
1: Muito bom. Obrigado, Gabriela, pelas informações ao vivo aqui no estúdio da Voz do Brasil.
3: O setor cultural representa cerca de 3% do Produto Interno Bruto brasileiro, índice que representa a riqueza do país.
1: E para dar voz a todos, artistas, produtores, agentes culturais, pesquisadores e outros integrantes da área podem participar da eleição do Conselho Nacional de Política Cultural.
3: Quem conversou com a Mariana Jungmann sobre o assunto foi a secretária de Articulação Federativa e Comitês de Cultura do Ministério da Cultura, Roberta Martins. Vamos ouvir.
5: Secretária Roberta Martins, bem-vinda à Voz do Brasil. Um prazer ter a senhora conosco aqui.
6: Obrigada, adoro esse programa.
5: Vamos então falar do Conselho Nacional de Política Cultural. Começar falando o que é esse órgão, em que ele atua. A senhora pode dar exemplos práticos para a gente dessa atuação?
6: Todas as políticas sociais têm conselhos para acompanhar a política pública junto do poder executivo, do governo, como a gente fala. Então, um conselho, e no nosso caso, o Conselho Nacional de Política Cultural, o Conselho Nacional que acompanha as políticas nacionais que são construídas pelo governo federal junto com essa representação da sociedade civil, que juntos criam, acompanham, fiscalizam e deliberam coisas importantes da vida da política pública de cultura no Brasil.
5: E para a gente ter essa participação da sociedade, a gente tem eleições, então inscrições estão abertas. Então, eu queria que a senhora falasse também para a gente quem é que pode participar das eleições para esse conselho, quem é que pode se inscrever tanto para ser conselheiro quanto para votar no conselho, porque isso também está aberto,
6: isso,
5: né?
6: Isso que é o mais legal. A gente conseguiu esse ano fazer um processo totalmente online e, além dele ser online, um processo simplificado. Para você ser eleitor, você se credencia para votar na área da sua atuação. Se você é do teatro, você se credencia para votar nos conselheiros do teatro. Para você votar na música, você se credencia no lugar, lá na nossa plataforma, que vai votar nos candidatos a conselheiros nacionais da música. Para isso, você, para ser eleitor, tem que comprovar um ano de atuação. Se você atua na área, no setor, você tem um portfólio, você tem um currículo, todo mundo tem um currículo.
5: Uhum. E aí você... Quem é do setor cultural, então, sempre tem seu portfólio ali.
6: Maravilhosos,
5: né?
6: A produção cultural brasileira é tão intensa, então a gente tem muita gente para participar desse processo. A pessoa vai lá, comprova um ano para ser eleitor. E para ser eleito, tem que ter um pouco mais de bagagem. Então, a gente está pedindo 3 anos de comprovação de atuação no setor. Esse processo tem sido super rico, porque a gente simplificou a forma das pessoas entrarem neste lugar que é pensar políticas públicas junto com o governo.
5: Muito bem. O processo eleitoral também, ele está garantindo aí diversidade, a representatividade no conselho, que é uma coisa muito importante, né? Quais são as regras, né, para essa diversidade? Por que é tão importante garantir assim, que não tenha um grupo muito homogêneo, vamos dizer assim?
6: Porque a sociedade brasileira é isso, essa diversidade maravilhosa. Então, a gente pensou em alguns condicionantes. O primeiro deles é que a gente tivesse pessoas de todas as regiões, do norte, do sul, do leste, do oeste. Ou seja, a gente precisa que as pessoas do Brasil inteiro estejam, não apenas das macro-regiões, mas pensar em chegar em representações dos interiores. Isso, para nós, é importante. Então, esse é o primeiro condicionante. E depois a gente pensou nos povos. Os povos indígenas, a gente precisa valorizar a cultura indígena do Brasil. Ela está ligada não apenas à relação com a natureza, mas com a produção cultural, com este lugar que a gente tem tão especial. Então, temos cotas para pessoas indígenas. Nós também temos cotas para pessoas negras. Parte da fonte da beleza e da diversidade cultural brasileira reside na cultura negra. Então, é importante que a gente tenha pessoas que são ligadas a esses processos da produção da cultura negra também. E a gente está ousando em 2 questões. Uma delas é que ter, no mínimo, uma pessoa de cada colegiado nacional, que eu já vou explicar o que é, com deficiência. Nós precisamos trazer as pessoas com deficiência para esse universo da participação política. Essas pessoas precisam ser vistas na sua integralidade. Isso é uma ousadia nossa, que vai exigir também aprendizado por parte do governo. E a segunda ousadia é ter paridade. A política precisa enxergar as mulheres como lá sentadinhas à mesa e orientando a política. Então, a paridade de mulheres no conselho, a gente está buscando e vai conquistar.
5: Agora, existe aí um edital, né, que já está disponível com todas as regras e tem até um tutorial também para quem quiser participar como eleitor ou se candidatar, também entender melhor como fazer isso, onde é que as pessoas podem acessar esses documentos?
6: Graças a Deus, a gente tem muitos recursos tecnológicos. A eleição é toda eletrônica e a gente tem um portal incrível chamado Vota Cultura, onde tem recursos de acessibilidade para ampla e plena, linguagem simplificada, a letrinha está grande e a gente precisa que a pessoa esteja no GovBR, o que é um aprendizado também para o brasileiro. Todas as coisas agora oficiais, elas estão lá no GovBR, a gente precisa dominar. Então, entrou no GovBR, se inscreveu, mandou lá, fez o upload, que é subir a documentação, você já pode estar apto para votar ou para ser votado. E aí você escolhe, você pensa, está na sua hora de contribuir com o povo brasileiro, ser conselheiro junto com a gente? Pensa nisso, gente, e vem somar com a gente também.
5: Então, só para a gente concluir, vamos dar o serviço. Até quando vão as inscrições?
6: Molezinha, molezinha. 22 de setembro, a gente está com as inscrições até dia 22 de setembro. E anota aí, é no portal do Vota Cultura. Vota Cultura. .cultura.gov.br votacultura.cultura.gov.br. É molezinha, vem com a gente participar, porque quanto mais a gente participa, mais a gente democratiza esse Brasil e é nos conselhos que a gente precisa fortalecer também para poder fazer valer a voz do povo.
5: Muito bem, nós conversamos com Roberta Martins, secretária de Articulação Federativa e Comitês de Cultura do Ministério da Cultura. Muito obrigada, Roberta, pela
6: sua entrevista. Obrigada a vocês e vem com a gente. Vota Cultura no Conselho Nacional de Política Cultural.
1: É na despedida de uma pessoa que outras podem ser salvas.
3: A doação de órgãos no Brasil depende da autorização de familiares.
1: Por isso, este mês, Setembro Verde é para lembrar sobre esse desejo. Converse com a sua família sobre a intenção de ser um doador.
7: No Brasil, cerca de 49 mil pessoas estão na fila aguardando a doação de um órgão para continuar vivendo. Dados do Ministério da Saúde apontam que cerca de 45 mil esperam por um rim. O publicitário Leandro Cavalcante fazia parte dessa fila. Ele esperou durante quase 2 anos fazendo hemodiálise para receber um rim. E fala da gratidão de voltar a ter uma vida normal.
8: Tudo tem continuidade. Então, é pensar que aquele fim daquela vida, ela pode perpetuar ou continuar em outra vida.
7: Segundo o Ministério da Saúde, o Brasil tem o maior programa público de transplante de órgão do mundo. Quase 90% dos transplantes são feitos pelo Sistema Único de Saúde, o SUS. E um único doador falecido pode salvar mais de 8 vidas e também beneficiar outras pessoas com a doação de tecidos. O nefrologista Giuseppe Gatto fala sobre quem pode ser um doador.
9: Nós temos 2 tipos de doação. Nós temos doador vivo e o doador falecido. O doador vivo, que é a família até 4º grau, seja avô, tio, primo, o primo de 1º grau, né? Irmão, pai. E nós temos o doador falecido. O nosso doador falecido é aquele que teve uma morte muito específica, que é a morte encefálica, onde o cérebro morreu, ele não funciona mais, mas todos os outros órgãos estão funcionando.
7: Leandro Cavalcante fala de um presente recebido de alguém que ele não conheceu.
8: Seja doador, a única coisa que você deixa por aqui são as coisas boas que você fez e a intensidade que você deixou as coisas para as outras pessoas.
7: No Brasil, a manifestação da vontade de doar em vida é importante, mas autorização para doação após a morte depende da família. Por isso, conversar com familiares é fundamental. Como alerta o nefrologista Giuseppe Gatto.
9: A nossa legislação, ela define que quem quem escolhe se você vai doar ou não é a sua família, não é você. Então é muito importante que a gente manifeste à nossa família o interesse de ser doador.
7: O Dia Nacional de Doação de Órgãos, celebrado em 27 de setembro, foi criado para conscientizar a população sobre a importância de conversar com a família sobre a vontade de ser doador. Reportagem Cleide Lopes.
3: No Brasil, a cada grupo de 100 mil idosos acima de 80 anos, quase 3 mil foram internados por pneumonia só no ano passado, de acordo com dados do Ministério da Saúde.
1: Agora, idosos com 85 anos ou mais contam com uma nova proteção pelo SUS.
3: É a vacina Pneumo20, que já está disponível nos postos de saúde de todo o país.
1: O imunizante reduz risco de internações e de quadros graves nas idades mais avançadas, quando as infecções respiratórias costumam ser mais agressivas.
0: Nova vacina para idosos está disponível no Sistema Único de Saúde para pessoas com 85 anos ou mais. A vacina pneumocócica 20 valente conjugada, conhecida como Pneumo 20, protege contra a doença e formas graves, como pneumonia e meningite. Segundo o Ministério da Saúde, a estimativa é de que mais de 2 milhões e 300 mil pessoas façam parte do público-alvo em todo o país. A distribuição das doses começou neste mês de setembro. O envio das próximas doses vai considerar critérios como o número de pessoas que podem ser vacinadas, a média mensal de aplicações e os estoques disponíveis. Para receber o imunizante, é necessário apresentar documento que comprove a idade, sem necessidade de prescrição médica. A indicação da Pneumo 20 varia de acordo com o histórico de vacinação contra a doença. Para mais informações, acesse gov.br/saúde. Thaisa Vitória para a Voz do Brasil.

0: Brasil.
1: E essa agora vai para quem gosta de ler.
2: A plataforma Mac Livros mantém um acervo digital 100% gratuito, que reúne mais de 25 mil títulos organizados em 26 categorias temáticas.
1: A divisão permite explorar acervos específicos, como clássicos, juvenis, biografias e poesia.
3: Clássicos da literatura, best-sellers e lançamentos do mercado editorial. A Biblioteca Digital do Brasil, conhecida como Mac Livros, reúne um catálogo variado com mais

0: em 1 ano, a plataforma registra forte engajamento. Entre os destaques dos mais procurados está Torto Arado, de Itamar Vieira Júnior. A diretora Anita Stefani faz uma sugestão de leitura.
1: Olha, eu acho que o que eu mais gostei de ler foi o Vegetariana, que tá super em voga, né? Porque ganhou, inclusive, prêmios e tal. E ele tá disponível no Mac Livros. Mas é também interessante ver e um tipo de literatura que eu não conhecia tanto, que é a literatura de quadrinhos. E que tem alguns exemplares disponíveis e que é interessante ler pelo Mac Livros.
0: Para saber como usar e outros detalhes sobre o Mac Livros, acesse agora mesmo gov.br/mac. Reportagem Gilberto Evangelista.
2: E essas foram notícias do governo federal.
3: Uma realização da Secretaria de Comunicação Social da Presidência da República.
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3: Fique agora com as notícias do Poder Judiciário e do Congresso Nacional. Uma boa noite.
2: Boa noite, até amanhã.
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6: STF vai decidir se crise humanitária pode dispensar visto para reunião familiar no Brasil.
7: Para o STJ, famílias acolhedoras mantêm guarda provisória de crianças, mesmo após saírem do programa.
6: O governo federal vai apurar falhas da Uber e da 99 no atendimento a idosos e pessoas com deficiência.
7: Boa noite, eu sou Arthur Filho.
6: E eu sou Walter Lima.
7: Supremo Tribunal Federal vai decidir se situações de crise humanitária podem justificar a dispensa de visto para permitir a reunião familiar de estrangeiros no Brasil.
6: O julgamento, ainda sem data definida, vai orientar os limites da atuação do Poder Judiciário em situações nas quais exigências migratórias entram em conflito com direitos fundamentais, especialmente o direito à convivência familiar em contextos de crise humanitária. Fernanda Porto.
8: O caso envolve um cidadão do Haiti que vive no Brasil e pediu autorização para que a esposa e a filha pudessem entrar no país sem a apresentação do visto. O pedido foi negado pelo Tribunal Regional Federal da 4ª Região. No recurso apresentado ao Supremo, o Ministério Público Federal argumentou que o direito à reunião familiar deve ser preservado, especialmente quando dificuldades administrativas impedem, na prática, que o estrangeiro consiga solicitar o visto. Em sessão plenária virtual, o STF reconheceu por unanimidade a repercussão geral da questão. Isso significa que a decisão será tomada no julgamento do mérito, que deverá orientar casos semelhantes em todo o país.
7: Famílias acolhedoras que saíram do programa público de acolhimento podem continuar com guarda provisória de crianças.
6: Essa decisão é do STJ ao manter crianças com 3 famílias acolhedoras na cidade mineira de Itapeva. Fátima Uchoa.
9: Os ministros consideraram os vínculos socioafetivos ao longo de mais de 2 anos de convivência entre as crianças e as famílias acolhedoras. Segundo a relatora no STJ, ministra Nancy Andrighi, as medidas de proteção previstas no Estatuto da Criança e do Adolescente e no Sistema Nacional de Adoção e Acolhimento visam a atender o superior interesse da criança e do adolescente, e o juiz não pode basear a transferência para abrigos públicos sem haver riscos para as crianças. A guarda provisória com as famílias acolhedoras vale até o julgamento da ação que pode retirar o poder familiar dos pais biológicos.
7: Começou hoje a Semana Nacional da Execução Trabalhista.
6: Durante 5 dias, os tribunais regionais do trabalho vão concentrar esforços para garantir o pagamento de direitos reconhecidos pela Justiça. Repórter Nídia Rios.
10: Já pensou ganhar uma ação trabalhista e não receber o valor devido? É justamente para evitar situações como essa que a Justiça do Trabalho promove todos os anos a Semana Nacional da Execução Trabalhista. A 16ª edição da campanha será realizada entre os dias 14 e 18 deste mês, em todos os 24 tribunais regionais do trabalho do país. Quem tem uma ação trabalhista nessa fase pode procurar a vara do trabalho da sua região ou entrar em contato com um advogado que acompanha o caso.
7: Governo vai apurar falhas da Uber e da 99 no atendimento a idosos e pessoas com deficiência.
6: A medida atende a uma recomendação feita pelo Ministério Público Federal. Vanessa Pereira.
11: A Secretaria Nacional do Consumidor, a Senacom, acatou a recomendação e vai apurar casos de cancelamento de viagens motivados pela idade avançada do passageiro ou pela presença de equipamentos assistivos, como cadeira de rodas, bengalas, muletas e cães-guia. A secretaria, que integra o Ministério da Justiça e Segurança Pública, já notificou as empresas Uber e 99 para que esclareçam quais medidas adotam quando há recusa de transporte nesses casos. A recomendação do MPF também foi encaminhada às duas empresas, que ainda não informaram quais providências pretendem tomar.
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7: A você, uma boa noite.
6: E até amanhã.
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13: Eu sou Paula Groba.
14: E eu sou Humberto Pinheiro.
13: E estes são os destaques de hoje do Jornal do Senado, que começa agora.
14: Projeto de Lei Orçamentária 2027 chega ao Congresso com reajustes travados pelo arcabouço fiscal e regra de ouro.
13: Regulação das redes sociais divide especialistas em audiência no Senado.
14: Um terço dos alunos do ensino médio já apostou em bets, segundo pesquisa.
13: Boa noite.
14: Boa noite.
13: As bets já fazem parte da rotina de muitos jovens brasileiros. Uma pesquisa da Frente Parlamentar Mista da Educação revelou que um terço dos estudantes do ensino médio já apostou em jogos online.
14: Diante desse cenário, um projeto do Senado quer diminuir o apelo das apostas e reforçar a proteção de quem está mais vulnerável a esse tipo de jogo. Repórter Raíssa Abreu.
15: Uma pesquisa da Frente Parlamentar Mista da Educação, em parceria com o Instituto Equidade.info, mostrou que 9,5% dos estudantes brasileiros de 11 anos já fizeram apostas online. A proporção aumenta com a idade e entre os alunos do ensino médio, um a cada três estudantes já teve experiência com bets. Foram ouvidos, entre agosto e setembro, 1.912 estudantes de 191 escolas públicas e privadas no país. Para diminuir o apelo das plataformas de apostas online proibidas para menores de 18 anos, especialmente junto aos grupos mais vulneráveis, a Comissão de Ciência e Tecnologia do Senado acaba de dar parecer favorável a um projeto que amplia as restrições à publicidade e ao patrocínio das bets. A proposta foi apresentada pela senadora Damaris Alves, do Republicanos do Distrito Federal, e por outros seis senadores que fazem parte da Frente Parlamentar Mista da Saúde Mental.
16: É um projeto construído a várias mãos. Eu só tenho a honra de ser a primeira signatária, mas foi construído com especialista, com a participação de parlamentares, Câmara e Senado, um corpo técnico extraordinário, e a gente está preocupado realmente com essa questão da saúde mental por causa do vício nos jogos de apostas.
15: O objetivo do projeto é limitar o que chama de publicidade predatória, aquela focada no sofrimento humano. Para isso, propõe restringir a propaganda de bets em rádios, TVs, uniformes esportivos, redes sociais, eventos culturais, plataformas de streaming e campanhas com influenciadores digitais. De acordo com informações do Ministério da Saúde, os atendimentos na rede pública relacionados a jogos e apostas cresceram 140% entre 2018 2018 e 2025. Em julho, diante do aumento dos casos de endividamento e até de suicídio associados aos jogos, o Ministério da Fazenda determinou que a publicidade das apostas viesse acompanhada de advertência sobre os riscos envolvidos, a exemplo do que acontece com a propaganda de cigarros e bebidas. A proposta deve ser votada no plenário.
13: O projeto de lei orçamentária de 2027, que chegou ao Congresso, prevê o preenchimento de mais de 48 mil cargos vagos e a criação de 4.704 novas vagas no setor público federal.
14: Mas o ritmo dessas nomeações e a realização de novos concursos terão que respeitar as travas do arcabouço fiscal, que limitam o crescimento real das despesas com pessoal a, no máximo, 0,6% ao ano. Os detalhes na reportagem de Douglas Castilho.
17: A proposta orçamentária atual reserva ao todo 3,84 bilhões para a criação e o preenchimento de cargos públicos em 2027. No entanto, pelas regras fiscais em vigor, chamadas de arcabouço fiscal, o crescimento real do gasto com servidores de cada poder não pode passar de 0,6% acima da inflação ao ano, quando as contas estiverem no vermelho. Além desse mecanismo, o consultor de orçamento do Senado Federal, Sérgio Machado, explicou que a autorização não gera obrigação de contratar.
18: É uma autorização legislativa e orçamentária para a realização de determinadas despesas com o pessoal. Ele não se confunde com dotação orçamentária e muito menos representa uma despesa de execução obrigatória.
17: O projeto de orçamento já prevê gastos acima do permitido em quase 53 bilhões de reais com despesas de salários e aposentadorias. Isso exigiria a aprovação de um projeto de lei de crédito suplementar para cumprir outro limite fiscal, a chamada regra de ouro, norma constitucional que impede a dívida do Estado para pagar esse tipo de gasto.
13: O país já tem pelo menos 36 casos de sarampo confirmados, com maior concentração em São Paulo. No Amazonas, parte dos casos tem origem no Peru, que enfrenta um surto da doença.
14: No Senado, a preocupação com o desenvolvimento de vacinas de importância estratégica para o país levou à criação de uma subcomissão. As informações com o repórter Pedro Pincer.
19: Depois de 36 semanas avaliadas, São Paulo totalizou 32 ocorrências, sendo duas infecções novas na semana mais recente. Simultaneamente, o Amazonas confirmou 3 casos importados do Peru na cidade de Tabatinga. O quadro acende um alerta para a vigilância epidemiológica, especialmente em áreas de fronteira, em meio a surtos da doença em outros países das Américas. Mas desde 2024, o Brasil é considerado pela Organização Pan-Americana de Saúde um território livre de sarampo, como ressaltou o senador Marcelo Castro, do MDB do Piauí, ex-ministro da Saúde.
20: Enquanto notamos aumento alarmante de casos de sarampo em outras partes do mundo, no Brasil, reforçamos a vigilância e promovemos ampla cobertura vacinal visando prevenir surtos e garantir a proteção para todos. Infelizmente, não podemos deixar de mencionar o período sombrio que vivemos recentemente, quando o negacionismo em relação às vacinas permitiu que doenças antes eliminadas, como o sarampo, voltasse a ser um problema.
19: A Comissão de Ciência e Tecnologia aprovou em agosto a criação de uma subcomissão permanente para acompanhar o desenvolvimento científico e tecnológico de vacinas de interesse nacional. O colegiado deverá acompanhar pesquisas, projetos estratégicos, financiamento e produção de vacinas, além de promover o diálogo entre pesquisadores, empresas, órgãos públicos e agências de fomento. Hoje, a vacina contra o sarampo faz parte do Calendário Nacional de Vacinação do SUS para pessoas de 12 meses a 59 anos. Quando há circulação do vírus, porém, o Ministério da Saúde recomenda ainda a aplicação da chamada dose zero em bebês a partir de 6 meses.
13: E os limites para a regulação das redes sociais sem restringir a liberdade de expressão foi tema de discussão em uma audiência pública do Conselho de Comunicação Social do Congresso.
14: Especialistas divergiram sobre a necessidade de regras mais rígidas para combater abusos e o risco de restrições excessivas. A reportagem é de Yasmin Rodrigues.
1: Até onde regular as redes sociais sem transformar a moderação de conteúdo em censura? Essa foi uma das principais questões levantadas durante a audiência pública do Conselho de Comunicação Social do Congresso. Um dos problemas apontados durante a audiência foi a falta de transparência das próprias plataformas. A diretora do Internet Lab, Fernanda Campanucci, afirmou que as regras utilizadas pelas empresas são genéricas e devem ser mais transparentes.
21: Transparência real sobre os critérios de moderação. Só vai funcionar se tiver essa transparência real. Na prática, os termos das plataformas são genéricos demais. Como ela regula o seu espaço, as regras que ela define. Isso deixa um limbo, tanto para o usuário quanto para o moderador.
1: A audiência também discutiu o que se espera de uma eventual regulação. A presidente do Conselho, Patrícia Blanco, destacou que as contribuições apresentadas durante o debate podem ajudar o Congresso na construção dessas regras.
22: Que esses registros, essas contribuições possam ajudá-los na hora da decisão, para que a gente tenha um ambiente digital, que a gente consiga, de fato, excluir as questões relacionadas a discurso de ódio, à intolerância, à desinformação.
1: Mas a criação de novas restrições também recebeu críticas. Para o diretor do Instituto Civis, Jamil Assis, o Congresso precisa ter cautela antes de estabelecer novas regras para as plataformas.
23: A gente está legislando em um assunto que ainda a gente mede e avalia muito mal, muito novo. É imprudente empilhar restrições sobre o objeto que a gente ainda não sabe medir de maneira adequada.
1: O desafio colocado no debate é encontrar um modelo de regulação capaz de estabelecer parâmetros para a atuação das empresas sem retirar dos usuários o direito à informação e à manifestação.
14: Com edição de Paulo Agrova e trabalhos técnicos de Eliseu Caires, o Jornal do Senado fica por aqui. Acompanhe agora as notícias da Câmara dos Deputados. Boa noite.
13: Boa noite e até amanhã.
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24: Projeto proíbe propaganda sexual em eventos com crianças e adolescentes.
25: Avança a proposta que amplia políticas de acessibilidade no ensino superior.
24: Deputados analisam sugestões que regulamentam plataformas de conteúdo.
25: Boa noite. Continuamos hoje com o projeto de gravação de edições do jornal Câmara dos Deputados em emissoras da Rede Câmara de Rádio. Este programa está produzido diretamente da cidade de Parauapebas, com a participação do colega Francesco Costa, da Rádio Câmara de Parauapebas. Eu sou Márcio Aquilissardi, bem-vindo, Francesco.
24: Boa noite, Márcio. Obrigado, Márcio. Uma honra profissional participar da apresentação desta edição do jornal Câmara dos Deputados, dentro da Voz do Brasil. Vamos agora às notícias da Câmara dos Deputados. Eli Borges, do Republicanos, do Tocantins, celebra a retirada de pauta do projeto que trata liberdade democrática e religiosa nas plataformas digitais. Segundo o deputado, a proposta poderia restringir a liberdade de expressão.
26: Esse PL 2630 de 2020, ele faria um ataque muito forte nas plataformas digitais, que a partir disto, as plataformas não poderiam fazer determinadas divulgações. Por exemplo, não poderia, a sociedade não poderia questionar ministros do Supremo, não poderiam questionar o presidente da República, porque as plataformas seriam vigiadas num colegiado, que viriam de setores do governo.
25: Eli Borges observa ainda que a proposta comprometia a liberdade religiosa, que considera um direito fundamental. O deputado destaca que a mobilização da bancada evangélica foi fundamental para a retirada do projeto de pauta.
24: Maurício Neves, do PP de São Paulo, quer proibir órgãos públicos e empresas de contratar ou patrocinar serviços de pornografia com recursos próprios ou dinheiro proveniente de repasses governamentais. O texto veta ainda parcerias e incentivos públicos para plataformas de conteúdo adulto.
25: Maurício Neves explica que o projeto impede o uso de verbas institucionais para financiar conteúdos sexualmente explícitos. O texto prevê ainda multas, perda de benefícios fiscais e impedimento de contratar com o poder público para empresas que descumprirem as regras.
5: Meio Ambiente.
24: Silvio Costa, filho do Republicanos de Pernambuco, apoia a criação de uma CPI para investigar, apurar casos de crueldade contra animais. A ideia é investigar também o uso de plataformas digitais para divulgar ou incentivar esse tipo de crime.
25: A comissão deve ainda identificar possíveis grupos organizados, avaliar falhas na apuração desses crimes e discutir medidas para fortalecer a proteção aos animais. Segundo Silvio Costa Filho, o objetivo é combater a violência, sem tratar da regulamentação da liberdade de expressão nas redes sociais.
5: Segurança Pública.
24: Sargento Faul, do PL do Paraná, é autor do projeto de lei que permite à polícia e ao Ministério Público acessar o monitoramento de presos com tornozeleira eletrônica. De acordo com o deputado, o objetivo é agilizar investigações e evitar a prática de novos crimes.
0: Para te dar um exemplo, um crime acontece, um homicídio acontece em determinado local. Para saber se uma pessoa que é suspeita passou por ali ou não, e essa pessoa usa tornozeleira eletrônica, é preciso de uma ordem judicial. Isso pode atrasar, em muitas horas, a obtenção dessa informação. O meu projeto permite que policiais e o Ministério Público, ali mesmo, já tenham dados junto ao centro de monitorização para poder saber se aquele criminoso passou ali.
25: Na opinião de Sargento Faur, o projeto facilita o trabalho policial ao permitir consultas mais rápidas sobre a localização e os trajetos registrados pelas tornozeleiras. O projeto foi aprovado pela Câmara e agora tramita no Senado, onde o deputado articula apoio para a votação do texto.
24: Dal Barreto, do União da Bahia, defende a aprovação de projetos que impõem novas restrições a condenados por crimes sexuais contra crianças e adolescentes. O texto prevê áreas de afastamento para impedir a aproximação das vítimas e de locais frequentados por menores.
25: Dal Barreto afirma que o principal objetivo é reduzir o risco de novos crimes após a saída da prisão. A proposta proíbe o contato digital com menores de 14 anos e o exercício de atividades profissionais voltadas a jovens dessa faixa etária.
5: Justiça.
24: Avança na Câmara projeto que proíbe propagandas com apelo sexual em eventos de livre acesso a crianças e adolescentes. A repórter é Silvia Munhato.
2: A Comissão do Esporte da Câmara dos Deputados aprovou proposta que proíbe a exibição de propagandas com apelo sexual, erotização ou conteúdo sexualmente explícito em eventos esportivos ou recreativos de livre acesso ao público. A regra também vale para as transmissões desses eventos. O texto foi aprovado na versão sugerida pela relatora, deputada Helena Lima, do PSD de Roraima, para um projeto de 2003 e outros 91 projetos analisados em conjunto. Enquanto o texto original proibia anúncios com apelo sexual em todos os meios de comunicação, a relatora limitou a medida aos ambientes esportivos e recreativos. Para ela, a medida protege o público vulnerável sem criar regras que prejudiquem a liberdade de expressão.
3: Criança tem que viver a infância, adolescente precisa ser protegido em sua fase de desenvolvimento. Quando esse conteúdo aparece em estádio, em evento e na TV ou na internet, ele chega a milhões de pessoas, inclusive a menores de idade. Então ela ajuda a proteger os pais e responsáveis. E ela também cobra a responsabilidade de quem anuncia, de quem organiza e também quem transmite esses eventos.
2: Pela legislação atual, programas de TV e espetáculos precisam exibir a classificação indicativa por idade, mas as peças publicitárias não passam por classificação. Pela medida, o descumprimento da regra será considerado publicidade abusiva. Com isso, as empresas infratoras sofrerão as punições administrativas e civis que já existem na legislação de proteção do consumidor e de crianças e adolescentes. O projeto que proíbe a exibição de propagandas com apelo sexual em ambientes de livre acesso ao público será analisado pelas comissões de comunicação e de Constituição e Justiça. Em seguida, será apreciado pelo plenário. Da Rádio Câmara de Brasília, Silvia Munhato.
5: Trabalho.
25: Mauro Benevides Filho, do União do Ceará, apoia a proposta de emenda à Constituição que reduz de 44 para 36 horas semanais a jornada de referência para o piso da enfermagem. Segundo o deputado, a mudança aumenta a complementação paga porque o cálculo passa a considerar uma jornada menor.
4: Qual é o benefício? O valor remuneratório de complementação financeira que eles recebem hoje sobre 44 horas, vamos dizer, R$ 700, R$ 800, com a redução para 36 horas, esse benefício vai aumentar para 1.200, 1.300. Ou seja, é um impacto direto na remuneração vai

0: estimular mais ainda a enfermagem brasileira, a todo um acompanhamento da enfermagem comigo aqui na Câmara dos Deputados, aqui no Congresso Nacional, e eu, portanto, apresentei a emenda constitucional 127, que encontrou 10,6 bilhões de reais para pagar o piso da enfermagem em todo o território brasileiro.
1: Mauro Benevides Filho relata que a proposta previa inicialmente uma jornada de 30 horas, mas foi ajustada para 36 horas para reduzir o impacto financeiro. A mudança já foi aprovada pela Comissão de Constituição e Justiça do Senado e aguarda a inclusão na pauta de votações do plenário.
2: Economia.
3: Jefferson Campos, do PL de São Paulo, pede a votação da proposta que reformula a cobrança do IPVA e impõe teto de gastos para órgãos públicos. O texto limita a alíquota do IPVA a, no máximo, 1% do valor venal do automóvel e passa a calcular o imposto com base no peso do veículo.
1: A proposta também estabelece limites orçamentários para despesas com publicidade institucional e fixa um teto para os gastos do Poder Legislativo e dos Tribunais de Contas. Segundo Jefferson Campos, a medida busca garantir maior responsabilidade fiscal na administração pública.
3: Paulo Litro, do União do Paraná, defende o projeto que aumenta de R$ 81 mil para R$ 130 mil o limite de faturamento do microempreendedor individual. A mudança permite que pequenos empreendedores ampliem a receita sem perder o enquadramento como MEI.
1: A proposta, que tem o apoio de Paulo Litro, também amplia de 1 para 2 o número de empregados que podem ser contratados pelo microempreendedor. Cada funcionário deverá receber um salário mínimo ou piso salarial da categoria profissional.
3: Beto Preto, do PSD do Paraná, quer extinguir o conselho que hoje analisa recursos de empresas e contribuintes contra cobranças de impostos federais. Ele explica que esses casos passariam a ser julgados diretamente pela Justiça Federal, inclusive os processos que já estão em andamento.
1: Para Beto Preto, a mudança reduz a morosidade, aumenta a segurança jurídica e evita a duplicidade de julgamentos entre a esfera administrativa e judicial. O deputado acredita que a proposta preserva o contraditório, a ampla defesa e o devido processo legal dos contribuintes.
2: Agricultura.
3: Tião Medeiros, do PP do Paraná, apoia o projeto que garante indenização a produtores rurais por perdas de produtos perecíveis causadas por interrupções no fornecimento de energia elétrica. A proposta obriga as concessionárias a analisar o pedido de ressarcimento em até 30 dias.
1: Tião Medeiros argumenta que apagões e oscilações na rede provocam prejuízos recorrentes no campo, com perda de leite, peixes, vacinas e alimentos refrigerados. Segundo ele, a medida reforça a responsabilidade das distribuidoras e incentiva um serviço mais eficiente nas áreas rurais.
2: Ciência e tecnologia.
3: Altineu Cortes, do PL do Rio de Janeiro, sugere a criação de uma frente parlamentar em defesa do Programa Espacial Brasileiro. De acordo com o deputado, o objetivo é impulsionar projetos voltados ao fortalecimento do setor espacial e da inovação tecnológica no país.
1: Altineu Cortes acredita que o colegiado pode contribuir com a estabilidade orçamentária para as ações da Agência Espacial Brasileira. Para ele, o desenvolvimento de áreas como telecomunicações e monitoramento climático reforça a soberania nacional.
2: Esporte.
3: Vinícius Gurgel, do PL do Amapá, destaca a aprovação na Câmara de projeto que cria o regime especial de tributação para associações desportivas, sem fins lucrativos. O texto enviado ao Senado estabelece cobrança unificada de tributos com alíquota de 5% sobre a receita bruta.
1: Vinícius Gurgel ressalta que a medida estimula o financiamento de modalidades olímpicas e paralímpicas. As entidades que investiram continuamente em pelo menos 6 modalidades poderão abater parte desses gastos nos tributos devidos.
2: Educação.
3: Alice Portugal, do PCdoB da Bahia, comemora a aprovação na Câmara de projeto que proíbe cursos de graduação à distância na área da saúde e de educação física. A deputada considera que a formação desses profissionais exige atividades práticas e contato direto com pacientes e equipamentos.
4: É possível formar um contador, até um licenciado para ensinar nas diversas regiões longínquas desse país à distância, contanto que sejam cursos com controle, com aulas semipresenciais, com monitoria. Mas em saúde é algo difícil, porque como ensinar a um enfermeiro como aplicar um injetável no quadrante superior do glúteo esquerdo à distância? Como saber sem tocar para o aprendizado? As tecnologias em saúde são extremamente dinâmicas e complexas, e é preciso que o estudante tenha contato direto com a evolução dessas tecnologias.
1: Alice Portugal avalia que a mudança contribui para melhorar a qualificação dos profissionais que atendem a população. Ela alerta que o alto número de matrículas à distância em cursos que exigem laboratórios e contato com tecnologias pode comprometer a formação dos profissionais.
2: Comissões.
3: Uma aprovada na Comissão de Educação da Câmara prevê a divulgação de dados sobre estudantes com deficiência no ensino superior. A ideia é aperfeiçoar as políticas públicas de inclusão e acessibilidade. A repórter Mônica Tati tem os detalhes.
5: Proposta aprovada pela Comissão de Educação da Câmara dos Deputados quer melhorar informações sobre estudantes com deficiência no ensino superior. O projeto determina a coleta e a divulgação sistemática de dados sobre o acesso, a permanência, a conclusão e a evasão de pessoas com deficiência nas universidades. O relator na Comissão de Educação, o deputado Ismael, do PL de Santa Catarina, destacou que o INEP, o Instituto Nacional de Estudos e Pesquisas Educacionais Anísio Teixeira, já realiza o levantamento dessas informações, mas falta uma sistematização específica para esses dados.
6: Na Sinopse Estatística da Educação Superior, anualmente publicada pelo INEP, já se encontram informações sobre o número de matrículas em curso de graduação das pessoas com deficiência por sexo e tipo de deficiência em cada município brasileiro. Não há, contudo, especificação por instituição de educação superior ou o cálculo de indicadores de permanência, conclusão e evasão, embora nos questionários do referido censo sejam coletados dados por aluno, curso e instituição que permitam esse detalhamento.
5: O deputado Ismael ressalta que a abrangência dos dados do censo é ainda maior do que a prevista no projeto original, pois inclui todas as instituições de educação superior, públicas e privadas, e não apenas as universidades federais e estaduais. No entanto, falta a organização desses dados para auxiliar na criação de políticas inclusivas. O deputado propôs que não seja criada uma nova lei, mas que as obrigações da União na divulgação dos dados referentes ao ensino superior sejam incluídas no capítulo do Estatuto da Pessoa com Deficiência, que trata do direito à educação. As informações divulgadas deverão subsidiar o planejamento, a implementação, o monitoramento e a avaliação de políticas públicas governamentais voltadas para a inclusão e acessibilidade. A proposta, que dispõe sobre a coleta e a divulgação de dados de pessoas com deficiência no ensino superior, ainda será analisada pelas Comissões de Defesa dos Direitos das Pessoas com Deficiência e de Constituição e Justiça. Se for aprovada, segue para a apreciação do Senado. Da Rádio Câmara de Brasília, Mônica Tati.
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2: Direitos Humanos.
1: Acácio Favacho, do MDB do Amapá, apresentou o projeto que obriga companhias aéreas a conceder desconto mínimo de 80% na passagem de quem precisa viajar por motivo de morte de um familiar. A tarifa humanitária vale para deslocamentos destinados a velório ou sepultamento.
3: A proposta de Acácio Favacho também assegura remarcação sem multa, crédito ou reembolso integral quando o falecimento ocorrer antes da viagem. O parlamentar afirma que as medidas diminuem as barreiras enfrentadas pelo passageiro durante o período de luto.
2: Saúde.
1: Projeto de Kleber Verde, do MDB do Maranhão, assegura aos pacientes e seus responsáveis o acesso integral a informações sobre medicações administradas na rede de saúde pública e privada. A proposta exige o detalhamento de dados como lote, dosagem, validade e nome do profissional responsável.
3: De acordo com Kleber Verde, casos de urgência e UTI deverão contar com a presença de ao menos 2 profissionais de enfermagem para aplicação de medicamentos. Na visão dele, a medida busca evitar fraudes, erros e tragédias no ambiente hospitalar.
1: Eunice Oliveira, do MDB do Ceará, apoia o trabalho da Frente Parlamentar em defesa da Política Nacional de Plantas Medicinais e Fitoterápicos. O deputado informa.

0: E a apresentação de Márcio Aquilissardi e Francisco Costa. Boa noite.
1: Muito boa noite. O jornal Câmara dos Deputados volta amanhã. Você fica agora com o Minuto do TCU.
2: Minuto do TCU.
3: O Tribunal de Contas da União monitorou 67 universidades federais para verificar medidas de prevenção e combate ao assédio moral e sexual. A auditoria mostrou avanços em relação à auditoria anterior feita pelo TCU. O número de instituições que tinham alguma política formal sobre o tema passou de 41 para 56. Também houve melhora na divulgação dos canais de denúncia, mas a fiscalização também encontrou problemas. Apenas 17 das 67 universidades monitoradas cumpriram todas as determinações do TCU. Faltam ainda estruturas adequadas para acolher vítimas, apurar denúncias e capacitar servidores e estudantes. O tribunal deu 180 dias para que as universidades avancem no cumprimento das medidas. Um novo monitoramento será feito depois desse prazo. Saiba mais em tcu.gov.br.
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3: Uma pesquisa desenvolvida a partir do trabalho de uma ex-aluna do curso de enfermagem da Unitins em Augustinópolis recebeu conhecimento da Sociedade Brasileira de Cardiologia. O estudo foi publicado no periódico científico da entidade e selecionado entre os artigos destaques da semana. Reconhecimento concedido a pesquisas consideradas relevantes para o avanço da produção científica na área cardiovascular. O artigo investigou os fatores associados à hipertensão arterial em pessoas idosas e o estudo teve origem durante a graduação da pesquisadora como trabalho de conclusão de curso da Unitins e foi posteriormente ampliado e transformado em artigo científico. A publicação em um periódico da Sociedade Brasileira de Cardiologia demonstra o alcance da produção científica desenvolvida ainda na graduação e sua contribuição para o avanço do conhecimento na área da saúde.
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